esforço. Quem quer só Jesus, entrega a vida. Quem quer só Jesus, entrega tudo. Quem quer só Jesus, vai tomar uma decisão nesta noite. Vamos sair da admiração, meus irmãos. E vamos assumir a responsabilidade. O Brasil espera uma testemunha. E essa testemunha é você. O Brasil espera uma testemunha. E essa testemunha é você. A entrega que eu fiz quando eu tinha 15 anos, eu vou repeti-la nesta noite. Porque sabe, irmãos, eu tenho dedicado a minha vida à obra missionária. Missão é a minha vida. Eu amo, eu faço, eu vivo, eu oro, eu oferto, eu trabalho. Mas é o olhar nas minhas mãos nesta noite. Sabe o que eu vejo? Nada. Minhas mãos estão miseravelmente vazias. Porque o que fiz não foi nada além da minha obrigação. E eu poderia ter feito melhor. E não fiz por causa da minha própria incompetência, da minha própria falta de compromisso. Então eu me arrependo. E eu quero te convidar a esse arrependimento comigo também. Eu me arrependo. Eu me arrependo. Eu me arrependo das ofertas que eu não dei. Eu me arrependo do evangelho que eu não preguei. Eu me arrependo das orações que eu não fiz, porque eu estava distraída no celular, porque eu estava conversando. Eu me arrependo da minha distração, enquanto Satanás, meu inimigo, matava, roubava e destruía ao meu redor, e eu não fiz nada, porque estava distraída. Se você se arrepende comigo, eu quero te convidar que você venha aqui à frente. Nós vamos fazer essa oração juntos. Não é uma oração de movimento. É uma oração de dor. É uma oração que não é para você gritar e saltar. É para você gemer e chorar. E nessa oração você vai entregar tudo para Ele. Você vai dizer: Senhor, eu tenho vivido até aqui para mim e para Ti. Mas a partir de agora eu quero viver só para Ti. Esse é o som que está fazendo o inferno tremer neste dia. Este é o som que está assustando Satanás nesta noite. Esse é o som que está fazendo o coração de Deus se voltar para diante deste altar. O som do arrependimento. Entrega tudo aí para Ele. Entrega tudo aí para Ele. Ah, Senhor, que coisa linda. Ralaba. Sundecante, urimicante, ralabarahá.

Senhor, nós estamos na tua presença nesta noite. Há tanto, Senhor, para nós nos arrependermos. Senhor, nos perdoe, Senhor. Nos perdoe por essa vida infrutífera. Nos perdoe pelas horas perdidas que nunca mais voltarão. Nos perdoe, Senhor, pelo dinheiro gasto com aquilo que não vale a pena. Nos perdoe pelo silêncio vergonhoso quando o Senhor esperava que nós nos pronunciássemos com autoridade. Nos perdoe quando retornamos em vez de avançar. Nos perdoe, Senhor. Nos perdoe quando nós nos calamos em vez de falar. Nos perdoe quando nós dizemos não, quando o céu esperava que tivéssemos dito

buscando, mas querendo outras coisas, te buscando, mas buscando outras coisas. Tudo isso é vão. Nós só queremos a Ti, Senhor. Usa-nos, Senhor. Usa-nos, Senhor. Usa-nos, Senhor. Nós te entregamos tudo nesta noite. Compartilha conosco os segredos do teu coração. Nos entrega os teus projetos para essa geração. Senhor, nos dá autoridade. Coloca amor e paixão dentro do nosso coração. Coloca uma bandeira na nossa mão esquerda e uma espada na nossa mão direita, e nos dá uma ordem. Nós vamos avançar, Senhor, nós vamos avançar. Ribeirinhos, estamos chegando. Indígenas, estamos chegando. Surdos, estamos chegando. Imigrantes, estamos chegando. Quilombolas, estamos chegando. Pobres, estamos chegando. Ricos, estamos chegando. Estamos chegando. Pantaneiros, estamos chegando. Ralabaço de cá. Senhor, nos dê autoridade, graça, força, unção. Nos deixe de coragem para cumprir a Tua ordem. O Senhor procura uma testemunha, e essa testemunha é você. Ainda que pra te servir.

Aleluia. Te renda aos pés do Senhor. Levante tua mão. Cabagacharabagachandarabagá. Direuvagouvagarabagachandarabagá. Nibiriuvassurarabagachandarabagá. Diribagaiarabagacandarabagá. Mariauvassurinigabarabagá. É a bagaça da rabaga, é a bagaça da rabaga. É, caramba.

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7 horas e 28 minutos, paz do Senhor, cada um dos ouvintes que estão na sintonia da 91.3. Hoje dia 17 do mês de maio, dia domingo. Deus abençoe a cada um dos ouvintes que estão aí já sintonizado aqui na FM Renascer. E dentro aí de 2 minutos já comecemos aí as programações aqui pela 91.3.

0: E desejar, nossos contatos estão aí disponíveis para você que deseja participar, você que deseja se comunicar aqui na FM Renascer.
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0: É o WhatsApp argentino para os irmãos que estão aí na sintonia. O WhatsApp argentino é o 64-36-36. O WhatsApp argentino.
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0: Também temos o WhatsApp brasileiro aqui da Rádio Renascer. Os irmãos do Brasil também, 999-10-1707.
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0: Deus abençoe então os irmãos que já estão aí na sintonia, desfrutando desse dia, juntamente aí, tomando seu chimarrão, seu rico mate na companhia da Rádio Renascer. Já na sequência vem mais programação aqui nesse dia de domingo.

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0: Estamos entrando em seu mensagem da última hora. E tenho o prazer de comentar nossos queridos e amados ouvintes, pastor Roque Oliveira Lopes, programa órgão oficial da Igreja Missionária Caminhão, da cidade de 3 de maio. Estamos aqui para trazer o melhor da música evangélica e também a palavra de Deus. Que Deus abençoe nossos queridos e amados irmãos que estão aí na sintonia, os irmãos que nos ajudam a nós levar essa programação. E queremos, assim, cumprimentar a todos os nossos queridos e amados ouvintes. Nós vamos estar orando e já para o nosso início, nesta programação, está juntamente conosco, na manhã, o pastor Ricardo, aí da cidade de São Pedro, qual está aí neste evento, onde nós temos aí o encontro de oração, onde o irmão está ministrando a palavra de Deus para nós. Deus abençoe a todos os nossos irmãos. Senhor Deus, nosso Pai, ó Pai Santo, Deus Eterno, olha para esta vida, para este irmão, para este amigo que está me escutando aí, ó Jesus. Abençoa, Pai, não deixa, Senhor meu Deus, que o Teu Filho venha perecer, para que eles possam alcançar as ricas bênçãos da Tua mão, Pai, para cada um. É no Teu nome, ó Jesus Cristo de Nazaré, que nós estamos aqui, esta uma hora e meia, para fazer esta programação. Que o Senhor Jesus venha abençoar a cada vida do aquele Senhor que tem ser disponibilizado para a obra. Estamos pedindo para a honra e a glória do Teu nome, ó Jesus. Graças a Deus, nesta manhã, estamos aqui para nós levar ao ar esta programação. Que o Senhor Jesus possa abençoar a vossa vida, vosso lar, a vossa família, que todos possam alcançar as mais bênçãos em Jesus, né? Nós sabemos que o Senhor Jesus tem bênção para você. E neste dia, então, você pode estar ligando, mandando o teu áudio, a tua mensagem, e com prazer nós vamos estar aí atendendo você, meu irmão, meu amigo, que está aí do outro lado nos escutando. Que Deus abençoe aos nossos patrocinadores desta programação e ao Senhor Jesus possa abençoar a sua vida. E nós queremos, nessa manhã, então, atender aos nossos irmãos. Então, aqui nessa manhã vamos estar, assim, falando da palavra do Senhor Jesus, porque esta é a palavra que nos fortalece, que nos ajuda e nos abençoa. E nós queremos que você seja abençoado através desta programação. Deus abençoe os irmãos aí da cidade de 25 de maio, aonde estamos conectados com a FM Pueblo, 1025. Estamos ainda ao ar, ao vivo, nesta manhã. Que Deus abençoe a vida dos meus irmãos aí da cidade de 25 de maio, aonde nós estamos juntamente com o pastor Otto Franco para fazer esta formação. Que o Senhor Jesus abençoe a vida dos meus irmãos que sempre estão nos ajudando para que nós possamos sair ao ar. Que Deus abençoe os irmãos Maus aí do bairro Carolina, onde os irmãos também têm nos ajudado, que nós vamos assim levar esta programação ao ar. Deus abençoe irmãos, a todos os irmãos que, de uma maneira ou de outra, têm nos ajudado. Então, vamos estar logo em seguida rodando louvores, vamos dar tempo para a palavra de Deus, né? Então, os irmãos que vão estar aí, quem sabe, nos ligando, né? Eu estou com um probleminha no meu WhatsApp aí, então vai estar meio complicado. Irmãos, pode mandarem aí na rádio, onde o irmão João Júnior está atendendo, e ele vai estar atendendo a todos os nossos irmãos para fazer o seu pedido. Que o Senhor Jesus abençoe os irmãos aí de Colônia Progresso, de todos os lugares, alcançando as ondas amigas da FM Renascer. Que Deus assim abençoe a vossa vida. Então, nessa manhã, logo em seguida, vamos estar rodando louvores e temos a palavra de Deus nesta manhã é através do nosso irmão que vai estar ministrando uma palavra nessa manhã. Que o Senhor Jesus possa abençoar a vida de todos meus queridos e amados ouvintes. Então vamos estar já nesta manhã mandando o nosso anúncio da obra de Deus. Temos o encerramento da campanha aí, irmãos, do encontro da Círculo de Oração hoje à noite a partir das 19 horas. Estaremos todos reunidos aí na Igreja Missionária Cano Novo, da cidade de 3 de maio. Aí está situado no bairro Promorar, na rua Santa Inês, número 101. Estamos aqui esperando para que venha participar conosco e estar aí adorando ao Senhor. Venha receber a tua bênção, venha receber a palavra do Senhor Jesus. Que Deus assim vos abençoe, os nossos queridos e amados irmãos. Então vamos estar ouvindo uma saudação já pelo pastor, que vai estar saudando aos nossos ouvintes, que está aqui, estamos aqui desde o lugar, para assim nós transmitirmos a palavra do Senhor. Deus abençoe, pastor.
1: Para o Senhor, pastor Roque, Senhor, toda a audiência que está escutando esta programação nesta de manhã. Deus abençoe tua vida. Aqui é o irmão Ricardo Carvalho da Silva, desde São Pedro aí, temos desde o dia sexta, e foi uma benção, e graças a Deus, Deus vem fazendo obras, e vemos aí, irmão, a fidelidade do pessoal, como tem a palavra de Deus, e aquela sede, não? E aquela palavra que Jesus deu a mim, tudo aqueles que está cansado, esfatado, e descansar. Promessa os tem para a nossa vida. É, pelo tudo aquele que vem. Se nesta de manhã, que Deus te abençoe, para você sair doente, que está com a dor no seu corpo físico, creia na promessa de Deus, que aonde você está aí, você pode ser curado nesta de manhã, certo? Deus abençoe tua vida, Deus abençoe os irmãos que estão escutando essa programação, e de a Argentina, não? Que é cedo já ligado ali, a programação, escutando a palavra de Deus. Deus abençoe a nossa irmã Susana e seu esposo ali, me esqueço sempre o nome dele, não? Da sua família, o irmão Nilson, aí está o pastor Rock dando aqui, está a Jona, está o Vicente, enfim, tem vários ali, irmão, o motorista também que está reunindo nós, não? A próxima vez que nós viemos, não? Então, irmãos, que Josias, Deus abençoe essa família preciosa e a todos os irmãos, irmão, que estão aí nos ajudando, não certo? Deus abençoe a tua vida. E hoje à noite nós temos, não, pastor, novamente, o encerramento desse trabalho, trabalho de circo de oração. E Deus tem manifestado o seu poder, a sua graça, por a misericórdia, não? Deus abençoe, então. Irmão querido, é um prazer estar aqui com o pastor Roque, também participando desta programação. Deus abençoe sua vida e já vou estar passando novamente para o Senhor de Deus. Então fique ligado aí nesta programação, que nesta de manhã Deus tem uma palavra para a tua vida. Deus quer curar, Deus quer restaurar a tua vida. Quizá você se encontra aí desanimado, quizá sem força, quizá já está como Pedro, olhando para os costados, olhando pelas lutas, pelos problemas deste mundo, que está você sendo perseguido. Lembra que a palavra que falou, que o bom soldado, ele vence o mundo, ele passa aflição, angústia, mas o bom soldado, ele não fica caído, não. Ele se levanta, se ele cai, ele se levanta, mesmo machucado. Tem um louvor que fala do soldado ferido, não? O rei conta contigo. Quiçá você aí, você cantava, você era o ministro da palavra de Deus, quiçá era um porteiro, quiçá você era uma obreira da casa de Deus, de manhã sem força, mas Jesus nesta de manhã, assim como ele entrou naquela barca, naquele barco ali de Pedro, aleluia, ele multiplicou as bênçãos, assim ele quer entrar na tua barca. Ele não está preocupado em multiplicar tuas bênçãos, senão por você transformar a tua vida, ser um homem de Deus, uma mulher de Deus, pescador de alma. Bendito o nome do Senhor. E você vai ver os milagres que Deus vai fazer na tua vida a partir de hoje. Mas você tem que estar olhando para Deus, não certo? Você não pode perder a vista dele. Glória a Deus, como Pedro falou para aquele mendigo, olhe para nós. O mendigo, quando olhou para Pedro, João recebeu a vitória, pensou caminhar. Muitos estão fazendo igual que Jonas. Jonas, irmão querido, sabe o que ele fez? Deus manda ele para Nínive e ele disse, não, aleluia, eu vou ir para Tarsis, lá eu estou longe. Mas ninguém pode ir longe da presença de Deus. Se você em Argentina, ele está lá. Se você em Japão, ele está lá. Se você em África, ele está lá. E aonde fosse, ali está nosso Deus poderoso. Quem poderá escapar? Então, meu irmão, ali você já teve um encontro com Deus. Você, quizás, já até mesmo foi parte da Santa Ceia, do corpo de Jesus. E hoje você está aí, desanimado, sem força. Mas eu quero te dizer, Deus que um dia te deu esses talentos, essas ferramentas, hoje ele te está chamando. Quanto eu digo que hoje ouvir a voz do mundo ali e prestar atenção, igual que Eva, não? Nós já deixa tudo bem, mas ela ouviu a voz do inimigo, aleluia, pensou tocar no que era pedido. E ali não havia mais solução, Deus teve que sacar eles do Jardim de Edém. Aleluia, bendito o nome do Senhor. Eu sinto algo precioso nesta de manhã, irmão Roque, através desta programação, porque tem pessoas que estão comendo a palavra. Aleluia, quizá nesta de manhã Deus está falando contigo, quizá muito tempo faz. Quizá você está como ali Lázaro morto, já não tem mais aquela força de levantar morto o espírito, né? Mas nesta manhã, aquele homem da mão furada está dizendo, Lázaro vem fora, porque ainda continua teu projeto. Quizá você está igual que Elia, quando chegou ali e disse para Deus, aleluia, eu sou um homem celoso, senti selo, faz 40 dias que eu estou nesta caminhada, correndo, perseguido, mas Deus fala, Elia, o que tu faz aqui? Pelo mesmo caminho que você veio, Elia, tem que fazer minha obra, certo, irmão? A obra de Deus tem que curar em alegria, em lágrimas, mas tem que continuar. Fique nesta de manhã, espere Deus aí na tua casa. Ele tem uma solução para teus problemas, se você acreditar através desta programação. Deus abençoe, passo para o pastor Roque e já estemos novamente. Deus abençoe.
0: Graças a Deus. Aí nós ouvimos então a saudação do nosso pastor que está aí conosco. Aqui tem mensagem chegando para nós aqui, que nos diz, paz do Senhor Jesus Cristo, pastor Roque, estou na escuta, o programa está uma benção. Ó, por mim e minha família, estou aqui de Nova Candelária, irmão Ademar Auro Espadilha, que Deus abençoe, irmão Padilha, que está aí nos escutando, está aí na audiência. Temos mais mensagem que tem nos chegado aqui, vamos estar lendo esse paz do Senhor, Pastor Roque, estamos em sintonia, passa um louvor solo, mas um passo está uma bendição lá para. Deus abençoe, irmão Antônio, Colônia Progresso aí da Argentina, que está aí participando da programação. Vamos estar, irmão João Júnior, dando abertura na parte do louvor aí. Então, irmão, vai ser esse louvor só mais um passo com Daniel Samuel, Danito e seu rádio, né? Deus abençoe, irmão João Júnior aí. E logo temos áudios para nós escutarmos, em nome de Jesus.

0: Muito bem, já temos aqui participação dos irmãos que estão participando, já sendo 7:51. É, nos diz aqui a paz do Senhor. Ah, estou escutando a rádio antes de ir ao culto. Que Deus abençoe. Assina a irmã Raili. Obrigado, irmã Raili. Bom dia, na paz do Senhor. Os irmãos aí da linha Planalto estão antes de ir para a igreja, estão ouvindo aí a programação. Deus abençoe vocês. Um bom dia. Na paz do Senhor também. Também nos esteve ligando aí, irmão.
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0: Irmão Orlando, aí do bairro Menino Deus, tá na sintonia, irmão Orlando. Juntamente aí com a sua família, e pede o hino Caneta de Ouro.
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0: Deus abençoe, irmão Orlando. Um bom dia também, na paz do Senhor. Vamos preparar em seguida o Caneta de Ouro.
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0: Também nos diz aqui a paz do Senhor, pastor. Estamos em sintonia com meu esposo José. Está de bênção o programa. A irmã Maria, Deus abençoe a irmã Maria. E o irmão José Alves estão aí também desde manhãzinha na sintonia aqui da FM Renascer. E também da programação. Temos áudio para estarmos ouvindo. Vamos ouvir as participações através de áudio.
2: A paz do Senhor, pastor Roque. Estamos aí na escuta aí, de Jaraguá do Sul. Que Deus abençoe grandemente sua vida aí. Que Deus continue usando o Senhor, abençoando a sua família, seu ministério.
3: Pastor Roque, faz o bem para nós aí, anuncia o trabalho que temos aqui em 25 de maio, dia 30 e 31, o culto de ação de graça. Dia 30, 19:30 horas, vai estar pregando o evangelista Cristian Rodrigues no culto de bem-vinda aqui no templo da Igreja Caminho Novo, aqui em 25 de maio. E o dia 31 estará o pastor Gabriel Teixeira, que é o que está presidindo, o presidente da obra do Senhor, aqui na Argentina, que vai estar pregando dia domingo 31, o culto oficial de ação de graça, que seja todo o povo bem-vindo. Faz o anúncio para mim, que eu me esqueci de passar no programa aí. Bom, tá bom, irmão? Deus abençoe, um abraço, paz, Senhor.
0: Seguimos aqui com mais participação, Paulo Aguiar, através do Facebook, também está aí participando. Deus abençoe, irmão Paulo Aguiar, através do Face, através da página aí da FM Renascer.

0: graças a Deus. Aí ouvimos maravilhoso louvor aí. É, que Deus abençoe nossos irmãos que estão participando aí juntamente conosco. Que Deus possa alcançar as mais ricas bênçãos para todos vocês, né? Logo em seguida, temos a palavra de Deus aí juntamente com o pastor Tardo, que vai ministrar uma bênção para teu lar, para tua família. O próximo louvor quero mandar aí para os irmãos aí, que são os nossos patrocinadores desta programação. Deus abençoe, irmão Jorge, aí do quilômetro 8. Deus abençoe, irmão Jorge, também. Aí temos os outro irmão Jorge da cidade Independência, juntamente com sua esposa, irmã Viviane. Que o Senhor Jesus abençoe vocês, né? Também temos a irmã Terezinha, irmão Oswaldo, do Rincão Loureiro, em Acorá, que estão patrocinadores dessa programação. Deus abençoe a vida dos meus irmãos. Também temos aí, da cidade de Giruá, a nosso irmão Jorge Ferreira. Deus abençoe, irmão Jorge Ferreira, também é patrocinador do nosso programa. Irmão Nofre, Deus abençoe, irmão Nofre. E também o Senhor Jesus é abençoar a vida dos meus queridos e amados irmãos. E sempre estão nos ajudando a nós levar esta programação ao ar. Temos muitos irmãos que nos ajudam, alcança seu grãozinho de areia. Também temos aí a nossa irmã aí, Margarita, aí de Portão, Deus abençoe, Pueblilha, Deus abençoe da Argentina, irmã, que também nos ajudam a manter essa programação no ar. Deus abençoe aos nossos irmãos, que o nosso Deus possa derramar as mais ricas bênçãos sobre a vida dos meus queridos e amados irmãos, né? Deus abençoe, irmã Margarita, toda a sua família, todos que estão aí, muitas vezes ajudando, estão alcançando o seu apoio, que o Senhor Jesus abençoe as vossas vidas. E sabemos que Deus tem algo glorioso reservado para você nesta manhã. Também quero mandar meu abraço lá para os irmãos lá de Redentora, Capoeira dos Amaros aí, irmã Yolanda, também nosso irmão Nicanor, que o Senhor Jesus abençoe a vida de vocês, irmão Israel, que o Senhor nosso Deus possa alcançar as mais ricas bênçãos sobre a vida dos meus irmãos. Também vai meu abraço aí para o irmão evangelista Celso, que Deus abençoe a vida de nosso irmão, que o Senhor nosso Deus possa alcançar as ricas bênçãos que está esperando em Cristo Jesus. Todos nós esperamos uma bênção no Senhor, mas se nós temos confiança, com certeza nós vamos alcançar as bênçãos que o Senhor Jesus tem para nos dar. É somente Ele é que pode solucionar muitas vezes o nosso problema, mas muitas vezes nós queremos que o Senhor faça algo por nós e nós não fizemos nada para o Senhor. Que o Senhor Jesus abençoe a tua vida, meu irmão, minha irmã que está me ouvindo nesta hora, você que está distanciado dos filhos do Senhor, quem sabe por um motivo ou por outro você tem parado na tua caminhada, está com alma ferida, coração machucado, mas o Senhor não fez nada, somente o Senhor te abençoou. Talvez você se aborreceu com teu irmão, com tua irmã. Jesus não aborrece ninguém, Ele tem palavra para você nesta manhã. O Senhor quer te levantar desta situação, o Senhor quer te tirar do anonimato aonde você está. O Senhor Jesus quer derramar uma bênção sobre tua casa, sobre tua família, mas é pelo Senhor nós chegarmos aquela palavra: achegais a mim, eu me achegareis a vós. Quer se achegar até a tua casa, até teu lar. O Senhor quer chegar, mas é preciso abrirmos a porta, abrir a porta que o Senhor vai entrar sobre a tua casa, sobre tua família. Que o Senhor Jesus venha abençoar os nossos irmãos, aos nossos amigos, a todos aqueles que estão me ouvindo nesta hora, os irmãos de Esquipujo, de todos os lugares aonde está chegando as ondas amigas da FM Renascer. Nós somos muitos aqueles que nos escutam, são muitos aqueles que nos ajudam, e nós sabemos que vocês estão orando por esta programação, e o Senhor Jesus vai abençoar a tua vida, porque você espera, quem sabe, esperando a benção de Deus. É, o Senhor Jesus tem uma benção para te alcançar. Graças a Deus, Senhor. Vamos ouvir mais um louvor esta manhã. E eu quero agradecer para todos os nossos irmãos que estão aí nos escutando. Vamos escutar, nos une aí um louvor. A tua escolha nesta manhã, escolha um louvor aí. E já vamos estar atendendo, nos ouvindo, nossos irmãos que estão mandando seus áudios, sua mensagem. Tem chegado em nossos aparelhos, telefone, para que nós podamos compartilhar com nossos irmãos. Deus abençoe a vida de cada um, mas que nós não viemos ser ingratos com o Senhor, porque o Senhor, meus amados irmãos, Ele sempre está fazendo algo em nosso favor. Então a palavra do Senhor nos diz que nós não devemos esquecer dos benefícios que Ele tem feito por nós. O Senhor tem feito tanta coisa em nosso favor. Então nós escutaram mais um louvor em nome de Jesus. Logo vamos ter a palavra de Deus aí pelo servo do Senhor. Deus abençoe, irmão João Júnior.
1: Temos aqui também o irmão Maurício Almeida nos diz: bom dia, paz do Senhor, estamos junto na escuta. O irmão Maurício Almeida, Deus abençoe nosso irmão Maurício que também está aí ouvindo. O irmão Jair também pede o hino Soldado Lutador. É, vamos estar em seguida preparando esse louvor. Vamos ouvir então os pedidos. Nos pediram aí o hino Caneta de Ouro. E vamos aí estar ouvindo os pedidos dos irmãos que estão participando. Tem aqui mais um áudio para nós ouvir. Vamos estar escutando.
2: Pai de Deus, Pastor Rock. Aí estamos escutando o pastor aí, queremos escutar um lindo louvor aí de Daniel e Samuel, aí o pastor Luiz aí, dedicar nosso pastor Hilário aí, que temos uma linda campanha de noite em progresso na igreja, caminho novo, dedicar tudo os irmãos que estavam na igreja ontem, hoje estamos na Aurora aí, convidando o pessoal que quer ir na Aurora, na igreja, aí, caminho novo aí, estão convidados aí, um lindo louvor aí pro pastor Hilário, companheiro, irmão Luca, irmã Débora, as guriazinhas aí. Paz de Deus, pastor.

0: Graças a Deus, aí estamos ouvindo esses louvores aí, mas a hora passa depressa, né? Vamos estar passando aí para o pastor, que também tem sua salvação, para o povo que está aí nos escutando. Deus abençoe o pastor Ricardo aí, com a mensagem, né? Vai estar aqui. Deus bendiga a la audiência, que estão aí na escuta desta programação. Sabemos que Deus é fiel, Deus é bueno. E nesta manhã, você que já aprendeu seu rádio, está em receptor escuchando, Libres Pensadores, Deus bendiga. E aqui, hermano Ricardo, la paz do Senhor Jesus com vuestros corazones. Dios bendiga, quiero mandar un saludo en esta mañana para mi pastor Alve, de ahí de Alicia Alta, ¿no es cierto? También para Lován y su esposa, y también para Sandro y la hermana Raquel, que están en la sintonía. También para mi amigo y hermano en Cristo Jesús, Lisandro, y la hermana Claudette. Siempre están cantando, alabando al Señor. Y también ahí para Paola, su esposo Julián, nuestra hermana Teresa, y también para el hermano Luis, que pasó por momentos difíciles, ¿no es cierto? Y nuestro hermano Jorge, pastor Jorge de Irigoche, Entonces Dios bendiga ese ministerio. Jesucristo es Dios, Igual un grande abrazo para el pastor Alves ahí. Y para los hermanos que están ahí en Buenos Aires trabajando, pastor Pedro y los demás hermanos. Dios bendiga a todos por igual. Hermano, en esta mañana ya queremos ir con la palabra de Dios. No sé lo que Dios tiene para nosotros aquí, pero siempre Él tiene cosas buenas, ¿no es cierto? Vamos a estar leyendo un versículo de la palabra del Señor en esta mañana, en los libros de Salmos, ¿no es cierto? Salmo 23, la cual dice así esta palabra: Jehová es mi pastor, nada me faltará. En lugares delicados, pastos me hará descansar. Juntos a agua de reposo me pastoreará. Confortará mi alma y me guiará por senda de justicia, por amor a su nombre. Aunque ande en el valle de la sombra de la muerte, no temeré mal alguno, porque tú estarás conmigo. Tu vara y tu cayado me fundirán aliento. Enderezas mesa delante de mi presencia, de mis angustiadores. Unge mi cabeza con aceite. Mi copa estará rebosada. Qué tremenda esta palabra que el Señor tiene para nosotros en esta mañana. Usted ve que el salmista David no doblaba su rodilla para ningún rey, sino que él doblaba su rodilla solo para Dios. Y ahí vemos, hermano querido, en esta circunstancia, él habla con Dios diciendo: Jehová es mi pastor y nada me faltará. Yo no sé cuál es el momento difícil que estaba pasando este varón. Enfrentamiento, perseguido, quizás le pagaban fortuna por la cabeza de este varón, por una envidia, porque era un varón guerrero que no tenía miedo. Él enfrentaba el peligro confiado en Jehová. Muchas veces estamos ahí, hermano, con miedo. ¿Será que va a dar cierto? Aleluya. Y no saliendo de la palabra, pero el Espíritu Santo me lleva allá en el libro de Josué, que cuando Dios habló con Josué diciendo: mira que yo te mando que te esfuerces y sea valiente, medita en este libro. Meditar simboliza mirar, guardar, escudriñar, porque allí no solamente vas a ser, aleluya, amigo de Dios, sino vas a tornarse ser hijo de Él a través de las escrituras, obedeciendo. Y allí dice: mira que yo te mando que te esfuerces y seas valiente, medita en este libro de día y de noche, entonces por donde quieras que vaya, yo andaré contigo. Qué lindo cuando Dios anda con nosotros, Porque allí, hermano querido, cruzamos por el valle de la muerte. Pasamos un momento difícil. Aleluya. Pero el Señor, aleluya, nos guarda. Hasta el mismo salmista está diciendo, no temeré mal alguno, porque tú estarás conmigo. Pero el problema, hermano, que muchas veces estamos caminando, pero ¿será que Dios está con nosotros? Yo quiero decirte en esta mañana, sin ofender a nadie, Dios no camina con cobardes. Aleluya, dice la palabra que el cobarde desagrada a Dios porque no obedece. Cuando Dios manda entregar un mensaje, no va, lleva para su casa. Después está sufriendo, gimiendo allí. Pero en esta mañana, aleluya, Dios te está llamando, te tiene que capacitar. Aleluya, para grandes cosas. Vemos el salmista David diciendo, Jehová es mi pastor y nada me faltará. En el versículo, aleluya, 5, está hablando, dereza mesa delante de mis angustiadores y de mis angustiadores. Vemos que el siervo de Dios, que tenía el corazón según Dios, estaba pasando por angustia. Aleluya, delante de la presencia de los enemigos. David no pedía la muerte, para ellos no. Aleluya, David estaba diciendo, endereza mesa delante de mis amigos, de mis enemigos. Aleluya, ¿por qué? David, aleluya, no deseaba el mal. Él decía, unge mi cabeza con aceite. ¿Qué significa eso, hermano querido? Allí el salmista David está diciendo, unge mi cabeza. En ese periódico, en esos tiempos, el pastor de las ovejas, ellos ungían las ovejas en la cabeza, porque en la lana no había problema. En la lana podía golpear, las moscas no hacían nada. Pero el pastor ahí en ese periódico, hermano, dice que él ungía la cabeza de las ovejas, porque allí en la cabeza es débil. Allí en la cabeza, hermano querido, está el oído. Allí puede entrar cualquier cosa y desanimar. Allí puede las moscas poner, aleluya, sus polluelos, gloria a Dios. Y allí, hermano querido, ¿qué pasa? ¿Qué es el chisme? La contienda, la palabra negativa desanima. Y en ese día, el David estaba diciendo, aleluya, estaba bajando, aleluya, de rey a oveja, diciendo, Jehová es mi pastor. Jehová es mi pastor, se estaba simbolizando como una oveja y diciendo, unge mi cabeza, porque el aceite representa el Espíritu Santo. Con el aceite no hay peligro. Usted ve, hermano querido, que cuando usted tiene una carne ahí, en los tiempos que no había heladera, aleluya, usted carneaba y pasaba un aceite con una sal allí, y usted tenía para 2-3 meses, las moscas no llegaban, porque el aceite no dejaba producir, aleluya, ninguna clase, ella purificaba. Usted mezclaba el aceite con la sal, y lo que pasaba, el sal mataba los vermes, el sal, aleluya, aleluya, da un sabor rico a la carne. 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Aleluya. ¿Cuántos que están con una apariencia, pero ya no tienen más este gozo de servir a Dios? Aleluya, yo puedo derramar mis lágrimas esta mañana. ¿Cuántos que están viviendo de apariencia? Aleluya, con una vida de cristiano, pero está vacío. Hay solo problemas, dificultades. Y el salmista David está diciendo, aunque yo ande por el valle de la sombra de la muerte, tú estarás conmigo. Qué lindo cuando tenemos esa certeza que Dios está con nosotros. No tener una apariencia, hermano querido, solamente Dios de boca para afuera. 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Aquellos parásitos. Hoy, hermano querido, nosotros encontramos un hermano lleno de parásitos, problemas, dificultades. Aleluya, no hay una palabra para agradecer a Dios. Aleluya. Pero el salmista David está diciendo, hoy yo quiero ser una oveja. Hoy yo no soy rey. Hoy yo no soy peleado nada. Hoy yo soy una oveja. La oveja no pelea con nadie. La oveja es humilde. Ese día David está diciendo, yo quiero me humillar, porque yo necesito de ese aceite, la presencia del Espíritu Santo. Hay una presencia del Espíritu Santo en esta mañana. En esta mañana Dios quiere curar tu corazón donde tú estás, aleluya. Quizás tú estás lastimado. El buen samaritano quiere colocar aceite en esa herida. Él quiere colocar el buen vino allí, curar esas heridas y colocar sobre su cabalgadura y llevar hasta el mesón. Él quiere cuidarte. 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Pero sin aceite hay peligro en este mundo. ¿Cuántos pastores están cayendo en pecado? ¿Cuánto es pecado oculto, aleluya, no manifiesta? 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Uno duerme en una cama, el otro está durmiendo en la otra. ¿Qué es esto? 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Ah, Saulo vai comer pó, 3 dias cego. Ah, não quer obedecer, Jonas, 3 dias dentro do peixe. Aleluia, mentra, nós não reconhecemos nossas faltas, não queremos se humilhar. Ali Deus está dizendo, aleluia, vai baixar do cavalo. Aleluia, eu quero, não quero, e vem os problemas, vem a angústia. Às vezes algumas crianças, nossos filhos, têm que padecer ali nos hospital, tem que ali estar internado, aleluia, passando o momento. Por quê? Porque nós temos naquela razão. Mas Davi estava dizendo hoje, eu quero ser uma ovelha, eu quero me humilhar na presença de Deus, porque hoje eu quero que Ele unja a minha cabeça. Quizá você, quanto tempo faz que você está aí sofrendo, cheio de razão, vem um fala e você está dizendo, não é assim não. Vem outro e fala, não é assim não. E Deus segue falando. E hoje, através desta transmissão, desta rádio, Deus está falando com a tua vida. Se hoje você se humilhar, se hoje você, glória a Deus, querer esse azeite que é o Espírito Santo de Deus, tem que se tornar ser uma ovelha. Porque, irmão querido, lobos não é ungido, nem o tigre, nem leão. O pastor, ele unge só a ovelha, ele não unge o cabrito, não. É a ovelha que ele está ungindo, e a ovelha é mansa. A ovelha é um animal que não briga com ninguém. Aleluia, ela está gemendo como aquele cordeiro, está sendo crucificado, o corpo ali desfigurado, e sabe o que ele está dizendo? Pai, perdoa, porque eles não sabem o que fazem. Oh, quanto sofre um crente de verdade. Hoje ninguém quer sofrer, quer resolver os problemas de outro jeito, em contenda, em confusão. Não, hoje pare, peça em brigar sim, mas é na oração, é na humilhação. Deixa que Deus tome conta do teu problema. Você que fez um negócio aí, tá lutado porque não te pagaram. Já o inimigo já tá colocando coisa na tua mente para sacar dos caminhos de Deus. Aleluia, até mesmo você disse, vai arrumar de outro jeito, não. Coloca Deus, aleluia, nos teus assuntos. Este filho de Davi, Salomão, ele escreve livro ali, além de Provérbios, Eclesiastes, dizendo: encomenda a Deus teu trabalho, encomenda a Deus teus fazeres, e você vai ter vitória. Deus abençoe nesta de manhã. Eu quero estar orando por você. Aleluia, não importa onde você está, quizá você está longe de uma congregação, trate de buscar uma igreja, congregar, mas uma igreja que verdadeiramente estão servindo a Deus, de coração, não de lábio. Aleluia, nesta de manhã eu quero orar por o teu propósito, eu quero orar por o teu reconcílio, eu quero orar por você que está aí machucado, doído, que está nesta de manhã, você sentir teu coração, aleluia, de dobrar teu joelho na frente do receptor da tua rádio e renovar um propósito. Lembra que aquele passagem quando Isaías chegou na casa daquele rei, aleluia, rei Ezequias, e dizendo: ordena a tua casa, porque senão você vai morrer. Aleluia, o profeta saiu e foi embora. Aleluia, mas aquele rei
1: Ele se pincha de joelho no chão e chora amargamente, dizendo: Deus, lembra que um dia fui fiel a ti. Aleluia, eu me arrependo. Eu reconheço minhas faltas. O problema é que muito não querem reconhecer. A culpa tem o fulano, a culpa tem o pastor, a culpa tem a minha esposa, a culpa tem meu esposo. E assim vai vivendo. Mas aquele rei disse: Senhor, lembra que um dia eu fui fiel a ti. Chorou amargamente. Aleluia, o profeta Isaías, ele não ia muito longe não, só fez a curva ali, e Deus falou, disse: volte lá e dá outra palavra, dizendo: por quanto você tem se humilhado, 15 anos de vida eu te estou dando novamente. Chega o profeta ali, e até mesmo ele não acreditava. É impossível, porque meu pecado foi grande. Mas Deus perdoou, aunque teu pecado fosse, como diz a palavra, é rojo como o carmesim, será como blanca nieve. É, aleluia, ali Deus teve que fazer uma demonstração. Aleluia, para aquele homem que tinha perdoado. E nesta de manhã, Deus quer curar essa ferida. Você que está vazio, já não sente mais a presença do Espírito Santo. A tua casa está se derrubando. Coloque tua casa nesta de manhã nas mãos de Deus. Aleluia. E você vai ver que esse demônio da maconha, Cuba, esse demônio da feitiçaria vai cair por terra, porque o salmista Davi disse: aunque eu ande pela sombra do vale da morte, tu estará comigo. Quando Deus está contigo, aleluia, nem que o inferno se levante, os anjos vão brigar por você. Salmo 34:7 diz: e os anjos do Senhor acampam ao redor, aleluia, para nos defender. Deus abençoe, eu quero orar neste momento. Coloque tua mão sobre a vasilha, aleluia, dessa rádio, essa vasilha com água. Coloca essa vasilha aí, quizás com um pouquinho de azeite. Esse azeite tu vai colocar nas feridas, vai colocar aí onde está esse ongo maligno, e Deus vai queimar essa água. Água, você vai, aleluia, tomar. Quizá você vai dar para os teus animais lá que estão morrendo. Faz uma oferta, faz uma promessa para Deus, dizendo: Deus, se o Senhor me ajudar, eu vou ajudar um servo dele, Deus. Quizá tem oferta esse coração, encontro de criança, eu vou ajudar aquela rádio onde predico a palavra de Deus. Faz um voto como fez Jacó, e você vai ver o que Deus vai brigar por você nesta de manhã. Eu quero orar por você. Coloca a mão sobre o receptor da tua rádio, e se você puder dobrar teu joelho nesta de manhã, renova teu propósito, renova esse reconcílio com teu Deus. Aleluia, a palavra de Deus fala ali no livro Malaquia, aleluia, venha a mim e eu voltarei a vós. Se você vir ao Senhor, ele está voltando, e quando Deus volta para ti, há paz, há alegria, há prosperidade, há cura divina, há paz dentro do lar, porque a paz que eu dou não é como a paz que o mundo dá. O mundo dá uma paz passageira, mas a paz que eu dou é duradeira. Ore comigo nesse momento, maravilhoso Deus. Grande Deus celestial, nesta de manhã, Senhor, nós estamos entrando nos lares, através desta rádio, através desta emissora, estamos semblando esta palavra.

0: terra, nem o inferno não pode contigo, meu Jesus, aleluia. E nesta de manhã, pelo amor desta pessoa que está ali se humilhando, até mesmo está chorando com nós nesta de manhã, que está dizendo, eu estou voltando para Jesus, eu vou voltar para a igreja, eu vou voltar a cantar, eu vou voltar a orar, eu vou voltar a jejuar, eu vou voltar a fazer aquilo que tu me mandou, Senhor, agora, estende tuas mãos do alto céu, Pai querido, e peça queimar esse demônio da doença, demônio da feitiçaria, queima agora, este demônio, repreende, Senhor, esse demônio que tem atado esta família, tem atado esta mulher, este homem, Senhor meu Deus, peça cortar os laços do inferno, peça cortar agora, Senhor, queima, queima, queima, porquanto ela está dizendo, unge minha cabeça, unge essa cabeça, através do teu Espírito Santo, renova agora, recebe esse propósito, recebe essa oração, Pai querido, queima agora, Senhor, Pai querido, essa doença que está nas pernas, que está na coluna, que está na cabeça, esse tumor maligno, agora seja saído para fora, Pai querido, queima agora, Senhor, esse quiste maligno que essa senhora, que esta jovem, que esta mulher tem, que está preocupado por esse quiste, Pai querido, agora, quiste, saia para fora, em nome de Jesus, em nome de Jesus, saia agora, porque há poder no sangue de Jesus, confirma a vitória, em nome do Pai, do Filho e do Espírito Santo de Deus, recebe o propósito e o reconcilio dessa pessoa, em nome de Jesus, amém e amém. Deus abençoe. Aí já vou estar passando para o pastor Roque, aonde vai estar dando a direção da igreja que vamos estar pregando nesta noite. Venha, você é nosso convidado, aleluia. Deus é o que garante tua vitória. Deus abençoe. Quem se despede de todos vocês é seu irmão Ricardo Carvalho da Silva. Deus aguarde desde agora e para sempre, em nome de Jesus. Amém.
1: Graças a Deus. Aí então ouvimos a palavra, a oração da fé. E queremos te convidar então para você vir hoje à noite aqui no bairro Promorar, na cidade de 13 de maio, na rua Santa Inês, número 101. Aí estamos nessa noite, um grande encerramento desta campanha, onde Deus tem operado. Desde sexta-feira estamos ali adorando ao Senhor e temos nos agraciado porque sentimos a presença de Deus. Porque sem ela não dá para nós viver, sem a presença do Senhor não podemos continuar. Mas estamos chegando no final dessa programação e no próximo domingo estaremos aí novamente. Que Deus assim abençoe, né? Faltando 5 minutinhos para o encerramento. Então, nós vamos deixar aí o convite para todos os nossos irmãos da cidade circunvizinha virem estar conosco, cidade Independência, os irmãos de Horizontina, Maurício Cardoso, aos irmãos de Boa Vista do Buricá. Deus abençoe o pastor Vicente com sua equipe, que sempre está aí também nos ajudando, vai estar aí juntamente conosco. Deus abençoe o irmão Natálio, irmão Paulinho, também programador da FM Renascer, que o Senhor Jesus abençoe a sua vida e sua família. Graças a Deus. Que Deus abençoe o pastor Jorge, que tem mandado sua mensagem aqui nesta manhã. Pastor Jorge Ferreira, né? Deus abençoe, companheiro da obra do Senhor. Trabalhamos junto há muito tempo e sempre recebemos muitas e muitas bênçãos do Senhor Jesus. graças a Deus que o irmão está ali, na cidade de Gurti, ministrando o trabalho também, que possa alcançar muitas e muitas bênçãos da parte do Senhor Jesus. Graças a Deus. Então, vamos estar ouvindo um louvor aí, irmão João Júnior, quando está rodando, para finalizar esta programação. Deus abençoe.

Também nos dias aqui, paz do Senhor, estamos na escuta, está uma bênção, a irmã Raquel, Deus abençoe a irmã Raquel, é, irmão Sandro, os irmãos aí da Colônia Alícia, é, estão na companhia também da programação. Fique ligado aí na Rede Renascer, que já vem na sequência mais programação, programa Clamor Missionário, aí da Alvorada, depois aí das 11 a 1, o programa do irmão Arnaldo Rocha, Armodina, das 1 às 2 da tarde, o irmão Jair dos Reis, das 14 às 15 a programação do irmão Jonathan, é das 15 às 16 o programa aí do irmão Christian, das 16 às 17 a programação é do irmão Ricardo, e das 17 em diante a programação do pastor Alfredo e a irmã Dejanete. E para encerrar aí, o pastor Brasil da Mota e a irmã Marlene lá de Nonoai.

Então aí diversas programações nesse dia, através aqui da 91.3, no mover das águas, o Senhor vai falar com a tua vida e te dar vitória.

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2: Está no ar o programa Clamor Missionário, esse que é o órgão oficial de divulgação do Departamento de Missões Somente pela Fé. Pertencemos à Primeira Igreja Evangélica Assembleia de Deus de Alvorada, nosso presidente, Pastor Eliezer Moraes.
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2: E esse que vos fala, seu amigo irmão em Cristo, Abner Magalhães, é um prazer, uma alegria estar junto com todos os nossos queridos irmãos que estão na escuta do programa Clamor Missionário. Você que nos ouve, que deseja entrar em contato, faça isso agora mesmo através das nossas linhas telefônicas, DDD 51 3411 7774, nosso número convencional, 51 3411 7774. 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

0: Glória a Deus, glória a Deus. Queremos já nesse momento apresentar os companheiros que nos dão a honra da sua presença aqui no programa Clamor Missionário. Hoje temos aqui a presença do Tiago, também do irmão Ademar, pastor Marco, e já queremos então saudá-los com a paz do Senhor, iniciando com o Tiago, a paz do Senhor, Tiago.
1: Pastor Abner, pastor Marco Antônio, querido Ademar Saturnino, que alegria estarmos juntos em mais uma edição do programa Clamor Missionário.
0: Irmão Ademar, a paz do Senhor.
2: A paz do Senhor, Abner, a paz do Senhor, evangelista Tiago Magalhães, pastor Marco Antônio e a todos os nossos ouvintes do programa Clamor Missionário.
0: Glória a Deus, pastor Marco, a paz do Senhor.
3: A paz do Senhor, Abner, a paz do Senhor, evangelista Tiago Magalhães, presbítero Ademar Saturnino e todos os nossos queridos ouvintes do programa Clamor Missionário.
0: Glória a Deus, meus queridos irmãos. Nós queremos nesse momento então já fazer leitura de um texto da palavra do Senhor. Convido você que pode a nos acompanhar na leitura do texto que será feita lá no Salmos de número 34. Salmos de número 34 é o texto que nós queremos ler hoje aqui no programa Clamor Missionário. Salmos 34. Vamos fazer leitura do verso de número 4. Salmos 34 e o verso de número 4, que diz o seguinte: busquei ao Senhor e ele me respondeu, livrou-me de todos os meus temores. Busquei ao Senhor, ele me respondeu, livrou-me de todos os meus temores. Esse é o texto então que nós queremos meditar hoje aqui no programa Clamor Missionário. O Salmo de número 34, ele tem

0: Davi diz o seguinte, eu faço a leitura do verso 1 até o 4. Louvarei ao Senhor em todo tempo, o seu louvor estará continuamente na minha boca. Ele está aqui deixando claro, evidenciando que ele louvará o Senhor em todo tempo, independente das circunstâncias. Verso 2, a minha alma se gloriará no Senhor. Os mansos o ouvirão e se alegrarão. Ele declara aqui que a sua alma se gloriará no Senhor, não nas suas conquistas humanas, não em si mesmo, mas no Senhor. A sua alma se gloriará no Senhor. Ele ainda diz, os mansos o ouvirão e se alegrarão. Há outras traduções que declaram os oprimidos, ouçam os oprimidos e se alegrem. Verso número 3, ele diz, ele já está falando ainda, né, sobre a grandeza de Deus. Engrandecei ao Senhor comigo e juntos exaltemos o seu nome. Faz esse convite para que todos venham exaltar ao Senhor junto a ele. E aí no verso 4 ele declara algo dizendo o seguinte, busquei ao Senhor, ele me respondeu, livrou-me de todos os meus temores. É interessante porque alguém acha, pode alguém ter a percepção de que quem serve a Deus, ou quem entregou a vida a Jesus, que ele não terá nenhum temor. No sentido de que não vai ter medo de nada, de que quando as circunstâncias difíceis vierem, assolarem, o indivíduo será assim um super-homem, ele não sente aquilo, aquilo não o afeta de nenhuma forma. Uma das realidades que me chama a atenção aqui é que ele tem temores. Davi era um homem de Deus, Davi foi usado por Deus, era quem era, mas tinha temores. E o temor, no sentido de medo, não o temor a Deus no sentido reverencial, mas o temor de medo mesmo, essa ideia de temor de medo, ele faz parte da vida do homem. E não é pelo fato de nos entregarmos a Jesus que ele anula esta parte da nossa humanidade. Quando alguém recebe uma notícia ruim, quando alguém é surpreendido por uma situação, um diagnóstico, uma notícia de um desemprego, algo do gênero, é instintivo que o camarada tenha medo de como vão ser as coisas, de que forma será o futuro. Esse tipo de situação faz parte. Só que o que me chama a atenção é, embora ele tenha medo, embora ele viva os temores, isso faça parte da sua realidade, ele não paralisa. Ele não é paralisado pelo medo nem pelo temor. Bom, eu tenho medo, eu tenho temor, mas eu vou buscar ao Senhor. E mesmo com medo, ele vai até o Senhor. Ele busca o Senhor. E interessante que ele diz, busquei o Senhor e ele me respondeu e me livrou de todos os meus temores. Quero já passar aqui a palavra, iniciando com o irmão Ademar, para nós pensarmos um pouquinho nessa questão da humanidade nossa. É que o medo, o temor, ele nos acompanha por vezes. Medo de como será o futuro, medo do que vai acontecer, medo faz parte da nossa realidade humana. Mas aquele que busca o Senhor, ele recebe de Deus essa bênção de ter resposta e ser livre do medo. Fica à vontade, irmão Ademar, para comentar o Salmo de número 34, verso 4, que foi o texto que nós fizemos leitura. Fica à vontade.
1: A paz do Senhor, este texto, ele, nós poderíamos assim, abordarmos ele de duas perspectivas, né? Uma delas é como tu falou, as

0: nós estarmos na presença do Senhor, temos entregado a nossa vida a Ele, reconhecermos a Ele o Senhorio sobre as nossas vidas, não nos anula ou impede de termos situações adversas, de sentirmos medo, né, em alguns momentos nos sentirmos, digamos assim, com temor, achando que não vai ter saída. Isso faz parte da nossa humanidade, como tu disseste. Mas, no outro contexto, esse salmo deixa muito claro que essa declaração de Davi, ela é muito recorrente no livro de Salmos, e nos mostra que, mesmo a despeito de situações adversas, das nossas intercorrências que nós temos na nossa caminhada, no nosso dia a dia, nas nossas relações com os nossos pares, ele nos mostra também uma coisa que nos encoraja muito, que Deus ouve e responde às nossas orações. Isso aí, para mim, é confortante. Né? Saber que ó, o problema está lá, mas eu já coloquei para Deus, agora vamos ver a resposta que Ele vai dar. Né? E isso é importante que nós entendamos isso. Né? Então, a própria oração, do ponto de vista assim, mais, digamos, fugindo um pouco só do campo teológico, nós sabemos que tem ouvintes nossos de outras denominações, até de outras assim, tradições religiosas, enfim. A oração, a prática da disciplina espiritual, a meditação na palavra de Deus, né, é o que a ciência chama de o ponto de Deus.
1: Sim.
0: Uma coisa que eles não explicam, mas que a ciência já reconhece, que a pessoa que mantém essa rotina, essa disciplina de falar com Deus, não obstante ele tem assim, um alívio na alma. Porque tu verbalizar uma situação, tu falar para alguém alguma coisa, tu já diminui aquele peso emocional, sim, psicológico que aquele problema está te afligindo.
1: É verdade.
0: E quando tu tem essa disciplina, a prática da oração, diz que ela ativa uma área do nosso lóbulo frontal, nossos neurotransmissores, né? Eu estou falando uma palavra difícil porque minha filha tem um curso superior em neurociência, então às vezes a gente conversa muito, a gente, né, fala sobre isso. E então ela ativa uma área no nosso cérebro que ela contribui nas nossas escolhas e tomadas de decisões. Ou seja, as nossas escolhas, as nossas tomadas de decisões, elas serão muito mais assertivas, elas serão muito mais baseadas numa confiança, numa relação de que alguém mais, alguém acima de mim, está pelejando a minha causa. E isso a gente consegue através da prática da oração, dessa convicção. Né, de que Deus, Ele ouve as nossas orações e Ele nos livra, Ele responde. Né? Ainda que às vezes a resposta dEle seja, espera um pouco aí, Ademar, ainda na hora aí, né? Continua orando um pouco mais.
2: Sim, isso é sempre nos desafia, né? A espera sempre é desafiante, a espera, ela, para muitos casos, ela é agonizante.
0: Sim.
2: A espera, ela produz em nós um sentimento de maturidade, que vai nos ensinando a alinhar o nosso propósito de vida com o propósito de Deus para nós. Então, tem várias coisas que são benéficas, outras que, se a gente não tiver graça para entender, elas vão ser maléficas.
0: Sim.
2: Né? Mas esse texto, o capítulo 34, os versículos, ele é muito importante. Porque ele fala dessa segurança que nós temos em Deus.
0: Sim.
2: E essa segurança que nós temos em Deus é algo que nós não experimentamos na Terra. Porque tudo aqui está suscetível a roubo, a gente pode ter e pode perder, né?
0: Sim.
2: São uma série de situações que podem acontecer ou não. Mas o interessante aqui é a questão daquilo que Deus está proporcionando para nós, a segurança de esperar em Deus, a segurança de louvar o Senhor, de buscar o Senhor, de ter a nossa vida nas mãos de Deus. E isso, irmão Ademar, Abner, queridos ouvintes, não tem preço. Isso é só a misericórdia de Deus sobre as nossas vidas. Então, Deus, Ele nos proporciona momentos a cada dia de crescimento, de maturidade, para que a gente possa viver a cada dia buscando o Senhor, né? E eu fico muito feliz quando eu posso compartilhar esse texto bíblico com alguém, porque quando nós percebemos isso, nós vamos ver que o ser humano, ele sempre está vulnerável às questões do mundo. Nós estamos aqui, nós vivemos aqui, nós temos isso. Mas quando nós estamos em Cristo Jesus, nós estamos em Deus, nós vamos vivendo pela graça do Senhor. E Davi aqui não está louvando a Deus pelas circunstâncias fáceis, mas ele está louvando a Deus pelas crises que ele está passando, né? Pelas dificuldades, pelos momentos difíceis. Ele está dizendo que em todo o tempo, e esse todo o tempo ele abrange os dias bons, os dias ruins.
0: Sim.
2: Tem dias para nós que é bom, né, Mandemar?
0: Claro.
2: A gente fica feliz, a gente dá tudo certo, a gente consegue fazer as coisas, mas tem dias que a gente não consegue, tem dias que dá errado, tem dias que a gente não acerta, tem dias que o tempo não nos foi favorável, as coisas saíram do controle que a gente gostaria que elas estivessem.
0: Sim.
2: Mas Deus tem sido o nosso refúgio, fortaleza, socorro bem presente no dia da angústia. Então a gente fica muito feliz de poder compartilhar esse Salmo, Salmo 34, porque talvez hoje muitos dos nossos ouvintes, eles estão vivendo essa angústia, eles estão vivendo esse dia que está dando errado, essa circunstância que não está favorável.
0: Claro.
2: Né? Outros estão vivendo um dia bom, está dando tudo certo, glória
0: a Deus.
2: Deus
0: por isso.
2: É, e eu sempre digo que tem dois extremos que é onde a gente mais precisa de Deus, é quando está tudo dando errado e quando está tudo dando certo.
0: É verdade.
2: E daí a gente pode ter a tendência de achar que a gente é bom.
0: É.
2: Né? Mas aqui o salmista, ele nos convida a glorificar a Deus todos os dias, né? Nos bons, nos ruins, mantendo a humildade na presença do Senhor, para sempre, todos os dias, sempre agradecer ao nosso Deus pelos livramentos que Ele tem nos proporcionado, né, Moleman?
0: Sim, é verdade. E aqui tu falaste com muita propriedade, né? Que em todo o tempo, e eu acho muito pertinente quando tu falaste que existem dois extremos que a gente pode acabar incorrendo ali e esquecendo do favor de Deus.
2: É,
0: que tudo provém de Deus. E no desafio, na dificuldade, a gente está, de fato, se não tem a quem recorrer e é cristão, a gente se converte, né? A gente busca mais a Deus. E as provas, os desafios, eles não são para nos destruir. Eles não têm outra finalidade a não ser ter uma ação pedagógica na nossa relação, nos conduzir à maturidade com Deus, passarmos por uma situação que ali na frente nós vamos poder experienciar com alguém. Olha, eu passei por isso, né? Então eu tenho, vem cá, vamos conversar, né? Continua na presença do Senhor. E eu me lembro que uma vez nós fomos pastoreados por um pastor, e ele dizia assim, que a luta, a dificuldade, muitas vezes não é nada mais do que um convite a um pouco mais na presença de Deus. É uma coisa assim, uma frase que parece um jargão, mas é uma verdade incontestável, né? É irrefutável isso. Agora, quanto à questão também do outro extremo, nós estamos tão envolvidos, tão assim, conscientes, ou acharmos assim, que a força do nosso braço, a nossa autossuficiência, a nossa capacidade é que nos conduzia a uma situação, digamos, temporária de felicidade, onde está dando tudo dando certo, nós não podemos nunca nos esquecer de glorificar a Deus. Que a Bíblia fala que em tudo quanto nós fizermos, que nós o façamos para a glória de Deus. Reconhecer Deus, né, até quando as coisas estão erradas, né, que Ele tem poder para mudar o quadro, e também quando nós estamos no outro extremo, no auge, tudo dando certo, né, Não é esquecer que todo dom perfeito, toda a graça, tudo aquilo que de bom acontece na nossa vida é por permissão e vontade de Deus, né? Eu acho importante essa...
1: Sem dúvida, essa nossa... A nossa fé e o nosso relacionamento com Deus, ele não pode ser circunstancial no sentido que se está bom... Aí é...
0: É papai.
1: É quando fecha...
0: Ah, mas se tá bom, é eu. É. Exatamente. Se tá bom, sou eu, né?
2: Algo aqui que eu acho que é também bastante importante dentro do texto, que o louvor mesmo, quando ele é pessoal, né? Esse louvor, quando você está adorando a Deus de forma pessoal, com a sua vida, às vezes você pagando um preço muito grande para servir a Deus, fazer as coisas... certas nos dias errados, né? Quando parece que tudo está dando errado, está de cabeça para baixo. E eu gosto muito quando o Abacuque ele fala isso, né? Ainda que a figueira não floresça, ainda que não haja fruto no vide, ainda que o produto da oliveira minta, que não haja gados no campo, nem ovelha nas manadas, todavia eu adorarei o Senhor.
0: É verdade.
2: Ele está dizendo, ainda que tudo esteja errado,
0: é verdade.
2: Em todo lugar, as coisas não estejam certas, eu vou adorar o Senhor. Essa adoração individual, ela contagia de forma coletiva.
0: Sim.
2: Ela vai contagiando os outros, né? A comunidade vai vendo, vai sabendo, ó, este homem aqui serve a Deus há tantos anos, essa mulher é uma mulher de Deus,
0: sim.
2: Testemunha eficaz na vida das pessoas.
0: Verdade.
2: Porque, embora seja silencioso, mas o testemunho é uma arma poderosa que Deus nos deu.
0: É.
2: E quando as pessoas elas olham para nós ao longo do tempo e vão vendo quem nós somos, o que Deus fez de nós, né? Porque tudo que a gente é uma construção, é Deus que está fazendo as nossas vidas. Então não é nós, né, Adam?
0: Exatamente.
2: Não é agora, não é
0: exatamente.
2: Nossa. A bondade, a misericórdia do Senhor sobre a nossa vida. Então essa adoração silenciosa, pessoal, ela vai contagiando com certeza a comunidade, vai contagiando com certeza o coletivo, para que todos possam glorificar a Deus também.
1: Exatamente, esse texto ele evidencia isso, essa realidade, e olhando para a vida desses homens de Deus, a gente percebe justamente isso, que a despeito de tudo isso, eles têm um testemunho de uma firmeza. Eles louvam a Deus, eles estão diante do Senhor mesmo em meio a momentos contraditórios e difíceis. É interessante que a expressão que Davi usa, e ele era bom de caneta, vamos assim dizer, que ele tinha uma capacidade de exprimir uma realidade que ele vivia de uma forma muito, muito precisa. Os temores o acompanhavam, mas ele busca ao Senhor. E esse é um dos problemas que muitas vezes alguns dos nossos irmãos, nós, vivenciamos, é que o camarada ele se permite ser paralisado pelo temor e pelo medo. Ou se está com medo de algo, de uma situação, busque ao Senhor, corra para Jesus. É por isso que nós vamos ver inúmeras, repetidas vezes, ele tratando o Senhor como refúgio, como torre forte, em várias expressões semelhantes a essa, que dá a ideia de que quando está tudo difícil, ele se refugia, ele se esconde, ele se ampara no Senhor. E aqui ele está dizendo, ele me livrou, eu busquei a ele. Eu tenho temor, eu tenho inseguranças que me acompanham, mas eu busquei ao Senhor. Eu sei quem pode me auxiliar nesse momento. Talvez alguém que ainda não entregou sua vida a Jesus e nos ouvindo falar que o crente também tem luta, tem prova, tem dificuldade, acometido de enfermidade, tem tudo isso aí, talvez assim alguém se pergunte, ah, mas então para que eu vou servir a Jesus?
0: É verdade.
1: Qual é o benefício de servir a Jesus se tudo isso também acontece na minha vida? É que a gente não está só, nós temos a quem recorrer, nós temos a quem pedir socorro, nós temos um amparo. Óbvio que nós não servimos a Jesus só por causa disto, mas também é uma benevolência dele.
0: Claro.
1: Ser a nossa segurança, o nosso amparo. Pergunte a um crente quando a situação aperta, o que ele faz?
0: Sim.
1: Vai para Jesus, vai correr para Jesus. Às vezes a gente chega diante do Senhor, nem mesmo palavras tem, e só fica ali aconchegado aos pés de Jesus e, Senhor, tu entende a minha alma, tu sabe que a angústia que eu estou vivendo, eu não consigo nem botar para fora, mas eu estou aqui.
0: É.
1: momentos de alguma falta, de alguma escassez, um momento de alguma situação terrível, de percas. A gente chega diante do Senhor e a gente tem essa liberdade, irmão Ademar. Essa confiança de se achegar diante de Deus. Isso não tem dinheiro, pague. Você saber que é ouvido por Deus. Você saber que você não está falando ao vento, mas você está falando a Deus. Orar ao Senhor. Chorar diante do Senhor e sentir a presença dele nos renovar. Ser tratado pelo Senhor. Só quem já teve uma madrugada de tratamento com Deus sabe que coisa boa é.
0: É verdade.
1: A gente entra quebrado, mas daqui a pouco já vem aquele refrigério. É. E a gente já sai assim, a prova tá lá, mas eu saio agigantado na minha fé.
0: É verdade.
1: Sai com uma nova perspectiva. Não, tá ruim, mas Deus tá comigo e vai dar certo.
0: Um outro estratégia.
1: Sai com outra estratégia.
0: É verdade. É.
1: Nós temos esta bênção de buscarmos a Deus, entendendo que Ele é o nosso Pai, entendendo que Ele tem essa disposição de nos atender. Irmão, temores, isso não é algo só seu, não é algo que só você viveu, não. Eu sempre cito um exemplo de Josué, porque é um dos mais claros, né? Que Josué teve esse temor de substituir Moisés, que não era uma tarefa fácil,
0: não.
1: Muito difícil. A tarefa por si só já não era fácil, de liderar um povo numeroso, não é 10, 20, 30, milhões. Gente pedindo providências de comida, de bebida, imagina tudo isso. Acumula todo o peso da responsabilidade de orientar, guiar, liderar milhões de pessoas. Isso aí não é fácil, irmão. Uma época onde não tinha os recursos tecnológicos que hoje tem.
0: Sim.
1: Isso aí era uma situação assim, ó, das mais arengosas, como diz.
0: Verdade.
1: A arte de liderar um monte de gente que se formos observar o perfil deles...
0: Era complicado. Moisés teve problema, imagina a autoridade, como é que Josué ia se impor, né?
1: Exatamente.
0: Mas o Senhor disse, assim como eu fui com Moisés, eu serei contigo. Isso aí
1: é... Deus é extraordinário. É. Perceba que com a resposta que ele está dando para Moisés, para Josué, ele está, de certa forma, arrancando os temores dele. Tu está com medo, tu tá desconfortável, tu tá inseguro, porque é difícil, porque vai existir as comparações com o líder que passou, que é inevitável.
0: Claro.
1: Isso é uma questão humana, as comparações elas existem, e tu não tá comparado com qualquer um.
0: Não.
1: Com Moisés, o camarada que o próprio Deus dá testemunho. Não, com Arão, com Miriam, eu falo por visão, por sonho, mas com meu servo Moisés é face a face, é. Deus dando testemunho disso. Um homem que subia no monte, quando descia, primeiro quando ele estava lá, quem olhava de baixo via relâmpago. Era algo extraordinário.
0: Claro.
1: E quando ele descia, o rosto do camarada brilhava.
0: É.
1: Tu vai ser comparado com um camarada que é o seguinte, quando não tinha água para beber, ele ia orar, ia buscar Deus aí e voltava com a providência. Nem que fosse uma rocha para botar água para fora, mas ele vinha com uma providência.
0: Claro.
1: Um líder resolutivo. Moisés era um líder que resolvia problemas.
0: É.
1: Ah, e aí, faltou comida. Só um pouquinho, vou falar com Deus, vamos resolver isso aí.
0: É verdade.
1: Daqui a pouco, no outro dia, levantava, saiu na tenda no arraial, tinha maná.
0: É.
1: Então, ele era um líder resolutivo. Imagina só substituir. Uma coisa é substituir um líder ineficiente.
0: Sim.
1: Porque tudo que tu fizer é novo.
0: Claro.
1: Tudo é maravilhoso, nunca vimos isso aqui, nunca teve. Agora eu quero ver substituir um líder bom, como o pastor Marco Antônio. Assim. Muito obrigado. Como é que substitui um homem desse quilate?
0: Dura coisa, me pede.
1: Dura coisa.
0: Muito
1: substituir
0: obrigado.
1: Uma liderança confirmada,
0: claro.
1: De sucesso. Sucesso não no sentido de lauréis, mas na efetividade.
0: Sim.
1: Não é fácil, Josué... Ele está olhando para tudo isso e está sendo atemorizado.
0: Claro.
1: Aí Deus vem falar com ele. Assim como eu fui com Moisés, eu serei contigo. O que, que ele está dizendo para ele? Ô, meu filho, eu vou garantir a vitória. Eu vou garantir o sucesso. Eu estou contigo, tu não está sozinho.
0: Sim.
1: Eu sei que tu não é o Moisés, tu é o Josué. Mas eu estou contigo assim como eu tive com Moisés.
0: Claro.
3: E diante disso ele se agiganta, tanto é que depois tem um Jordão e a postura dele já é diferente.
0: Claro.
3: Assim somos nós, irmão. Deus está conosco. Esses temores são arrancados quando nós buscamos a presença do Senhor, nos refugiamos nele. Então, para quem nos ouve hoje, eu não sei qual é a circunstância que você está vivendo. Quem sabe é uma baita de uma crise financeira. Quem sabe é uma... Você olha para o seu casamento, está tudo desmoronando assim... Não tem, vai acontecer o divórcio. Tu olha para os filhos, vê a família toda dilacerada e tu tá cheio de temores. Corra para Jesus, essa é a saída.
4: É verdade. Sim,
3: a saída é Jesus Cristo. E ele vai arrancar todos os temores, vai te dar a vitória. Creia nisso, irmão. Esta palavra hoje é dirigida ao teu coração. Nós fizemos leitura do Salmo de número 34, verso 4, onde expressa essa realidade. Busquei ao Senhor. Ele me respondeu, livrou-me dos meus temores. Para quem quer buscar, como é que busca Deus, irmão Ademar? Deixa eu lhe fazer essa pergunta aí, para quem está nos ouvindo, assim, que não conhece nada de igreja, mas onde é que eu busco? WhatsApp? Onde é que ele está para me buscar? O senhor, como é que faz aí para...
0: Olha, tem como eu gosto de falar, as disciplinas espirituais, mas como pode ser que alguém está perguntando como buscar a Deus, né? Basta dobrar o nosso joelho, amém, fazer uma entrega sincera a eles. Olha, os camaradas no rádio estão falando aí de um senhor que resolve. Então, né? A Bíblia, aqui no próprio Salmo, um subtítulo, ele fala que provai ao Senhor e vede que Ele é bom.
3: Amém.
0: Então, coloca, deposita diante dEle a tua aflição, a tua ansiedade, né? Porque Ele responde.
4: E é tão interessante, irmão Ademar, porque Deus garantiu a segurança de Josué, como o Abner bem falou aqui, Ele garante de todos nós hoje, dizendo assim para nós, ó, não te mandei eu, esforça-te e tem bom ânimo, não pasmes, nem te espantes, porque o Senhor teu Deus é contigo, amém, por onde quer que andares.
3: Glória a Deus.
4: Josué 1:9, né?
3: Exato.
4: Então, por onde quer que andares, o Senhor é contigo.
3: Amém.
4: Viva, busque, como disse o irmão Ademar, qualquer lugar você dobra o joelho, você clama, você recebe da parte do Senhor.
3: Exatamente. Creia nesta palavra, irmão. Eu não tenho dúvidas que Deus está falando especificamente com alguns dos nossos irmãos que estão vivendo essa realidade de serem atemorizados, essa realidade de insegurança. E hoje você tem a resposta de Deus. O que, que eu preciso para vencer esse medo que toma conta do meu ser? Eu não consigo mais dormir direito, eu estou inquieto. Para mim dormir é só com medicações, eu estou assim ansioso. A minha vida assim está toda descontrolada. Busca o Senhor, Ele nos dá essa paz. Ele nos dá essa segurança. Nós nos sentimos grandes, não por nós mesmos, mas com Ele.
0: Sim.
3: É aquele negócio assim, ó, não, eu vou porque Deus está comigo e, cara, eu vou encarar. Vai dar certo e o que der, eu tô com Deus e vamos lá e ponto. Tem coisa na vida, irmão, que a gente sozinho não faz. Mas se tiver alguém que nos encoraje, e quem está contigo te encorajando é Deus, irmão. Vai, meu filho, eu tô contigo. E se eu morrer? Se morrer, irmão, você receberá a maior de todas as bênçãos, que é a salvação.
0: É verdade.
3: É isso. O crente, então, o crente não morre, irmão. Ele a expressão morrer, no sentido que se tem hoje, não. Porque o crente, quando ele morre, ele está sendo conduzido à maior de todas as promessas e as bênçãos, que é a salvação.
0: Claro.
3: Então, é óbvio que nós vamos partir, né? Nós não vamos ser eternos aqui, nesse sentido de que não vamos experimentar o dano da primeira morte.
0: Sim.
3: Mas, irmão, quando a morte chegar, o máximo que ela vai fazer é me conduzir até os braços do Senhor. Então, irmão, não há por que temer. Se é o maior de todos os inimigos, o último inimigo de todos os homens, que é a morte, até para isso Ele deu solução.
0: É verdade.
3: Tá temendo por quê? Quem está contigo é Deus, irmão. Você não está amparado, escurado na promessa de um político que em época de campanha promete, promete, promete, depois bate no gabinete dele e não... Ah, não dá.
4: Não te conheço.
3: Vamos fazer um protocolo aí, seu Marco Antônio. Não existe como Deus não tem isso.
0: É verdade.
3: Deus é tremendo, Deus é fiel, Deus é poderoso. Você tem nele essa segurança. Então hoje esta palavra é direcionada a você. Salmo de número 34, verso número 4. Queridos, nós disponibilizamos aqui o nosso telefone para você que deseja ligar para cá, Irmão, Deus falou comigo, eu preciso de uma oração, preciso de uma orientação. Ligue para cá, nós estamos aguardando o seu contato. 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Repito que o nosso telefone é o 51 DDD 981 819063. Então este é o nosso telefone, você pode estar enviando sua mensagem pelo WhatsApp de texto, de áudio, como também você pode estar fazendo a sua ligação, que nós estaremos lhe atendendo. 51981819063. Vamos a um breve intervalo e já nós estaremos de volta.
5: O Espírito do Senhor está sobre mim, porque o Senhor me ungiu para pregar boas novas aos quebrantados. Enviou-me a curar os quebrantados de coração, a proclamar libertação aos cativos e pôr em liberdade os algemados. Isaías 61, versículo 1. Muitos são os cativos que precisam de libertação. São crianças, jovens, pais, mães e avós. São pessoas como nós, condicionados ao sofrimento e amargura de espírito. Estão presos, algemados pela desesperança, pela solidão, pela miséria, condenados à morte eterna. Mas eles serão libertos crendo na pregação das boas novas. Porém, como invocarão aquele em quem não creram? Como crerão naquele de quem nada ouviram? Como ouvirão se não há quem pregue? E como pregarão se não forem enviados? Como está escrito, quão formosos são os pés dos que anunciam coisas boas. Romanos, capítulo 10, versículo 14 e 15.

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0: Missionário, que alegria, que bênção nós estarmos juntos aqui nesta programação. Departamento de Missões Somente pela Fé está há mais de 30 anos fazendo missões e nós estamos alegres, felizes com tudo que Deus tem feito através deste departamento missionário. Muitas, milhares de vidas têm sido alcançadas no Brasil e também no mundo afora. E nós somos alegres por tudo isso, entendendo que Deus nos levantou para este tempo, para sermos representantes dele, nos posicionarmos de forma ousada, para ganharmos almas, arrancarmos vidas da mão do nosso adversário. Deus conta conosco, Deus nos chama para esta obra. E nós devemos atender ao chamado do Senhor, deixar de lado todas as justificativas, todos os pretextos e nos envolvermos com a salvação dos perdidos. São inúmeros os testemunhos. Na última programação nós tivemos aí o pastor Jair Felisbino contando, relatando o trabalho em Cuba. Né, testemunhos maravilhosos que nos emocionam e ao mesmo tempo nos empolgam a nos envolvermos mais. O relato que muito marcou foi quando ele chegou na ilha cubana agora a última vez, e lá as atendentes, as funcionárias do governo, abrindo a sua mala, perceberam a quantidade de remédios, de biscoito e de alimentação, e quando ele entregou um alimento e algum medicamento a uma delas desmoronou em lágrimas, né? Porque é um contexto de uma pobreza, de uma miséria terrível. E nós não podemos, irmão, fechar os olhos para isso. Não há como nós dizer que temos o amor de Cristo em nós se nós tapamos os nossos ouvidos ao clamor dos necessitados. Nós podemos fazer alguma coisa. E aquela mulher então desaba e pede para ele que eles continuem ajudando, né? Continue nos ajudando, continue vindo para cá, nós precisamos, reconhece que precisa da ajuda. Deus levantou o Brasil para nós sermos um celeiro missionário para as nações, para o mundo. Aqui no Brasil, às vezes a gente reclama, e não está tudo a mil maravilhas, nós sabemos disso. Aqui no Rio Grande do Sul, tem muitas vezes o pessoal... É de outros estados, olha assim, não, gaúcho, todos têm dinheiro. É, gaúcho é tudo rico. Eu apresento um que não é eu. De dinheiro eu não sou.
1: Com a riqueza não é monetária.
0: É sabido que nós vivemos uma realidade de dificuldades também. Mas aqui no Brasil nós temos muita possibilidade. Entendeu? O camarada, às vezes, ele não está empregado, mas ele vai ali e faz um servicinho, o famoso bico. Sim. E ele arranja pelo menos para comer, para se manter. Sim. Já em Cuba não tem essa possibilidade.
1: Não tem dinheiro, não tem emprego, não tem nada, né?
0: É terrível. Os nossos missionários, a fala deles é que tudo que se move...
1: Se come.
0: Se come. Porque a fome obriga a comer aquilo que aqui no Brasil é impensável.
1: Claro. Essa vez nós visitamos 12 ou 14 famílias e igrejas, e uma delas tinha um ratão do banhado que o irmão estava engordando e queria fazer para nós.
0: Sim.
1: Eu disse, deixa pro ano que vem, que o ano que vem o Abner vem. Outra que nós chegamos, que eles tinham pegado uma cobra, uma cobra grossa.
0: Uhum.
1: Tipo essas cobras campeiras.
0: Sim, sim.
1: Ele estava dentro de uma jaulinha, ele queria preparar para nós a cobra.
0: Meu Deus.
1: Aí eu disse, não, irmão, deixa pro ano que vem. Vai.
0: Uhum.
1: Porque eles não
2: queriam agradar, mas...
1: Era tudo que eles tinham, entende?
0: Uhum. Sim.
1: Eles queriam fazer para nós. É. A gente agradeceu, né?
0: Claro.
1: Tomar um café,
0: claro.
1: Tem uns biscoitinhos aqui, daí dividiu os biscoitos.
0: Sim. Mas é uma realidade cruel. Muito, muito aquém do que nós estamos aqui. A questão até de questões simples, como chuveiro, né, pastor?
1: Chuveiro não tem. Não tem. É chuveiro elétrico lá, não existe. Então os banhos todos são frios, né? Sai o caninho d'água ali, são gelados, apesar de ter uma temperatura mais quente, mas à noite fica geladinho, fresco. E às vezes você chega do culto cansado, depois de vários dias atendendo pessoas, pregando, ministrando, E aí você quer tomar um banho quente, não tem. Vai, e o pessoal tudo acostumado com aquele banho gelado. Então muda muito, né?
0: Sim.
1: É muita diferença onde os nossos irmãos lá, calçado é uma dificuldade muito grande, roupa. Geralmente os pastores, os missionários, eles têm só duas mudas de roupa. Basicamente todo mundo tem duas mudas de roupa, uma para sair e uma para trabalhar. Então a de sair vão na igreja, né? E a de trabalhar pro trabalho, sempre com muito cuidado, porque se estragar é difícil conseguir outra, né?
2: Imagina. É uma duas coisas me chamaram assim muita atenção. Uma delas foi a questão de não ter farmácia, uma população, acho que na cidade que o pastor já estava, mais de 200 mil habitantes não tem uma farmácia, falta de medicação. Eu acho que isso aí deve ser assim de uma...
1: Em março, quando nós fomos, nós levamos aqui duas sacolas, né, com medicamento, entre outras coisas, que levamos uma mala de produtos de higiene pessoal. Não tem... Lá você não tem sabonete, você não tem shampoo, você não tem desodorante, você não tem creme dental. São coisas que você não consegue comprar lá.
2: Sim.
1: Não tem onde comprar. E quando consegue comprar é muito caro.
2: Sim.
1: Uma pasta de dente, se não me engano, é $8 um creme dental, entende? Então é muito caro.
2: É.
1: Eles não têm dinheiro para comprar. Um sabonete está na faixa de $3. Então é muito dinheiro. Para nós aqui já é muito dinheiro. Se fosse cambiar o dólar para o real, fosse como 15 reais um sabonete.
2: Reais,
1: Então, para eles lá não é muito dinheiro. É um desodorante. O pastor Juber esqueceu dele, teve que comprar. Acho que foi $15 um desodorante.
2: Meu Deus.
1: Então é muito dinheiro para nós, mas muito mais para eles.
2: Considerando que o salário mínimo lá é 10, $12, não é isso?
1: Lá o salário mínimo é 8 ou $10.
2: Meu Deus. E tu compra um desodorante e não...
0: É um mês de trabalho.
2: Já pensou?
0: É muito dinheiro. E é uma realidade assim, muito diferente da nossa.
2: É.
0: É do contexto que nós vivemos. Mas o que me chama a atenção é que, a despeito de toda essa realidade social, a igreja ela avança um crescimento vertiginoso, assim, algo extraordinário, algo celestial.
2: Sim.
0: A igreja não para de crescer, irmão. E o que nos empolga é isso, saber que o evangelho ele prospera mesmo em terrenos, em solo, em áreas, em locais de difícil acesso.
2: Sim.
0: O evangelho ele prospera, ele cresce, ele avança. Por isso que nós estamos, irmão, envolvidos aqui na missão de ganharmos Cuba para Cristo. Eu creio que Deus vai fazer algo. Eu creio que o Senhor vai provocar uma mudança. Eu creio que algo acontecerá. Mas eu creio que a maior mudança que pode acontecer lá não é política, mas é aquela nação se render aos pés de Cristo. E aí as repercussões a partir dessa rendição a Cristo vão mudar a história de fato daquela ilha. E eu creio nisso, eu creio nisso. Você, irmão, que está nos ouvindo, que hoje está acompanhando esses relatos de Cuba, não apenas seja um ouvinte, mas envolva-se com o que Deus está fazendo lá. Oferte, irmão. Nós estamos aí diante desta realidade de pobreza, de miséria, essa realidade de fome. É fome, irmão. Não é como nós aqui no Brasil, não. É fome de não ter mesmo e não saber de onde vai vir. É fome sem perspectiva de chegar ao.
2: Sim.
0: Certa vez, um dos missionários cubanos que aqui veio disse algo que é uma realidade. A fome que espera por comida não é fome.
2: Sim.
0: Que é aquela coisa assim, um camarada tá no culto, tô com fome, daqui a pouco vou chegar em casa, vou jantar, isso é fome. Não, isso não é fome. A fome que espera comida não é fome. A fome que espera fome, essa é fome. Que é aquilo, se tu tá com fome, tá no culto e tu sabe assim, bah, mas quando eu chegar em casa eu não tenho nada para fazer. Essa é a verdadeira fome. Que ela não tem uma perspectiva de ser saciada. Não tem um recurso, não tem de onde tirar. E essa é a realidade de Cuba. É fome, fome, irmão. É aquela terrível, assim, que de onde eu vou tirar? Não tem um mercado, não tem Bolsa Família, não tem um assistencialismo, não tem nada. Mas nós cremos que Deus está levantando você que está nos ouvindo. Deus está levantando esse departamento missionário para sermos luz em meio às trevas. Nós estamos chegando lá e precisamos que você una as suas forças a nós nesse momento para atendermos esses irmãos. Como aqui foi relatado na última viagem em março, o pastor Marco levou medicamentos, levou pirulito para as crianças. É, o testemunho foi maravilhoso, né, de que as crianças nunca tinham experimentado um pirulito, algo tão simples para nós aqui no Brasil, tão supérfluo, mas algo que as crianças não tinham jamais tido contato. Então é esse tipo de obra que nós estamos realizando, estamos envolvidos. Faça agora mesmo seu envolvimento, seu voto, seu propósito. Nossa chave Pix é o mesmo número do WhatsApp, 51981819063. 51981819063. Esta é a nossa chave Pix. Qualquer dúvida dos meios pelos quais você pode estar se envolvendo, é só ligar para cá que nós estaremos lhe auxiliando. Queridos, antes de irmos ao intervalo, queremos mandar alguns abraços àqueles que nos ouvem. E eu inicio aqui mandando um abraço para bem pertinho de nós, lá em Roraima. A irmã Simone Moreira está nos ouvindo aí lá de Roraima. Que Deus abençoe sua vida.
2: E eu inicio aqui com a irmã Ivone Ramos, de Tubarão, minha terra natal, Olha aí, Santa Catarina.
1: Olha aí, eu mando aqui uma saudação especial para a irmã Vanderleia dos Santos, de Horizontina, aqui no interior do estado do Rio Grande do Sul.
0: Glória a Deus, da cidade de Estância Velha, também aqui no nosso estado, irmão Alceu.
2: Irmã Eunice Mikalixen, ou Mikalixen, de Curitiba, Paraná.
1: Nós temos aqui a irmã Sueli Cruz, aqui de Alvorada, que Deus abençoe a irmã Sueli e todos os nossos ouvintes da capital.
0: Da solidariedade, é verdade. Do estado do Mato Grosso, da cidade de Sinop, irmã Osiane de Souza.
2: E eu concluo aqui com o irmão Valdir Prado, de Giruá, Rio Grande do Sul.
1: Eu concluo aqui com a irmã Rosilena de Oliveira, de Sarandi, Paraná. Que Deus abençoe.
0: Glória a Deus, esses são os nossos irmãos que nós queremos enviar abraço hoje. É que a mão de Deus esteja sobre todos, uma alegria, um prazer. Ter audiência de todos os nossos queridos e amados irmãos. Queremos nesse momento já orar junto com você, onde você está. Pare um pouquinho o que está fazendo, vamos falar com Deus. E para isso, convido nosso querido pastor Marcos, está orando por todo o povo do Senhor.
1: Senhor, na tua presença estamos e queremos te agradecer por tudo que o Senhor tem feito por nós. Hoje, podendo compartilhar essa palavra tão linda que o Senhor concedeu aos nossos corações para compartilhar o Salmo de número 34. Senhor, abençoa. Que possamos a cada dia entender que o Senhor é a nossa segurança, a nossa esperança, o nosso refúgio. Tudo, Senhor, está diante de Ti, patente aos Teus olhos. Por isso oramos, Pai, pelos nossos irmãos que estão contribuindo com missões, que estão orando por missões, que estão fazendo a Tua obra conosco. Também pela vida dos missionários que estão além das fronteiras, trabalhando em prol da Tua obra. Nós oramos, Senhor, e

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1: Quem vai dizer esse aqui, Senhor?
0: 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Conta corrente 95000, dígito 9.
1: Quem vai o mandamento obedecer?
0: Conta no Banco Sicredi, agência 0116. Conta corrente 32284, dígito 2.
1: Quem vai dizer esse aqui, Senhor?
0: Conta na Caixa, agência 1437. Conta corrente 811, dígito 0, operação 003.
1: Vale apresentar. Quem vai o mandamento obedecer?
0: Missão somente pela fé.
1: O grande

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2: Está no ar o programa Clamor Missionário, esse que é o órgão oficial de divulgação do Departamento de Missões Somente pela Fé. Pertencemos à Primeira Igreja Evangélica Assembleia de Deus de Alvorada, nosso presidente, Pastor Eliezer Moraes.
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2: E esse que vos fala, seu amigo irmão em Cristo, Abner Magalhães, é um prazer, uma alegria estar junto com todos os nossos queridos irmãos que estão na escuta do programa Clamor Missionário. Você que nos ouve, que deseja entrar em contato, faça isso agora mesmo através das nossas linhas telefônicas, DDD 51-3411-7774, nosso número convencional, 51-3411-7774. Temos também à sua disposição o nosso WhatsApp, que é o 51-981-819063. 51-981-819063.

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Glória a Deus, glória a Deus. Queremos já nesse momento apresentar os companheiros que nos dão a honra da sua presença aqui no programa Clamor Missionário. Hoje temos aqui a presença do Tiago, também do irmão Ademar, pastor Marco, e já queremos então saudá-los com a paz do Senhor

0: Glória a Deus, meus queridos irmãos. Hoje aqui no programa Clamor Missionário, nós estamos em uma programação diferenciada, abençoada. Temos a alegria, a satisfação de receber aqui no nosso estúdio um grande servo de Deus, um homem que respira missões, tem muita coisa boa para nos falar. Mas antes de apresentá-lo, quero apresentar aqui o pastor Marco. E ele estará, então, apresentando nosso convidado. Paz do Senhor, pastor Marco.
1: Paz do Senhor, querido Abner, a paz do Senhor a todos os nossos amados ouvintes do programa Clamor Missionário. Hoje aqui no estúdio nós temos a grata satisfação de receber um querido amigo que tem feito muito pela obra missionária ao redor do mundo e hoje nos dá alegria, esteve ontem ministrando o nosso culto geral do campo. E eu quero dar as boas-vindas ao nosso querido e amado pastor Jair Felizbino. A paz do Senhor, pastor Jair.
2: Paz do Senhor, pastor Marco Antônio, paz do Senhor Abner Magalhães, paz do Senhor a todos os ouvintes deste programa maravilhoso, programa missionário. É um prazer estar aqui falando com vocês neste programa que é líder de audiência nesse horário. E é um prazer também estar aqui com o pastor Eliezer, com o pastor Marco Antônio, com o Abner, que são meus amigos. Com muito gosto, né?
1: É.
2: Com muito gosto estou aqui.
1: Hablou, pelo não muito.
2: Sim, falei um portunhol.
1: Ah, mas pelo, tiene mucho tempo de programação.
0: Os dois ficam dialogando, eu fico só aqui ouvindo. Glória a Deus, queridos. Então temos a satisfação de receber o pastor Jair, que vem de Osasco, São Paulo, e tem desenvolvido, então, essa lindíssima obra missionária. Pastor Jair, primeiramente, o senhor pode falar um pouquinho do senhor, né? Sua esposa, sua família, que é uma serva de Deus também, o lugar onde o senhor serve a Deus, e depois inicia dizendo como é que o senhor entrou missões na sua vida, quando, como, de que forma?
2: Bom, eu tenho 54 anos de idade, nasci em 1971, cidade de Jales, São Paulo. Interior de São Paulo, fica a 600 quilômetros da capital. E sou filho de um pai maravilhoso, que já está com o senhor, pastor, o senhor Manuelito Felizbino da Silva e Terezinha da Silva. Tenho cinco irmãos, né? São quatro irmãos e uma irmã. E me apaixonei por Jesus logo aos 13 anos, quando aceitei Jesus como Salvador. Quem me ganhou para Jesus foi minha mãe, né? A Terezinha. Ela era católica. Foi ganha, como disse ontem, né, pelos avós do Dr. Felipe, que é a ovelha de vocês aqui, irmão João Barbosa e irmã Inês. E a minha mãe me ganhou para Jesus. E já logo na adolescência, com 13 para 14 anos, já comecei a ter gosto por pregação. Nunca fiz um curso de missiologia nesse tempo de infância, de adolescência e juventude, mas já era apaixonado por almas. Era apaixonado por cultos ar livres, evangelismo, visitas. E eu criei aí nesse meio, né? Lá em Jales. Já aos 17 anos já pastorei a igreja, fui líder de jovens muitos anos. Me casei com a missionária Elizabeth. Na época me casei com 20 anos, ela com 19. E deste casamento nós temos dois frutos. A Lorena, hoje 33 anos. Casada com o pastor Gustavo, pastor advogado, e são os pais dos meus três netinhos, a Luísa de 8, a Laura de 5 e o Leonardo de 3, vai fazer 4 anos. E eu tenho a Lívia, minha filha solteira, 23 anos, é uma benção, ainda mora comigo solteira, está casando agora em 2027. A minha vida com missões, ela começou, na verdade, em 2006 para 2007, né? Quando eu fui convidado para trabalhar numa agência missionária em São Paulo. Trabalhei nessa agência por 8 anos. Depois da agência missionária, eu fui ser diretor de missões de Porto Ferreira, ali na Assembleia de Deus de Porto Ferreira, Ministério Belém, com o pastor Obadias Firmino, né, e a irmã Neide Nunes de Lima, que é a viúva, né, de pastor César Furtado, o homem que praticamente iniciou os Gideões Missionários. E aí eu trabalhei com esse casal, pastor Obadias Maneide, por 4 anos. E quando eu fui convidado para trabalhar em São Paulo, no setor 5 do Belém Osasco, com o saudoso pastor José Amaro da Silva, o tesoureiro ali do Belém, partiu para a eternidade o ano passado.

0: mas já tinha jubilado e trabalhei com ele todos esses anos. E nessa minha carreira missionária, ela começou a acelerar mesmo a partir de 2017, quando eu comecei a trabalhar com o pastor Zé Amaro, me envolver mais na capital. E em 2017 me envolvi com a Cenami, a convite do pastor Saulo Gregório, que é o atual diretor executivo da Cenami, que me convidou para fazer parte do time de palestrantes. Uhum. E fizemos muitas viagens já participamos de muitos simpósios, seminários e fóruns da Cenami. E atualmente eu atendo esses simpósios, sim, essas conferências missionárias da Cenami, e atendo as minhas agendas, né, as agendas particulares, convites que eu prego. Hoje meu ministério é pautado 100% em missões, né? Meus convites são somente para eventos de missões.
1: Sim.
0: Conferências, fóruns, simpósios, palestra, culto de missões. Enfim, eu trabalho só na área de conscientização missionária e estou ali morando em Osasco, no jardim, jardim Bussocaba, né? Sítio Bussocaba. Ele mora eu, minha esposa, minha linda esposa Elizabeth, minha filha solteira Lívia. E hoje eu estou aqui em Alvorada com meu mano, pastor Marco Antônio, pastor Eliezer, e com você, Abner, que é meu amigão.
1: Amém.
0: Gente solteiro, negão, bonitão.
1: É, Jesus.
0: Tá aí na dispensação, aguardando o milagre.
2: Pastor Jair disse que vai arrumar uma agenda pro Abner, né, Abner, lá em São Paulo.
1: Sim.
2: Ele vai voltar casado.
1: Sim,
2: né?
1: Se não arranjar em São Paulo, que é a cidade mais populosa do país,
0: aí pode.
2: Vai ter que casar em Cuba.
0: Não, aí eu sei de bato.
1: Bem falou o pastor Marco de Cuba aqui. Nós temos essa nossa relação aqui, essa parceria. Como é que o senhor chega a Alvorada? O senhor está em Alvorada? Como é que...
0: Eu tenho um laço com uma Alvorada, com essa igreja aqui.
1: Aham.
0: Né? Essa igreja aqui em 2017, até então era o pastor Davi Paixão.
2: Daniel.
0: Pastor Daniel Paixão. Davi era do lado lá, né?
1: Sim, isso, irmão.
0: Que eu preguei nas duas igrejas.
1: É.
0: Mas aí nasceu uma parceria. Na época, o pastor Euclides Mendes era o secretário de missões aqui. E firmamos uma parceria e começamos um projeto. Uhum. Fizemos uma viagem a Cuba. Eu, Euclides, pastor Cláudio Caetano de Araguá, pastor Huber, né, que é a missionária de vocês, pastor Claudionei
2: Soares,
0: e é daqui também,
2: daqui de Alvorada,
0: e nós fomos a Cuba e voltamos já com o projeto montado. Alvorada trabalhou aqui, e eu comecei a trabalhar em São Paulo, e desenvolvi esse projeto. Hoje nós temos ajudado 250 famílias em Cuba, em parceria com 26 igrejas no Brasil.
1: Amém.
0: E já fui 25 vezes a Cuba.
1: Meu Deus.
0: Né? Nesses 8 anos, 25 vezes. Mas já tinha ido em 2010 com o pastor Jander Magalhães, que é meu amigo. Pastor Jander, que tem um projeto lá maravilhoso também, com mais de 600 missionários. Já está há muito tempo trabalhando lá. E a gente está andando, trabalhando com muita responsabilidade, né? Com muita transparência. Mas, na verdade, eu tenho uma dívida de gratidão com a Alvorada. Né? E eu nunca... Por onde eu passo, eu conto testemunho, conto como é que nasceu o projeto. E ainda me sinto ligado à Assembleia de Deus em Alvorada. Até esses dias, eu fui a Sapiranga, almocei com o pastor Daniel, e choramos, nos lembrando, o pastor Daniel já foi lá em Osasco, né, pregar, e choramos lembrando como que nasceu esse projeto, que hoje está abençoando muitas famílias, tanto nós em Osasco, quanto vocês aqui em Alvorada. Então, eu tenho muito orgulho desse projeto missionário.
1: Glória a Deus, pastor Marco, fica à vontade.
2: É uma alegria poder receber o pastor Jair, ouvir ele falar um pouco, claro, embora muito rápido, né, da sua chamada, da sua conversão, seus primeiros passos com Cristo, e hoje poder compartilhar com ele o Projeto Cuba, né, o Projeto
1: Sim.
2: Cuba, que nós temos mais de 80, 81 missionários que são hoje integralmente sustentados por Alvorada, e mais de 260 que são sustentados por Osasco.
1: Sim.
2: Então é um projeto, uma parceria, que juntando os dois projetos,
0: sério, né,
2: dá mais de 340.
0: Na verdade, eu classifico isso como um projeto só, como o pastor Eliezer disse ontem, né? Há uma fusão entre eu e Alvorada, né? Então, podemos dizer que hoje juntos nós estamos chegando a 400 missionários.
2: Então tem sido algo extraordinário que Deus está fazendo em Cuba. O pastor Jair já esteve lá 25 vezes, conhece a ilha como a palma da mão dele, já esteve em todos os lugares. Nós também já estivemos lá algumas vezes, estamos ainda conhecendo, pensando o futuro do projeto, a reorganização, a reestruturação, porque muitas pessoas precisam da nossa ajuda em Cuba, né, pastor Jair?
0: Eu creio que hoje, com o Marco Antônio, né, como o pastor Eliezer disse ontem, juntou Marco Antônio e Jair Felizbino, junta a inteligência, porque o Marco Antônio é estatística, né?
2: Muito obrigado.
0: Aliás, é um grande pregador, né? E junta a minha vontade. Hoje eu sou um caipira do mato, um matuto, mas junta a força, a vontade que eu tenho e a inteligência dele, e eu acho que só tende a melhorar, né?
2: Pastor, eu fico feliz, obrigado. O senhor é um ótimo pregador, tanto que o senhor prega nos maiores eventos da nossa nação e fora.
0: É a misericórdia de Deus, né? Isso é que Deus tem dó de mim.
2: E bom que o pastor Jair vai abrindo a porta pra gente, né?
0: Mas é um prazer, porque eu, com 54 anos, já estou cansado, né? Estou muito cansado. E eu tenho prazer de dizer que eu sou seu amigo, amigo do Adrian, amigo do Thiago, né? Que não está aqui,
2: sim,
0: pastor Thiago. E para mim, vocês que são mais novos, vocês serão aqueles que vão fazer o que eu faço hoje, né? Amanhã. E eu tenho certeza, quando eu tiver que parar, quando Deus me parar, projeto aqui no Brasil, e o que eu tenho prazer de fazer é fazer continuadores da obra,
2: né? Isso é muito bom, pastor Jair. E eu queria que o senhor falasse um pouquinho de Cuba, o senhor que conhece a ilha muito bem, falasse um pouquinho para os nossos ouvintes. O senhor estava lendo hoje mais cedo uma matéria, né, que tem nos deixado bastante impactados. E a gente tem visto a boa mão do Senhor estendida sobre aquela ilha e Deus abençoando os nossos pastores, missionários, no meio de um cenário de caos.
1: Sim.
0: Olha, Cuba hoje está vivendo, o pior momento, né? O pior momento que eles poderiam viver nesses 67 anos. Essas 15 províncias, né, mais um arquipélago que eles têm, a Ilha da Juventude, ou a Isla de la Juventud, está vivendo um momento assim difícil. Eu fui lá agora um mês atrás, você foi...
2: Em março.
0: Você foi numa semana, um tempo, eu fui, depois de uma semana ou duas que você chegou, eu fui. E lá eu tive uma impressão triste da situação. Quando eu cheguei lá, o Dr. Maico, eu creio que você conhece, que é casado com uma médica, é um obreiro, médico e obreiro, a gente ajuda ele. Ele chegou lá na parte da manhã e disse que, no dia anterior, uma menina de 12 anos tinha morrido de fome. Aí ele foi contar para mim que a maior parte dos cubanos estão passando fome. Então, isso é muito doloroso. Uhum. Dói o coração, a alma chora. Eu vi coisas ali nessas 25 vezes agora, que eu voltei todo quebrado, voltei todo moído.
2: Em março nós já tivemos dificuldade de comprar comida.
0: Cidades que ficam duas semanas, três semanas sem energia, né? O trânsito parou, já não tinha tanto trânsito, parou de vez. Eu parei numa autoestrada, dava para contar os carros. São carros que guardaram combustível, né? Ônibus não tem. Não via ônibus rodar. Então, quando eu olhei, eu levei um amigo meu, que ele é da Polícia Militar do Maranhão, aposentado, pastor Gercival Dias, ele ficou horrorizado. Entramos numa cidade de mais de 200 mil habitantes, na maior farmácia da cidade, e na prateleira não tinha nada. Nada. Ela tinha lá umas ervas. Eu falei, não tem nenhum remédio para dor. Eu falei, não, tem essa erva aqui. Você ferve ela e toma e passa dor.
1: Sim.
0: Aquilo para mim foi horrível, porque... Eu estava agora em Porto Velho, na semana passada, lá no pastor Nelson Gutenberg, e eu saí para almoçar com o pastor Walter Araújo, que é o secretário de missões, e andando pelas ruas de Porto Velho, a cada 200 metros tem uma farmácia.
1: Sim.
0: Todas de marca, todas de... Né? Aí eu falei pro Walter Araújo, rapaz, aqui em Porto Velho tem mais farmácia do que gente. Aí você vai para uma cidade de 220 mil habitantes, não tem farmácia, que tem, que é maior, não tem nada. Hospital não tem medicamento.
2: Quando nós tivemos lá em março, pastor, o que chamou a atenção é que nenhum hospital tinha medicamento.
0: Não tem. Tanto é que tanto você como eu, toda vez eu vou, eu levo muito medicamento. E uma coisa me aconteceu lá, Marco e Abner, que das outras vezes que eu ia, e creio que vocês também, havia um fluxo de pessoas muito grande, porque sim, a ilha é turismo, né?
2: Sim.
0: E a
2: dessa vez não tinha ninguém.
0: A imposição dos funcionários, né, o jeito deles tratarem, aquela arrogância, querendo dificultar as coisas, né, e sempre atrás de propina. Mas dessa vez eu vivi lá uma situação marcadas. E quando eu peguei minhas malas, uma senhora oficial e uma loira mandou eu colocar as malas em cima de um balcão de inox e mandou abrir. Quando eu abri, elas viram, né, muito remédio, muita medicação. E como sempre eu levo tudo para casa lá, para aquela a base, né, onde a Alvorada comprou, que nós usamos, somos gratos a vocês. Eu levo biscoito, bolacha, café, chocolate, leite em pó, porque não tem nada disso. Uhum. Eu ia passar 8 dias lá. E quando a mulher viu os remédios e viu os biscoitos, ela encheu os olhos. Mas ela não pode prender, né? E eu vi que ela desejou aquilo. Uhum. Aí eu peguei 2 pacotes de bolacha, tinha bastante, dei 1 para cada. Elas já sorriram. Elas olharam o remédio. Eu tinha muita dipirona, muito remédio para dor. Aí eu peguei 2 caixas de comprimido de dipirona de 30 comprimidos. Aquela dipirona de 1 miligrama.
2: Sim, aquela é forte, é boa.
0: E quando eu dei para a Morena e para outra, a Morena não aguentou. A Morena chorou e olhou para mim e falou assim: o senhor é cristão? Eu falei: eu sou cristão, sou pastor. Ah, que bueno. E ela me disse assim, olhou para um lado, olhou para o outro, não tinha nenhuma câmera robótica, ela falou assim: o senhor sabe o que está acontecendo aqui, né? Sei, sei, por isso que eu estou aqui. Ela falou assim: por favor, ela usou até a palavra reze, né? Reze por Cuba, reze por nós. Nós não estamos aguentando mais. Eu nunca ouvi isso de um funcionário do governo. Primeira vez eu ouvi um funcionário de governo da alfândega pedindo oração para que Deus mude a sorte. Olhar de longe é fácil, olhar Cuba com aqueles carrões, né? Uhum. Passeando, né, nas orlas das praias.
2: Praias
0: montar lindas. Imagens, né? Uhum. Imagens ilusórias, porque a realidade eles não mostram, né? Monta imagens bonitas, mas quando você entra para dentro desse mundo, você vai para dentro de Havana, ruas todas acabadas, casas em corrosão, não tem uma loja, não tem um mercado, não tem uma farmácia, restaurantes, só pontos que são turísticos, né? E não tem aquela comida que você quer. Uhum. Aí você vai para o interior, piorou, você vai ver coisas terríveis, né? Necessidade extrema. Quando eu fui pegar o avião, eu só chorei.
1: Sim.
0: No voo de Havana a Panamá, eu chorei muito, fazendo, rascunhando, né, montando o relatório para entregar para o pessoal em São Paulo. Então, Cuba para mim tem sido assim, um campo missionário que eu sou apaixonado. E cada vez que eu vou, eu fico mais apaixonado. O carinho dos irmãos, né, os missionários, você chega, você dá a ajuda financeira para ele, você dá uma sacola com sabonete, com creme dental, com escova de dente, com remédio para dor, e ele arregala os olhos, enche os olhos de água, e aquilo para mim é muito satisfatório.
1: Sim.
0: Eu queria fazer mais, sabe, Marco Antônio? Eu queria poder adotar mais, mas as minhas forças não aguentam. Mas eu oro que Deus levante pessoas igual você, Marco Antônio, Abre, Tiago, levante pessoas capacitadas e que amem de verdade aquele povo. E o meu sonho é que aquele povo seja liberto o mais rápido possível.
2: Essa é a nossa oração aqui todos os dias, pastor Jair, tem sido para que Deus nos dê graça, né?
1: É.
2: Realmente a força do nosso braço para que a gente possa assumir mais missionários em Cuba e a gente possa tirar as pessoas dessas condições.
1: Uhum.
2: Aqui no Brasil, por mais necessitado que uma família, uma pessoa venha a ser, ela sempre vai conseguir comprar alguma coisa, ela consegue um cesto básico na assistência social, sempre tem.
0: Lá não existe.
2: Então lá não existe. Uhum. Lá as pessoas, elas passam às vezes um mês, elas fazem uma refeição por dia.
0: Eu fiz essa pesquisa de boca, né? Eu acabei descobrindo que 80% da ilha, quem almoça não janta, quem janta não almoça. Por causa da racionalidade.
2: É uma refeição por dia.
1: Uhum.
2: E uma refeição pequena. Não é que nem no Brasil aqui, por exemplo, a gente vai no interior visitar a família, né? Por exemplo, eu tenho minha família no interior, você chega lá, é uma mesa farta. Você tem carne de frango, carne de porco, carne de
0: variedades,
2: carne,
0: né?
2: É, você tem aipim, batata doce, uhum, arroz, feijão, macarrão, você tem salada.
0: Interessante que Cuba tudo o governo restringe. Restringe tudo. A carne vermelha, que é proibido o cubano comer. E se o cubano for pego com carne vermelha, ele tem que falar de onde ele comprou. Porque tem lá uns mercados do governo que vende a carne vermelha. É um absurdo. Quando eu estive lá com o pessoal de Alvorada em 2017, eu sei que um pacote com a carne dava que uns 2, 3 quilos, estava $80. $80. Então é só para estrangeira aquela,
1: sim,
0: carne.
1: Sim.
0: Por isso que o cubano não come carne vermelha. É uma proibição também, né?
2: Então, se o cubano for pé com carne vermelha e não comprovar a procedência, é 10 anos.
0: Eu conheço lá famílias, tem 2, 3 parentes presos.
2: É.
0: Preso porque foi pego com carne vermelha e não comprovou. Ele sabe de onde que é, mas são pessoas envolvidas com o governo que vai mata o boi.
1: Sim.
0: Vende, mas o preso não pode denunciar, porque se denunciar a família dele é prejudicada.
1: Sim.
0: É tipo uma máfia, né?
1: Claro.
0: É tipo uma facção chamada Câmbio Negro. É terrível.
2: Não, o cubano não pode pescar, eles são cercados.
0: Cerceados.
2: Pelo mar, eles não podem pescar. Para pescar tem que ter autorização.
0: Tem que ter autorização e pegar o peixe e vender para o governo.
2: São poucas pessoas que podem fazer isso também. Então tem muito camarão, eles não podem pescar o camarão. Camarão, sim, é exclusivo do governo, peixe é exclusivo do governo, o carne de gado é exclusiva do governo, leite é exclusivo
0: tudo
2: do governo.
0: Tudo é do governo, porque o governo ele estatiza tudo, né? Transporte, alimentação, remédio, saúde, comunicação, tudo é estatizado, tudo é do governo. Aliás, o povo é do governo.
2: É.
0: O governo se acha dono das pessoas.
2: Então a gente vive esse desafio.
1: É.
2: E é um grande desafio, e graças a Deus, pastor Jair Felizbino, Abner, queridos ouvintes, isso só tem sido possível porque tem pessoas sensíveis à voz do Espírito Santo, que tem dito, eis-me aqui, Senhor. Nem todos conseguem ir para o campo missionário, uhum, mas a maioria tem sentido a necessidade de fazer a missão ofertando,
1: verdade,
2: depositando a sua oferta, orando pela obra missionária, se conscientizando na necessidade da evangelização daquele lugar. E hoje já são mais de 1,5 milhão de crentes naquele país. E eu tenho certeza que à medida que o evangelho for crescendo, todas essas situações vão diminuindo.
0: Eu creio. Cuba, o maior missionário de Cuba foi Fidel Castro, né? Aí alguém fala, o senhor é doido? Porque missionário que tem uma missão, né? De expandir o reino.
1: Sim.
0: Líderes fazerem culto em residência, foi quando nasceu as casas cultos.
1: Uhum.
0: E aí foi a maior tacada do reino.
1: Sim.
0: Porque quando ele libera para fazer casas cultos, hoje Cuba tem milhares de casas cultos. A igreja ela sai de um número de quase 300 mil evangélicos, em 10 anos ela deu um salto para 1 milhão e 300 mil, mas hoje já está passando de 1 milhão e meio de cristãos em Cuba.
1: É Deus,
0: né?
1: Sim,
2: Deus.
1: Sim.
2: E agora a velocidade da multiplicação dos números é maior. Porque uma coisa era você multiplicar 300, cada um ganha um dá 600. Mas agora tem 1,5 milhão.
0: É.
2: Então, se cada um continuar nessa proporção, avançando, sim, corrigindo, daqui a pouco nós temos, sim, 3 milhões.
0: Claro. Com certeza.
2: 4 milhões.
0: E a nossa intenção é essa, né? Não é só dar a comida para o missionário. É ver o missionário esticar, expandir o reino de Deus.
2: É.
0: Então, quanto maior o número de crentes, maior a possibilidade de chegarmos aí a um percentual muito grande de crentes na ilha.
2: Mas que bom, pastor Jair. É um prazer poder receber o senhor aqui. Já esteve ministrando ontem no nosso culto geral do campo. E eu gostaria que o senhor deixasse uma palavra, uma reflexão para todos os nossos queridos irmãos que estão nos ouvindo, que estão participando do programa Clamor Missionário. O nosso programa, ele se estende para todo o Brasil, né?
1: É.
2: Então tem pessoas de todos os estados ouvindo, inclusive do seu abençoado estado de São Paulo. Nós recebemos muitas ligações, recebemos muitas mensagens pelo WhatsApp dos nossos amados irmãos de São Paulo.
1: É verdade.
2: Que são parceiros desta obra. E aqui no Rio Grande do Sul também nós temos tido uma força missionária. Embora temos grandes desafios, passamos pela pandemia, tivemos uma grande enchente aqui no estado do Rio Grande do Sul, mas até que a boa mão do Senhor tem nos conduzido, tem nos abençoado, e eu tenho certeza que a cada dia Ele vai aperfeiçoar essa obra sobre as nossas vidas. Então, poder lhe ouvir em rápidas palavras sobre uma reflexão bíblica, tenho certeza que vai ser uma bênção para todos nós que estamos aqui lhe ouvindo.
0: Olha, Marco, eu vou falar aquilo que eu falei ontem no culto, né? Eu comecei o sermão ontem dizendo que a obra missionária, ou a missão de Deus e a missão da igreja, ela tem prazo de validade, né? E esse prazo de validade nos impulsiona para entender que é cronológico o trabalho da igreja. Por isso que a gente tem andado no Brasil, palestrando, falando de missões, fazendo trabalho de concentração missionária, para líderes, liderados, para a igreja, tentado gritar para a igreja abrir os olhos, para voltar para os trilhos missionais, né? Ou seja, para a igreja entender qual é a sua identidade. A igreja, ela não foi formada para outra coisa, a não ser, primeiro, adorar a Deus, porque isso tem que se fazer. Seres humanos, seres irracionais, tudo louva a Deus, porque Deus é Deus, o único Deus, né? Deus, Ele é Deus, não vamos nem dizer que Deus existe, porque se falar que Deus existe, vamos ter que ir para o campo da criação. Então, podemos falar que Deus foi criado? Não, Deus é Deus, só Ele. Então, para ter uma relação com Ele, temos que adorá-lo. E adoração é reverência, obediência. E depois da adoração, não há outra coisa para a igreja fazer, a não ser o quê? Serviço. Somos serviçais. E na missão, a missão não é da igreja, a missão é de Deus. Por isso que nós estudamos e acabamos chegando à conclusão que é missio Dei, missão de Deus. Se a missão é de Deus e a igreja está dentro da missão de Deus, somos coadjuvantes, com uma grande, uma baita responsabilidade. Do quê? De ir até a última alma que ainda não conhece o Evangelho, que não conhece Cristo na Terra. E por incrível que pareça, você falou aí sobre percentual, sobre número. Ah, a ilha, hoje tem 1,5 milhão, então pode dobrar? Sim. Mas o problema é que estamos ainda engessados numa visão deste Evangelho antropocêntrico, materialista, esse evangélico de ideologias de todos os tipos, né, que chega a beirar, como falei ontem, sobre o relativismo, mas menos uma visão missional centrada. Tá? Hoje, os crentes, a maior parte, tem um bom hábito, bom costume de estar nas quatro paredes. Mas quando se sai das quatro paredes, ele entende que a missão que nós falamos é só para missionários, como o Juber, que está lá no Uruguai, para missionários que estão na África, para missionários que estão na Ásia, para missionários que estão na América. Então, hoje, nós acostumamos a jogar a responsabilidade para os departamentos de missões e evangelismo. A igreja, ela criou essa cultura, que acha que a mecânica de crescimento da igreja está em cima de um departamento. Está errado. Eu recomendo aos irmãos que estão me ouvindo, a vocês, se não leram, leia o livro Pregação e Pregadores, né? É um livro tremendo, um livro, olha, foi escrito no início do século XIX, e no início do século XIX, o escritor já dizia o quê? Que o maior erro da igreja foi departamentalizá-la.
2: É.
0: Né? Parece uma coisa legal, é organizacional, né? É uma coisa que organiza, sim, organiza, mas só não poderia ter departamentalizado a questão da missão. E eles terem ensinado que os obreiros de púlpito são missionários, o coral é missionário, os músicos que tocam na banda é missionário, as irmãs são missionárias, os jovens, crianças, todos nós temos a função missionária. Por quê? Porque, na verdade, a igreja, ela tem que entender que há milhões ou bilhões de seres humanos que precisam ser alcançados pelo Evangelho. E outros que foram alcançados, mas não foram trabalhados, não foram continuados. E ainda precisam ser de novo realcançados para que tomem uma decisão. Porque a questão de vida eterna é uma coisa muito séria. Se o ser humano partir para a eternidade sem Cristo, ele não terá a possibilidade de voltar para se acertar com Cristo. Então, o que está na nossa frente hoje é uma grande porta, não é uma oportunidade para a gente pregar o Evangelho. Seja aqui em Alvorada, seja no estado do Rio Grande, seja em Santa Catarina, seja Paraná, seja no Brasil, fora do Brasil, aonde estiver os teus pés, a tua boca, é uma oportunidade para você poder fazer com que o reino de Deus cresça, salvando almas. E o resultado de tudo isso é o que nos impressiona. Quando a gente olha para o livro de Apocalipse, no capítulo 5, você vai ver no capítulo 5 uma coisa interessante, que o Senhor vai mostrar o resultado da obra que nós fazemos aqui, o resultado do que a igreja faz. E é o que todo líder liderado tem que entender. No capítulo 5, versículo 9 do Apocalipse, diz assim: e cantava um novo cântico, dizendo: digno és de tomar o livro e de abrir os seus selos. Quem? Jesus. Aqui vem, ó: porque foste morto na cruz, e com teu sangue compraste para Deus homens de toda a etnia, que é tribo, e língua, e povo, e nação. Para o nosso Deus os fizeste reis e sacerdotes, e eles reinarão sobre a terra. Tá ok. O que que é isso? O que que significa isso? Isso aqui é o resultado que Deus mais quer. É o resultado de todo o trabalho e esforço da igreja. Irmãos, nós não vamos levar carro para o céu. Nós não vamos levar apartamento, não vamos levar títulos, não vamos levar indústria, não vamos levar nada, nada da terra, a não ser almas. A única missão que a igreja tem é de levar almas para a eternidade. Então, o resultado da obra missionária vai acontecer. E o resultado é números. Quantas almas você ganhou ao longo da sua vida? Quantas almas você influenciou? Quantas almas você saqueou, roubou? Você tirou, roubou não, a palavra forte, né? Mas você arrancou, sequestrou, resgatou das garras do diabo. Porque, na verdade, o diabo, que é o príncipe desse mundo, do reino das trevas, ele aprisiona bilhões de seres humanos através do pecado. E a igreja é a única ferramenta que Deus tem hoje na terra para poder sequestrar, arrancar, tirar essas almas das garras do diabo através da pregação do evangelho. O evangelho é a proposta de Deus para o homem, do homem se arrepender, crer em Jesus como seu único suficiente salvador, ó, e depois viver em santidade, servir a Deus até que ele entre na vida eterna. Então é muito fácil, é muito resumido isso, só não entende quem não quer, só não entende, só não faz quem não quiser, porque a missão da igreja é essa, é povoar os céus, porque um dia nós teremos que estar diante de Deus e todo o nosso esforço missionário será contabilizado quando Deus vai juntar pessoas de tribos, línguas e nações para contabilizar o esforço da igreja. Então, o meu recado e a minha reflexão é essa: faça missões enquanto você pode, faça missões aqui com Alvorada, faça missões onde você estiver, faça missões, porque o tempo é agora, a pressa é de Deus e precisamos falar de Jesus.
1: Glória a Deus. Pastor Jair, para os nossos ouvintes que estão aí nos acompanhando, que desejam conhecer suas redes sociais, né, ter acesso ao trabalho que o senhor está desenvolvendo em Cuba, né, visualizar as imagens, qual é o seu Instagram, suas redes sociais, como é que faz para lhe encontrar? Ontem no culto eu vi que o senhor tinha um cartãozinho ali, né? E facilita bastante. Mas para os nossos irmãos que estão nos ouvindo aí, suas redes sociais, pastor, como é que faz para lhe encontrar?
0: Muito fácil, pastor Jair Felizbino, Instagram, TikTok, Facebook, tá bom? Quiserem também entrar em contato, é só anotar nosso telefone, tá? O código de área é 11, São Paulo, tá? E o celular é 940-7104-23. 011-940-7104-23. Vou repetir de novo, tá? Estou olhando aqui para o Marco Antônio. É 011-9-4071-0423. 011-9-4071-0423. É só mandar um WhatsApp e a gente entra em contato e vamos fazer missões.
1: Glória a Deus, é isso aí. Então, tá aí o telefone do nosso querido pastor Jair, também as suas redes sociais, segue ele lá, acompanha, isso é bom, irmão, você vai, seu coração vai ser aquecido pelo desejo de se envolver com essa obra. Deus tem feito coisas grandes, não seja apenas um espectador, envolva-se, oferte, envolva-se orando, jejuando, ofertando, esteja envolvido, não fique à parte do que Deus tem feito. Meus irmãos, nós queremos nesse momento aproveitar aqui a presença do servo de Deus e orarmos em favor do povo de Deus. Você que nos ouve nesse momento, que pode parar um pouquinho, que você está fazendo, pare. Nós vamos orar também por aqueles que estão ofertando, aqueles que fazem seu propósito, seu voto. Nós temos aqui tantos testemunhos que hoje o tempo não nos permite, mas nas próximas programações vamos compartilhar. De irmãos que têm feito aí seu propósito com a obra missionária e têm recebido bênçãos extraordinárias, portas de emprego que têm se aberto, Irmãos que trabalham no ramo agrícola, que têm conseguido vender aí boas safras. Enfim, muitos milagres Deus tem feito na vida daqueles que estão se envolvendo com aquilo que Ele está fazendo neste momento. Então hoje nós queremos orar em favor daqueles que têm seu voto, seu propósito. E você que pode, pare um pouquinho o que está fazendo, que nós vamos falar com Deus nesse instante. Para isso, peço que o nosso querido pastor Jair esteja orando em favor de todos os nossos ouvintes.
0: Vamos orar. Senhor, nosso Deus e nosso Pai que estás nos céus, em nome de Jesus Cristo, teu Filho amado, nosso Salvador, eu quero rogar ao Senhor agora a tua bênção sobre cada ouvinte, Senhor, os de perto, os de longe, os que nos ouvem no Brasil e fora do Brasil. Que a tua graça, Senhor Deus, que alcança os homens que têm fé, possa alcançar agora o homem e a mulher que estão orando conosco agora. E o Senhor possa, Deus e Pai, derramar sobre este a tua graça, fazendo causar, Senhor, curas divinas na carne, também na alma e no espírito. Amém. Provendo, Deus e Pai, aquilo que o teu filho e a tua filha precisa e dando a resposta das suas orações e seus clamores. Em nome de Jesus, ó Deus, que o Senhor possa ativar a tua igreja para uma visão missionária mais ampla, uma visão de reino. E antes do arrebatamento da igreja, este servo, esta serva, obreiro, obreira, possa desenvolver, Deus, projetos missionários para alcançar mais e mais almas para o Senhor. Em nome de Jesus, Senhor, abençoe, Senhor, eu te peço. Pastor Eliezer, pastor desta igreja, pastor Marco Antônio, abençoe, Senhor, o missionário Abner, Tiago também. Olha para as igrejas que fazem missões no Brasil e no mundo. Em nome de Jesus, Senhor, antes do arrebatamento, usa-nos em tuas mãos e nos ajude. É o que eu te peço, meu Deus, em nome de Jesus, teu Filho, e já te dou graças por tudo, ó Pai, em nome de Jesus. Amém e amém.

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3: O Espírito do Senhor está sobre mim, porque o Senhor me ungiu para pregar boas novas aos quebrantados. Enviou-me a curar os quebrantados de coração, a proclamar libertação aos cativos e pôr em liberdade os algemados. Isaías 61, versículo 1. Muitos são os cativos que precisam de libertação. São crianças, jovens, pais, mães e avós. São pessoas como nós, condicionados ao sofrimento e amargura de espírito. Estão presos, algemados pela desesperança, pela solidão, pela miséria, condenados à morte eterna. Mas eles serão libertos crendo na pregação das boas novas. Porém, como invocarão aquele em quem não creram? Como crerão naquele de quem nada ouviram? Como ouvirão se não há quem pregue? E como pregarão se não forem enviados? Como está escrito, quão formosos são os pés dos que anunciam coisas boas. Romanos, capítulo 10, versículo 14 e 15.

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1: Todos somos chamados, mas nem todos vão pisar nas nações de tempo integral. Nem todos vão morrer no campo. Muitos vão estar aqui segurando as cordas. Todos somos chamados para estar nessa corda. Um aqui na ponta de cá, o outro na ponta de lá. E eu espero que você que é médico como Piva, você que é professor, você que é empresário, você que é qualquer outra profissão, que você entenda que você é mordomo dos recursos que Deus te deu. E o que é que vai durar por toda a eternidade? O que é que a traça não vai corroer? O que a ferrugem não vai comer? O que é que o ladrão não pode roubar? São as vidas que nós vamos entregar diante do trono do Senhor.

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1: Na segunda carta de Paulo aos Coríntios, no capítulo 9 e verso 10, o apóstolo nos deixa a seguinte orientação: aquele que supre a semente ao que semeia e o pão ao que come, também lhes suprirá e aumentará a semente e fará crescer os frutos da sua justiça. 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

É com grande alegria que temos dando abertura no programa Falando com Deus, Rádio Renascer 91.3 de El Soberbio, que tem como diretor o missionário Francisco Loveira e a sua mãe digna família. E quero agradecer a Deus aí que estamos aí, está na companhia também do nosso irmão João Júnior, que faz parte aí da Rádio Renascer e a sua mãe digna família. Que Deus abençoe aí o nosso irmão João Júnior. É, ele ajuda aí, né, colocando os links. E é uma bênção de Deus aí o nosso irmão João Júnior. Que Deus dê muita saúde, paz e alegria também para o servo dele, né? É o desejo, estamos orando, né? Glória a Deus. E a minha saudação a toda a querida audiência, todos os programadores, missionários, que fazem as suas programações aí através da Rádio Renascer, essa rádio missionária, né? Há muitos anos, né? Minha saudação também à minha esposa, a Dina, minha família. Que Deus abençoe a todos na paz gloriosa de nosso Senhor e Salvador Jesus Cristo. Música.

Que Deus abençoe a toda a querida audiência nesta manhã. E vamos aproveitar, né, meus queridos amados irmãos, para orarmos a Deus, iniciarmos esta programação com a oração a Deus, né? Querido Jesus, querido Salvador, querido Paizinho, muito obrigado, Jesus, por mais esta oportunidade que o Senhor nos concede de estarmos aqui, através desse microfone, para levar, Jesus querido, a Tua Palavra, o programa Falando com Deus, Rádio Renascer 91.3, meu subérbio. Eu quero pedir por toda a querida audiência, por todos os irmãos, as irmãs, os amigos que estão com o seu rádio, estão ligadinho aí na Rádio Renascer, no programa também Falando com Deus. Abençoa minha família, a Dina, toda a minha família. Queira abençoar, Jesus, guardar, esconder debaixo das tuas asas. Abençoa também, querido Jesus, aí a Rádio Renascer, João Júnior, a sua família. Estende a sua mão maravilhosa aí por todos aqueles que fazem parte da Rádio Renascer 91.3 de El Subérbio. Em nome de

todos, em nome de Jesus, que estão na escuta, resolve algum problema, alguma luta, dificuldade, se tiver alguém enfermo, Jesus, venha curá-lo, venha libertá-lo, Jesus. Em nome de Jesus, muito obrigado.

Glória a Deus. Você pode fazer parte do programa. Pode ligar aí pro telefone da minha esposa, que é da área 55999-13-2362. 999-13-2362. Amém? Deus abençoe a toda a querida audiência. Também pode mandar uma mensagem para o meu telefone. Nós vamos ler a tua mensagem aqui. Pode ser um áudio também. Vamos colocar no ar se você quiser. Amém? É da área 55991-02-1798. 991-02-1798. A minha esposa é 999-13-2362. Uma alegria muito grande receber o teu chamado aqui, a tua mensagem, saber que você está na audiência. Nós estaremos orando por todos aqueles que escutam e aqueles que não podem ligar para cá, né? Mas estão escutando, mas não podem ligar para cá, né, meus amados irmãos? Que Deus abençoe a todos nossos queridos e amados ouvintes, em nome de Jesus, né? Glória a Deus. Vamos colocar aqui o primeiro louvor já nesta manhã aqui. Daniel e Samuel, bate na porta.

E vai toda a programação, esse louvor aí, da minha neta, para a Camille, filha do Rômulo, da Ana, que está de aniversário, colhendo mais uma rosa no jardim da sua infância. Glória a Deus, completando, né, seus 15 anos, a Camille, né? Deus abençoe a Camille muito, e todos os teus tios, né, teus avós, estão te oferecendo aí, teus pais, o Romo, a Jana, a Maria Clara, tua irmã, tá oferecendo aí para ti, né, todos os louvores do programa Falando com Deus, e também para a Laure, né, que tá colhendo mais uma rosa também, nossa netinha, né. Vai para ela também, todas as bênçãos de Deus. A Aurinha está fazendo 5 aninhos. Oh, aleluia.

cantora do programa Falando com Deus também, né? Deus abençoe aquela que canta no programa. Pedimos oração aí da amada audiência, dos servos de Deus, das servas de Deus. Enquanto nós estamos nessa terra, né? Temos muitos altos e baixos. Ô Santo Deus, mas se nós estamos com Cristo no barco, nós estamos caminhando para chegar lá no céu, né, meus amados irmãos? Ô Santo Deus, louvado seja o nome santo de Jesus. Nunca irá ao teu lado, 10.000 à tua direita, mas tu não serás atingido. Ô sangue do Cordeiro, ô glória. Ô glória, ô Santo Deus, eu sinto a maravilhosa presença do glorioso Espírito Santo nesta manhã aqui. Amém? Cristo está no seu lar, na sua casa, no seu trabalho.

0: enxertado na oliveira verdadeira, é o específico, não é, meus amados amigos e irmãos, né? Maravilha, né? Enxertado na oliveira verdadeira. Já temos aqui temos aqui já alguma mensagens recebidas. Agradeço, meus queridos e amados irmãos aí, nosso irmão Ivo e Terezinha. Vamos ver se você deu hoje sua mensagem aqui. Aqui nós temos um áudio, né? Glória a Deus. Então nós vamos ouvir aí então nosso irmão Ivo, né? Terezinha, de Boa Vista do Buricá. Vamos escutar aqui.
1: Bom dia, na paz do Senhor, pastor Arnaldo Rocha. É o irmão Ivo, de Boa Vista do Buricá. Tô na escuta do teu programa, falando com Deus. E tá uma benção. Bom, Arnaldo, continuo pedindo oração em meu favor, em favor da Terezinha. E pode ler dois maná para nós. Um para mim e outro para Terezinha, tá? E um louvor oferecendo para toda a audiência. O irmão Ivo está oferecendo, pedindo para ti oferecer para toda a audiência um lindo louvor. A tua escolha, tá bom, meu querido? Forte abraço, Deus te abençoe, um ótimo programa em continuação, tá bom? Deus seja contigo. Em nome de Jesus.
0: Glória a Deus, louvado seja Deus, muito obrigado aí ao nosso irmão Ivo, aí de Boa Vista do Buricá, sempre fazendo parte, o servo de Deus, né? Que maravilha, então vamos ler aqui. Dois maná, então, para os nossos amados irmãos aí. Glória a Deus. Vamos ler aqui. Dois maná. O primeiro maná diz assim. Glória a Deus. Reconhecereis a verdade, e a verdade vos... E a verdade vos libertará. João 8:32, que versículo maravilhoso. Vamos ver o segundo versículo, diz assim, vamos ver. Porque a lei foi dada por Moisés, e a graça e a verdade vieram por Jesus. É, meus amados irmãos, a lei, até quando que a lei veio, meus amados irmãos? Até a morte de Cristo, meus amados irmãos. Até a morte de Jesus. Que quando Jesus veio, então a lei se foi, né? A lei terminou, né, meus amados irmãos? Que a lei era ruim? Não. Só tinha que obedecer toda a lei, meus amados irmãos. Era dente por dente, olho por olho, né, meus amados irmãos? Louvado seja o nome santo de Jesus. Então é bem assim. A lei, ela terminou no Novo Testamento, né? Temos mais mensagem aqui. Glória a Deus. Temos mais mensagens, então nós vamos ver aqui. Diz assim, paz do Senhor, irmão, estamos na escuta do seu programa, peço dois maná e ofereço a programação para os meus familiares que estão na escuta. Opa, é um louvor em com Jair Pires. Um louvor com Jair Pires, consertando o altar. Vamos ver se nós conseguimos aqui, né? Não tenho certeza, vamos ver se nós conseguimos. Senão vamos rodar outro, mas muito obrigado. Consertando o altar. Dois louvores ele pede aqui. E dois maná. Ô, glória! Então, vamos ler aqui os maná, meus amados. Vamos ler. Dois maná. Vamos ver aqui para os nossos amados irmãos. Diz assim: determinando tu algum negócio, ser-te-á firme. É para isso, ser firme no negócio. E a luz brilhará em teu caminho. Jó 22, 28. Determinando tu algum negócio, ser-te-ei firme, e a luz brilhará em vós, em teu caminho. Que maravilha! Glória a Deus! É Jó 22, 28. Vamos ver outro. Seca-se a erva, caem as flores, mas a palavra de nosso Deus subsistirá eternamente. Maravilha, Isaías 40, glória, versículo 8. Deus abençoe nossos amados irmãos aí, grandemente, né? Louvado seja Deus. Ô, glória, que bênção de Deus, né? Santo é o nome de Deus.

0: Glória a Deus, temos mais aqui mensagens, temos mais um áudio aqui. Vamos mandar, vamos escutar aqui o nosso irmão. É do nosso irmão José. Vamos escutar.
1: Paz do Senhor, irmão Arnaldo Rocha. É o irmão José aqui de Santo Augusto. Vamos escutando o programa, estamos bem, irmão. Sentado aqui no sofá, que tudo era recuperando a nossa cirurgia. Mas graças a Deus, estou indo bem. E peço um louvor pro Senhor aí, né? Hoje cedo já ir Pires, hoje é seca. E peço oração por mim, minha esposa e minha família. Nós estamos orando pelo Senhor e sua família também. Vai, irmão Arnaldo Rocha. Fica na paz do Senhor.
0: Glória a Deus, louvado seja o nome santo de Jesus. Bênção, irmão José. Glória a Deus. Atendo os pedidos aí com Jair Pires, Folha Seca, no sertão do altar. Mas vamos ver aí daqui a um pouco, meus amados irmãos. Aqui temos mais mensagem. Oh, glória. Louvado seja Deus. Eu acho que esses áudios não é de hoje. Vamos ver. Vamos ver.
2: Paz do Senhor, irmã Dina. É uma benção o programa. Meus parabéns para a sua netinha, que Deus abençoe ela, que ela seja uma cantora de Deus.
0: Aí, ó.
2: E já é. E tá bonito o programa. E peço um hino à escolha da irmã aí. Que Deus abençoe. Paz do Senhor. Aqui é Terezinha de Campo Novo.
0: É de hoje.
2: Paz do Senhor, irmã Dina. Aquela foi para homenagear sua neta. Agora eu quero uma oração para mim e meu esposo Juvenal. Aqui é a Terezinha, de Campo Novo. E peço muita oração, porque eu tô com uma dor no meu peito, irmã, que não sei o que que é. Agora eu vou fazer uma tomografia para ver o que que é. Aí eu quero, peço oração pros irmãos aí.
0: Louvado seja o nome santo de Jesus. E vamos orar pela irmã Terezinha, que Deus abençoe, né? Eu acho que o senhor Rodrigo.
2: Paz do Senhor, irmã Dina. Quero uma tomografia para ver o que que é. Aí eu quero, peço oração pros irmãos aí.
0: Glória a Deus, aqui temos mais. Paz do Senhor, estou na escuta. Parabéns a Laurinha, estou mandando aqui. Que Deus continue usando a vida dessa criança. Glória a Deus. Aí, Laurinha, que Deus aí estão te parabenizando. Que Deus continue te usando, Laurinha.
3: Agradece, ela quer cantar. E agradece para as...
4: Agradeço a todos.
3: Senhor, glória.
4: Só dos irmãos que matar o Senhor.

0: carrão de guerra, Deus é poderoso, é o Senhor. Deus de vitória, carrão de guerra, Deus é poderoso, é o Senhor. Onde está meu Deus? Onde ele está? Onde está meu Deus? Onde ele está? Meu Deus está no céu, também no meu coração. Todo mundo está morto, mas o meu ressuscitou. 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
1: Glória a Deus, ela oferece para toda a querida audiência. Muito bonito. Aqui botaram que Deus continue usando a vida dessa criança maravilhosa. Que vamos um áudio, vamos ver, seu novo Rubem.
2: Paz do Senhor, minha amada irmã. Tudo bem? Estamos aqui, irmã, na costa do Rio Uruguai, linha Paminondas, Tiradentes do Sul, de frente para o Rio Uruguai aqui, ouvindo a programação dos irmãos. Que Deus continue abençoando, servo do Senhor, a serva do Senhor, que continue fazendo esse trabalho, Senhor, com alegria, né? Que é uma bênção em cada lar, cada família, ouvindo essa programação. Estamos aqui ouvindo a programação em família, juntamente com meu esposo Alexandre, meu filho Charley, minha nora Leonilda. Estamos ouvindo a programação aqui na Costa do Uruguai. E quero pedir, se for possível, orar um hino pro leiro espiritual do meu amado esposo Alexandre, que amanhã vai estar completando seus 60 anos de idade. Que Deus continue abençoando ele com saúde e que ele sempre seja uma bênção nas mãos do Senhor. É a nossa homenagem, vai para o meu esposo, e eu quero que, se for possível, que aquele hino, Minha Cara Metade, tenha esse hino aí. Se a irmã conseguir achar esse hino aí, que eu estou oferecendo para ele. Em nome de Jesus. Um abraço, bom. Deus abençoe, e paz do Senhor.
1: Glória a Deus. Aí é nossa irmã, muito obrigado pela participação, que Deus abençoe todo esse povo maravilhoso que estão fazendo parte do programa Falando com Deus. Que Deus dê muitos anos de vida aí, né? Para o seu esposo, que seja sempre essa pessoa maravilhosa, né? Glória a Deus, enquanto estamos nessa terra, né? Glória a Deus, que essa data se repita até a volta de Jesus, né, irmão? Nós associamos todas as homenagens, nessas homenagens tão maravilhosas, né? E nós vamos rodar, temos muitas mensagens, hoje está rico o programa, aí, né, com muitas mensagens, participações, né? Glória a Deus, vamos rodar então o louvor aqui para todos os nossos irmãos, especialmente para o esposo dessa irmã, agora que ela está oferecendo, vamos rodar o parabéns, então, que vale para todos os nossos amados irmãos aí. Com o trio Alexandre. Vamos então ouvir esse louvor.

0: aqui. Que maravilha, meus queridos amados. Ô, glória! Ô, Santo Deus, Salamanda, canta, Ananata. Eu sinto a glória de Deus nesta manhã. O Espírito Santo está dentro do seu lar. Ô, Santo, Salamanda, canta. Está dentro do seu lar, dentro da sua casa, dentro da sua vida. E Ele quer dar vitória para ti, meu irmão, minha irmã. Ele conhece a tua luta. Ele conhece a tua dificuldade, os teus problemas. O Espírito Consolador, o Espírito de glória, o Espírito de majestade. Elevado seja Deus. Ô Santo Deus, eu sempre costumo dizer, aonde Jesus chega, meus amados irmãos. Ô glória, aonde Jesus chega, as enfermidades vão embora, as contendas vão embora, o ódio, o rancor vai embora. Ô glória, o sangue do Cordeiro, louvado seja o nome santo de Jesus. Que bênção maravilhosa, meus queridos amados irmãos. Alamanda, canta, onde Jesus chega. Ô glória, todos os problemas são resolvidos. Ô glória, bendito seja o nome santo de Jesus. Ô glória, Deus está falando com alguém nesta manhã. Está falando com você que precisa muito do Senhor Jesus. Aqui Mateus capítulo 5 e versículo 39, assim: eu porém vos digo que não resistais ao mal, mas se qualquer te bater na face direita, oferece e também a outra. E ao que quiser disputar contigo, tirai-te a túnica, larga também-lhe a capa. O sangue do Cordeiro. Se alguém te obrigar a caminhar uma milha, vai com ele duas. Ô Senhor do Cordeiro, dá alguém que pedir, não te dê, vi daqueles que quiserem lhe emprestar, de que empreste, não é para se desviar daqueles que quiserem que emprestem. Ô glória, é para o crente fazer o bem, não olhar a quem, né, meus amados irmãos? Que coisa tremenda. Temos mais mensagem aqui. Glória a Deus, vamos ver. Ele mandou aqui. É o João Batista de dois irmãos, dessa mensagem aqui, né? Glória a Deus que diz assim: paz do Senhor, nós estamos na escuta do programa PS2 Maná. Nós já lemos os Maná. Me ofereço a programação para os meus familiares que estão na escuta. E um louvor com Jair Pires, consertando o altar. Glória a Deus, vamos ver se vai dar tempo. Eu vou ficar até uma hora só, meus amados irmãos. Depois eu vou lá para o aniversário e vou deixar uns louvor aqui, já vou explicar para os irmãos, vou deixar uns louvor, já falei com o João Júnior, aí se ele quiser entrar lá no programa, ele pode cortar os louvor, cortar e entrar, né, irmão João Júnior? Eu acho que ele está na escuta também, né? Glória a Deus, eu vou ficar até uma hora, meus amados irmãos, aí vou deixar os louvores rodando aqui hoje, tá, meus amados irmãos? Não é domingo que vem, se Jesus não voltar, eu vou ficar as duas horas com vocês aí, gente boa. Temos mais louvor aqui, temos mais mensagem. Glória a Deus, a paz do Senhor, irmã Dina. Nós vamos estar na escuta dos irmãos. Evangelista José Alair de Almeida, ô glória. Então, escuta, vai um abração aí para o irmão José, evangelista José Alair de Almeida, na escuta do programa Falando com Deus. Então, mais paz do Senhor, estamos na audiência da programação aqui no Bairro Cruzeiro, ô Bairro Cruzeiro, Marco Serra, sempre na audiência do programa, muito obrigado, irmão Marcos Serra. Eu acho que essa mensagem aqui eu já li, vamos ver. Paz do Senhor, irmãzinha. Gostaria de pedir oração por meu filho, Manassés. Ele está com gripe, febre. Ele está chorando de dor no corpo e tosse. Acho que eu não li isso, né, Dina? Glória a Deus. É da irmã Aline. Deus abençoe a irmã Aline aí, então. Nós vamos estar, antes de eu parar as uma hora, vamos ver que hora é agora. É, já temos quase chegando. Temos 14 minutos das uma. Das uma não, das 12. E aí nós vamos então estar orando aí por essa criança, né? Glória a Deus. Que Deus abençoe. Temos mais mensagem aqui. Vamos ver aqui, temos. Glória a Deus. Temos aqui um áudio aí da Rádio Renascer. Eu acho que esse aqui eu já coloquei. Paz. Peço uma lavança de los Polacchini. Grande dia. E glória a Deus. E ele em um maná está uma bendição pelo programa. Sou eu, irmão Horácio de Indumar dos do 2 de maio. É, tem que aprender castelhano aí, deve essa base, irmão. 2 de maio, ô glória, lindo mar, que Deus abençoe. Louvado seja o nome do Santo Jesus. Pede uma lavança dos Polacchinis, né? Então nós vamos então, podemos rodar, né? Deus abençoe. Temos aqui um áudio.
1: Irmão Oliveira, passa um lindo hino para mim e eu quero mandar um alô e ver se o meu irmão Vitélio Monteiro, se ele está em Mato Grosso, que manda um áudio, o telefone para nós. Faz anos que nós não vimos ele. Faz um favor de mandar um recado para ele procurar nós. Nós morávamos. Uma vez ele veio, 30 anos ele levou para vir, mas agora faz mais anos. Vitélio Monteiro, e quem está comunicando é a irmã dele, a Margarita Monteiro. E passa uma maná para mim, irmão. Pastor, está muito lindo o seu programa. E para todos meus filhos, meus netos, meus irmãos, minhas irmãs.
0: Glória a Deus, louvado seja o nome do
2: Senhor. Irmão Arnaldo Rocha Chaves, temos escuta do seu programa aqui em São Miguel do Oeste. Está muito lindo o seu programa, gosto muito de escutar o senhor pregar aí. E quero pedir, se é possível, para o irmão tirar um maná para nós aí. E quero pedir oração para a minha sobrinha que está internada ali, a Rosa Cardoso. Que Deus abençoe ela, que faça uma obra na vida dela. E queria pedir, se for possível, senhor, também só dá um hino para nós aí, para nós escutar aqui. Temos uma escuta do seu programa. Pode ser a sua escolha aí, irmão. Um louvor aí. Deus venha nos abençoar todos os irmãos que estão à escuta da Rádio Renascer também. É o irmão Urzílio Machado, aqui de São Miguel do Oeste, que está mandando essa mensagem para o irmão aí, pedindo, se for possível, irmão, orar também por a minha sobrinha ali, que ela tem problema sério, está com câncer, que Deus faça a obra na vida dela. Tudo de bom para o irmão, que Deus abençoe. Programação do irmão, fique na paz do Senhor.
0: Glória a Deus. Aqui eu vou ler mandar primeiro para esta irmã aqui. Eu estou santo, santo, santo. Ramanda canta, Ramanaste que eu amai. O Espírito Santo veio sobre a minha vida agora. O louvado seja santo. O glória, tanto pedido, tantas necessidades, meus amados irmãos. Vou ler primeiro para a irmã lá. A nossa irmã que mandou o pedido do maná. Diz assim: aquele que testifica está com. Aquele que testifica estas coisas, diz: certamente cedo venho. A mim, ora vem, Senhor Jesus. Apocalipse 22, 20. Oi, mas essa aqui é para a irmã. E agora vou ler um maná para o nosso irmão. Ô santo! E diz assim: quem vencer dará todas as coisas, e eu serei o seu Deus, e ele será o meu filho. Irmão, esse versículo é para ti, que maravilha! Quem vencer dará todas as coisas, e eu serei o seu Deus, e ele será o meu filho. Que maravilha, irmão. Louvado seja Deus. Não tem coisa melhor, irmão, do que ser filho de Deus. Irmão, eu vou testar agora a minha fé e a fé do irmão. O senhor está pedindo oração para essa criança que está com câncer. Isso me corta a alma, a nossa vida. Mas eu vou fazer um pedido. Deus já escutou o seu pedido, irmão. Jesus vai curar essa menina. Tudo é possível, irmão. Glória a Deus. Quando alguém encontrou-se com Jesus no caminho, glória a Deus. E a filha dele, a criada, melhor dizendo, aquele homem, aquele general, ele disse: eu tenho saudade ao meu lado. Eu digo: esse vai, ele vai. Eu digo: aquele vem, ele vem. Oh, glória. E ele disse para aquele homem, e disse para Israel, mesmo até em Israel, eu encontrei tanta fé. Porque aquele homem disse para ele: oh, diga uma palavra ao meu criado, sarará. Oh, glória a Deus. E Jesus disse: vai, o teu criado está bom. Amém? Quando Jesus entra dentro do mar, quando Jesus entra dentro de uma família, essa família é abençoada, irmão. Em nome de Jesus, meu irmão, eu tenho mal, depois eu vou ver o nome de novo do nosso irmão, parece que é do São Miguel do Oeste, que pediu oração. Não sei se é filha ou netinha, mas o Senhor sabe onde essa criança mora, o endereço dessa criança, Jesus. O nome dela, Jesus. Tudo, se ela está sentada ou se ela está deitada agora. Mas em nome de Jesus, eu peço, Jesus, que o Senhor repreenda esse câncer dessa criança. Repreende, Pai. Eu não sei se é uma menina que já fala, se não é. Mas o Senhor sabe, Jesus. Glória a Deus. Está nas tuas mãos, Jesus. Cura essa enfermidade agora. Para a glória de Deus. Para que teu nome seja glorificado, meu Pai. O sangue do Cordeiro, louvado seja Deus. Bênção pura de Deus. Glória a Deus. E agora, não sei se eu coloquei esse áudio aqui.
2: 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Ahí estamos almorzando y escuchando tu programa, Nando. Felicitaciones a tu programa. Estamos en la audiencia siempre de FM Renacer. Y quiero pedir un avance de cumpleaños para mi esposa Marta, que el día 20 de mayo está cumpliendo 54 años. Y bueno, de parte mía, ¿no? Jorge Batista, de Nueva Aurora. 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Mi esposa, ¿no? 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Y bueno, a cualquier momento un día nos vamos a viajar a Santa Rosa y vamos a buscar tu casa ahí, hermano Nando. 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Un día yo voy a ir allá y estamos por ella. Y ahí vamos a ver si encontramos tu casa, y hermano. Un domingo vamos a estar con ustedes ahí. Yo bendiga grandemente, hermano. Jorge Batista, número 9, Aurora, bendiciones, hermano.
0: Bueno, hermano, hermano. Glória a Deus aí da Aurora. É Batista, né? Não vi se é João, mas é Batista, né? Aí da Aurora. Que Deus abençoe o servo dele, a serva dele aí. Vamos orar. É, se não me engano, ele falou que tem uma filha, um filho aqui. E ele vai vir. Vai vir mesmo, irmão? Vai vir? Glória a Deus. Vai vir? Pode vir. Vai ser uma alegria grande receber o servo de Deus aqui. Vem, meu irmão, pode vir. Ô, glória, vem para pousar, vem para ficar aí, para nós estarmos juntos. E daqui o Senhor vai sair abençoado, viu, irmão? Amém? Glória a Deus, em nome de Jesus. Ô, glória, Deus abençoe o servo dele aí na Argentina. Alô, povo da Argentina, estamos orando por vocês. Gente boa, louvado seja Deus. Vamos ver se eu já rodei esse áudio, que eu acho que já rodei.
1: A paz do Senhor, pastor Arnaldo, Armandina, peço um maná e um hino, escolha dos irmãos, somos fiel adiante do programa do irmão Arnaldo, da Armandina, a Silvia e o Marcos é o que os irmãos oraram e Jesus deu vida. E hoje ele está são, está com saúde, graças a Deus. Que Deus abençoe a vida do pastor Arnaldo, Armandina, que muito oraram por nós e sempre estão orando pela vida dos irmãos também. Deus abençoe os irmãos. Um manazinho para nós aí, irmão Arnaldo.
2: Bom dia, paz do Senhor.
0: Maravilha.
2: Rocha, como anda, servo, tudo bem?
0: Glória a Deus.
2: Aí estamos almoçando e escutando o programa, Nando. Felicitaciones a tu programa. Estamos na audiência sempre de FM Renacer.
0: Glória a Deus.
2: E quero pedir um avanço de cumpleaños para minha esposa Marta, que el dia 20 de maio está cumpliendo 54 anos.
0: A esposa Marta dele, que está 4 anos. Acho que é o dia 22, vamos ver. Não me engano, é o dia 22
2: de... Criança sempre de FM Renascer. E quero pedir um avanço de cumpleaños para minha esposa Marta, que el dia 20 de maio está cumpliendo 54 anos.
0: 22 de maio. Está completando 52. Receba aí o seu esposo, né? Glória a Deus. E também nossa irmã aí, né? Que pediu um maná, né? Então nós vamos ler aí para essa irmã. Ô, gente boa! Louvado seja Deus, porque a lei foi dada por Moisés, e a graça e a verdade vieram por Jesus, irmã. A lei foi que eu falei, ela veio até Jesus. Quando Jesus veio, a lei findou, né, meus amados irmãos? Glória a Deus. Que maravilha, né, meus queridos e amados irmãos? Nós vimos que ela durou 400 anos, né? E ali ela estava lá, né? Até que veio Moisés, ela durou 400 anos no início do século, né? O louvado seja Deus. Mas que Deus abençoe a toda a querida audiência do programa Falando com Deus. Que maravilha, né? Oh, louvado seja Deus. Vamos ver aí se conseguimos, então, achar um louvor de cumprianos aí, né? Vamos ver se tem mais alguma mensagem aqui. Glória a Deus. Bendito seja o nome santo de Jesus. Vamos rodar um louvor aqui, né? O crente fiel verdadeiro para os nossos irmãos que pediram a minha escolha.

Nós vencemos aos pés do Senhor. O crente fiel e verdadeiro, ele vence orando. Ele vence de joelho. Ele vence com a sua cabeça no chão, no pó, com a boca no pó, meu santo. Ele vence as lutas. Alabanda, canta, rabalás. Não tem batalha que o crente não vença. Com a boca no pó, com os joelhos no chão. Oh, glória. Anda, manda, canta, rabalás. Oh, glória. Espírito Santo. Vem abençoar esse povo, querido Jesus.

Glória a Deus, louvado seja o nome santo de Jesus. Que Deus abençoe a toda a querida audiência. Agradeço por vocês mandarem as suas mensagens, ajudar a fazer a programação. Nós vamos continuar orando por vocês, prometo, jejuando por esta gente boa, né, por nós mesmos, né? Glória a Deus. E, então vou dar aqui, vamos ver se achamos um feliz aniversário aqui. Nós, então, estou encerrando hoje aqui o programa. Vou deixar um louvor. Vou deixar um louvor tocando aqui e prometendo voltar domingo que vem, se Deus permitir. Se o irmão Júnior, depois, irmão João Júnior, quiser entrar, ele pode entrar lá, né? Mas eu vou deixar um louvor depois aqui, né?

0: maravilha, meus queridos e amados irmãos, que bênção, glória seja dada em nome do Senhor Jesus. Temos mais mensagem aqui e ainda vou ter que aguardar mais uns minutinhos aqui, né? Temos aqui o nosso pastor, o Nírio. Mandou uns áudios aqui, vamos ver se conseguimos escutar ele.
1: A paz do Senhor, pastor Arnaldo Rocha, Mandina, temos na escuta da programação, tá uma benção, eu e minha esposa, João Pedro, Isabelle, e temos aqui no solzinho fazendo a fumacinha. Ronaldo, eu quero homenagear uma irmã que sempre coopera com nós, canta o nosso programa, na nossa congregação, a irmã Vilma Moraes, que completa aniversário dia 19, e é homenagem minha e da minha família, minha esposa, Isabelle e João Pedro. Um hino bem bonito para ela. Também queremos homenagear para o senhor pastor Arnaldo, Bandina, temos na escuta da programação. Queremos homenagear a irmã Vilma Moraes, está aniversariando dia 19, homenagem da minha família, minha esposa, Manessa, Isabelle e João Pedro. E também a Laura, que estava de aniversário. Queremos homenagear elas, já tudo de bom. E manda um hino bem bonito para nós aí.
0: Glória a Deus! Que maravilha, né? Bênção pura de Deus! Vamos deixar então louvor na ponta da agulha aí, né? Com o trio Alexandre, parabéns! Que maravilha, né, meus queridos? Que meus parabéns, né? Glória a Deus. Vamos aí. Temos mais mensagem. Muito obrigado aí, pastor Emílio. Temos um áudio aqui. Vamos escutar esse áudio. Vamos escutar.
2: A paz do Senhor, irmãos todos que ajudar em oração meu filho que estava no hospital. Ele já ganhou ontem de tardezinho, hoje de manhã ele ganhou alta. Eu agradeço por tudo que vocês me ajudaram em oração, principalmente a irmã Dina, que me ajudou em oração. Eu agradeço a todos vocês que ele já está junto com a sua filha lá, já saiu do hospital, já junto com ela hoje de manhã, já conversei com ele. Mas assim, ele também tem um pouquinho de tosse ainda, mas ele tem que fazer os eletros do coração ainda. Me ajuda ainda em oração que ele vai ficar bom. Tá tudo bom. Graças a Deus, querido. Eu agradeço ao Senhor e agradeço a vocês que me ajudaram em oração. Deus abençoe vocês, tá? Ele vai ficar bom e vai viver muitos anos ainda. Tá? Paz do Senhor. Deus abençoe vocês, tá? Paz do Senhor.
0: Ô, glória, aleluia aí, louvado seja o nome santo de Jesus, né? Já está em casa e vai ficar bem bom em nome de Jesus, né? Vai ficar bem bom. É, glória a Deus. Estamos orando e pedindo para que haja testemunho neste programa, né? Porque Jesus está com nós, né? E Ele é o dono desse programa aqui, irmãos. Jesus é o dono do programa. Amém? Ele é o dono do programa. O dono desse programa se chama Jesus, que derramou seu sangue na cruz do Calvário. Jamais eu estaria aqui, se não tivesse Jesus comigo, meus amados irmãos. Eu não era para estar aqui, né? Teve vários acidentes comigo, uma vez bateu dois caminhões no meu caminhão, no meu caminhãozinho que eu tinha. E Jesus me guardou, irmãos. E não faz muito tempo, acho que faz um ano e pouco, né, que bateu.

um caminhão, no meu carro, no meu carrinho, um carro. E para quem não sabe, quebrou a porta, quebrou os vidros. Até há pouco tempo ainda tirava caquinhos de vidro da cabeça. E eu estou aqui para dizer que Jesus vive, que Jesus é bom, que Jesus salva, que Jesus cura, que Jesus batiza com o Espírito Santo. Ele me deixou ainda, né, meus amados irmãos, para mim fazer a obra do Senhor Jesus. Que Deus abençoe a todos os nossos queridos e amados irmãos, né? Amém? Louvado seja Deus. Bênção pura de Deus, né? Que maravilha, né? Louvado seja Deus.

0: Louvado seja o nome santo de Jesus nosso Senhor.
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0: Glória a Deus. Bênção pura de Deus, né, meus queridos e amados irmãos, né? Vamos ver se conseguimos um louvor aí.

glória. Louvado seja o nome santo de Jesus. Que Deus continue abençoando a querida igreja do Senhor Jesus. Meus amados irmãos, eu quero orar agora por todos os pedidos. Que Deus abençoe a todos aqueles que ligaram para cá e aqueles que não puderam. Alá, canto, Ramanaste aqui. Aqueles que pediram oração, Jesus querido. Teus servos, tuas servas, abençoa aí também o nosso pastor Onírio de Cristimal, toda a família dele, todos os irmãos de Cristimal, de todas as cidades, da Argentina, nossos irmãos da Argentina, Jesus. Abençoa a Rádio Renascer, a família Renascer. Abençoa todos os programadores e programadoras, missionários, o sangue do Cordeiro. Oh, Jesus da glória, toda a minha família, Pai. Todos os pedidos de oração, os irmãos que pediram oração, meu Pai. Venha abençoar de uma forma tremenda, Jesus. Venha abençoar, Paizinho. O nosso irmão João Júnior também, que ajuda aí na Rádio Renascer, teu servo, sua família. Minha família, minha esposa, dá saúde, continua dando saúde para nós. Nós agradecemos muito a Ti, Jesus, porque o Senhor tem sido muito bom. O sangue do Cordeiro, abençoa a Camila, aniversariante desse dia. A Laurinha, Pai, abençoa, Paizinho. É só o Teu sangue poderoso para nos abençoar. Que o Senhor derramou na cruz do Calvário, Pai. Oh, Deus da glória. Em continuidade, os irmãos que estão na escuta da Rádio Renascer, todos, meu Pai querido. Em nome de Jesus. Amém e amém. Glória a Deus. Então eu vou deixar um louvor aqui. E depois, se o irmão João Júnior quiser entrar, aí vai ficar tocando uns louvores aqui no programa, falando com Deus. Prometendo voltar domingo que vem por essa mesma emissora, nos mesmos horários. Mas vai continuar aí o programa, né? Com os louvores. E se o irmão João Júnior quiser dar continuidade, trazer uma mensagem, está nas mãos dele, amém? Louvado seja Deus.

Glória a Deus. Tem caído aí a ligação. Internet não está muito boa. Mas graças a Deus é que agora deu uma ali uma clareada, né? Agradecemos a Deus pela oportunidade, por este domingo abençoado que o Senhor tem nos alcançado. Quero saudar a todos mais uma vez, né? Com a paz do Senhor. Boa tarde a todos. Aleluias, querido amado Deus, amado Pai. Te louvo, Senhor, te agradeço por esta tarde, por esta oportunidade que o Senhor tem nos alcançado, meu Deus, pela tua mão poderosa, pela tua misericórdia, Pai. Aleluia. Estamos, Senhor, aqui, Senhor, para fazer a tua obra, Pai, pregar o teu evangelho, das boas novas, Senhor, que vidas, Pai amado, venham ao arrependimento, que vida possa ser salva, Senhor, intermédio da tua palavra, Pai. Aleluia, que a palavra entra ali nos corações, Pai. A tua palavra diz que não é por força, não é por violência. Aleluia, mas é o teu espírito que convence, Senhor, o pecador. Aleluia, louvado seja o teu nome, Senhor. E pela fé, Senhor, meu Deus vivo, meu Deus verdadeiro, nesta tarde, estamos aqui, Senhor, para fazer, Senhor, cumprir a missão do ide, Senhor, pregar o evangelho a toda criatura do mundo. Usa-me, Senhor, como instrumento. Senhor, nas tuas mãos, como o Senhor tem usado, Pai, para a honra e glória do teu nome, meu Deus. Abençoa, Senhor, esta programação, abençoa essa rádio, meu Jesus. Abençoa, Senhor, aos programadores, Senhor, que estão ali com as suas espadas, Senhor, é para trabalhar, Senhor, na obra tua, Pai. A espada, Senhor, Pai amado, é a tua palavra, é a Bíblia, Senhor, meu Deus poderoso, que estão aí nos quatro cantos do mundo, pregando o evangelho. Senhor, anunciando, Senhor, a vinda, Senhor, tua Pai, aleluia, louvado seja o teu nome, Senhor. Sei, Senhor, que está próximo, Senhor, coisas estão acontecendo, Senhor, mas o Senhor diz a tua palavra: pode passar os céus e a terra, mas minhas palavras não hão de passar, então é tudo que é para se cumprir, Pai, e estamos aqui, Senhor, para esperar, Senhor, a tua vinda, Jesus, para o Senhor buscar, Senhor, o seu povo, Senhor, que está aí buscando. Clamando, Senhor, a ti, Pai, oh meu Jesus poderoso, aleluia. Olha, Senhor, para cada vida, Senhor, nesta tarde, olha, Jesus, para aqueles que estão doentes, que estão ali, Senhor, escutando essa programação, olha, Senhor, para aqueles que estão ali, Senhor, atribulado, que estão ali, Senhor, pensativo, meu Deus, pensando nas coisas terrena, Pai, aleluia, que eles possam buscar as coisas, Senhor, do reino do céu, aleluia, porque as coisas serão acrescentadas. Sentada, Senhor, na vida deles, Pai. Vai buscar primeiro o reino teu, Pai. Meu Jesus poderoso, aleluia. Abençoa, Jesus, essa obra, Senhor, essa obra tua, Pai. Aleluia, para que nenhuma carne, nenhum homem se glorie, Senhor, pois toda honra e glória seja dada ao teu nome, porque quem salva é o Senhor, quem liberta é o Senhor, aleluia, quem transforma é o Senhor, quem perdoa é o Senhor, aleluia, não há outro, é somente o Senhor, nosso Jesus, aleluia, nosso Deus poderoso, nosso Deus grande. Grandioso, nosso Deus maravilhoso, aleluia. Estende, Senhor, as suas mãos sobre nesta rádio, Senhor, nesta tarde, Pai, nesta emissora, meu Jesus. Abençoa o povo argentino, o povo paraguaio, o povo aqui do estado do Brasil, Senhor, no país do Brasil, nos estados, Senhor, nas cidades, Senhor, em cada lugar, Senhor, que estão aí, Senhor, escutando esta programação, intermédio, Senhor, do telefone, intermédio ali, Senhor, do rádio, Senhor, estão ali com os teus ouvidos atentos, Senhor, para ouvir, Senhor, a tua palavra, Pai. Usa-me, Senhor, mais uma vez, Senhor, nas tuas mãos, Pai. Aleluia. Abençoa, Senhor, ao diretor dessa rádio, irmão Francisco, irmã Marli, a toda a família do irmão Francisco, a irmã operadora.

Né? As programação Caminhando com Jesus, aqui quem vos fala, irmão Jair dos Reis, aqui da cidade de Santa Rosa, interior aqui de Tarumã. Estamos, aleluias, para fazer ali a obra do Ide do nosso Senhor Jesus, que ele ordena, né? Ele ordena a mim, ordena a ti, de pregar o evangelho a toda criatura do mundo. Aleluias, quem crê em mim, diz Jesus, aleluia, será salvo, mas quem não crê já é condenado. Porque não crê no Filho unigênito de Deus. Que Jesus ele veio ao mundo para que o mundo fosse salvo por ele. Para que o povo voltasse, vier o arrependimento. Aleluia, para que o povo buscasse ele em espírito e verdade. Assim como Deus, aleluia, enviou ali Jonas. Aleluia, ó, como Deus ele clareia minha mente, ele me dá a palavra, rabagás, ikenarai, aleluia, ele enviou ali Jonas, na cidade de Ninive, para pregar a palavra do Senhor, arrependimento para aquele povo, que aquele povo venha se converter, para aquele povo venha se arrepender, dos seus pecados, das coisas horríveis que estavam falando, que estavam fazendo, que chegou aquele pecado até nas narinas de Deus, né, aleluias, ali cheirava mal, aleluia, os pecados. E o que está acontecendo no dia de hoje, meu querido amado irmão, aleluia, nesta tarde, eu quero pregar nesta tarde, aleluia, louvado seja o nome do Senhor. O Senhor me dá a palavra do céu nesta tarde para me transmitir, aleluia, ao povo que estão escutando. Arrependei-vos, aleluia, porque é hora, aleluia, de chegar, aleluia, o Filho de Deus para viver e buscar o povo, seu escolhido. Para que você, aleluia, não, aleluia, louvado seja, quando o Senhor vier buscar o seu povo, aleluia, não encontrar ali você nu, não encontrar você aí, aleluia, fazendo outra coisa que não agrada ao Senhor, mas quem vem buscar você num lugar, aleluia, num lugar santo, num lugar onde que você está aí orando, você está buscando, aleluia, ao Senhor, louvado seja o nome do Senhor. E Jonas, ele foi ali, com a missão de pregar a palavra do Senhor, ele não quis obedecer a Deus, ele quis ir para outro lugar, para Tarse. Aleluia, a Bíblia diz que Jonas, ele entrou dentro do nariz, no navio, aleluias, e ele desceu até no fim ali, no porão, e ali se deitou, ali ele ficou ali, aleluias, para chegar até ali em Tarse. Mas o que aconteceu? Aleluias, veio um sobrevento, veio um vento, o mar agitou, aleluias, ali os tripulantes largavam todas as coisas para baixo. Mas o que está acontecendo? Aleluias, o mar estava tão quieto, mas o que que está acontecendo? E vemos o capitão, quando desceu até ali no barco, até no fim, viu Jonas ali, aleluia, e o que que está fazendo? É por tua causa que está acontecendo isso, louvado seja o nome do Senhor, aleluia. E Jonas ali foi, e lançaram em sorte, a sorte ali caiu Jonas, e lançaram Jonas ali no mar, e a Bíblia diz que ele é um peixe grande ali, engoliu Jonas, aleluia, e Jonas ficou 3 dias e 3 noites, aleluia, dentro daquele peixe, aleluia, até o Senhor lançar ali na cidade de Ninive. E ele chegou na cidade de Ninive, ele foi lá, mas antes disso, vemos ali, os marinheiros, os tripulantes se admiraram, quando lançaram Jonas ali, calmou o mar, aleluia, porque ali o Jonas, ele queria desobedecer. Talvez você, meu querido amado irmão, minha querida irmã, está desobedecendo o chamado que Deus tem na sua vida, você quer um outro lugar, mas se Jesus ele te colocou naquele lugar, você tem que permanecer na vocação que você foi chamado, aleluia. Se você foi chamado para ser um pregador, fique na vocação, aleluia. Se você foi chamado, aleluia, louvado seja o nome do Senhor, para orar pelos enfermos, ora pelos enfermos, que Jesus está contigo pela tua fé, aleluia. Sua fé, aleluia, Jesus vai estar junto contigo. E se você foi chamado, para expulsar
espírito imundo, ah, espírito imundo, aleluia, porque Jesus ele vai dar autoridade, e quando você, aleluia, vai expulsar esse espírito imundo, vocês têm que estar na oração, você que tem que estar no jejum, está ali na consagração, aleluia, obedecendo a Deus, aleluia, porque casta demônio é só expulsada com jejum e oração, aleluia, o Senhor ele fala com jejum e oração, aleluia, os demônios são

0: expulso, aleluia, pelo poder de Deus, louvado seja o nome do Senhor. E Jonas, ele entrou naquela cidade, ele pregando arrependimento, ele falando, ó, vocês sabem, aleluia, que Deus está aí furioso com vocês. Vocês sabem, cidade, que Deus, aleluia, vai destruir vocês, aleluia. E o povo ali, o povo sentiu ali um temor, ele viu que aquele homem estava falando, que era Deus que estava falando, aleluia, na vida dele, aleluia. Aleluia, o povo ali, ele veio para arrependimento, vemos que o povo ali, é, aleluia, ele... consagrarem, eles fizeram um jejum, né, aleluia, foram todos no arrependimento, e Deus, aleluia, aleluia, louvado seja o nome do Senhor, é, poupou aquela cidade, aleluia, talvez, é, aleluia, pela misericórdia, o Senhor viu que aquele povo veio para arrependimento, talvez o povo que está escutando esta tarde, aleluia, aleluia, esse servo do Senhor, nesta tarde, para pregar a palavra do arrependimento, aleluia, que devemos nos arrepender, é, aleluia, porque é chegado o reino de Deus, as coisas estão se cumprindo, muitas vezes a desobediência nossa, é, muitas vezes causa tanta coisa que você não imagina, louvado seja o nome do Senhor, e Deus, ele requer de nós, ele quer buscar um povo santo, de boas obras, e que um povo, aleluia, ele que está buscando os verdadeiros adoradores, e que adorem ele em espírito em verdade, não em brincadeira, meus irmãos, não é tempo de brincar, não é tempo de usar nossa boca, aleluia, para falar coisas que não agrada ao Senhor, mas é tempo de nós usar nossa boca como uma trombeta, é para anunciar, aleluia, o reino de Deus, para anunciar, aleluia, arrependimento, para anunciar que o pecado continua sendo pecado, aleluia, para anunciar, aleluia, que a porta é estreita, que o caminho é estreito para chegar até Jesus, aleluia, não é assim de qualquer jeito, louvado seja o nome do Senhor, não é enganar, não é roubar, não é fazer as coisas escondidas, aleluia, que Deus não vê, Deus vê tudo, aleluia, se nós estamos fazendo algo que não agrada o Senhor, Deus vê, aleluia, e aquele dia vai ser cobrado, e aquele dia vai ser ali cobrado, aleluia, louvado seja o nome do Senhor, aleluia, aleluia, louvado seja o nome do Senhor, é, muitas vezes queremos saber muitas coisas, é, como o homem da lei, como ali os fariseus, é, aleluia, sabia tudo ali, foram ensinado ali, né, aleluia, por Moisés, Moisés ali, o servo do Senhor, é ensinado, é, aleluia, mas muitas vezes, é, devemos ver o que Jesus ele fala ali na palavra. É, ele foi afrontado ali contra os fariseus, é, aleluia, contra os hipócritas estavam ali, é, aleluia, mas Jesus, aleluia, ele falava o que ele falava as coisas certas, ele falava do bom testemunho, ele falava, aleluia, da conversão, ele falava do arrependimento, aleluia, porque só nele encontrava ali a salvação. Aleluia, até mesmo quando ele escolheu aqueles 12, os 12 discípulos, 12 apóstolos que foram seguindo ao Senhor, louvado seja o nome do Senhor, aleluia, louvado seja o nome do Senhor, e eles foram ali açoitados, eles foram decapitados, muitos foram cerrados ali no meio por não negarem, não negaram Jesus, seguir até o fim, hoje por causa de uma luta, por causa de uma prova, o povo já quer desistir, o povo já quer abandonar, não tem mais jeito, eu não posso continuar assim desse jeito, aleluia, mas se com Jesus, aleluia, está sendo difícil, imagina sem Jesus, o que seria da sua vida? Então volte para o Senhor, arrependa, Senhor, enquanto é tempo, enquanto Deus nos dá o fôlego de vida, enquanto Deus nos dá vida, aleluia, nos vamos arrepender. Louvado seja o nome do Senhor, porque a palavra é pregada, a palavra é anunciada, a palavra, aleluia, Jesus, ele ordena, aleluia, falarmos da palavra do Senhor, aleluia, grande, o Deus, sinto a presença do Senhor nesta tarde, glória a Deus, aleluia, aleluia, grandioso, aleluia, é o Senhor, graças te damos, Senhor. Que Deus abençoe os irmãos que estão aí escutando a programação Caminhando com Jesus. Tivemos ali escutando programação, pastor Arnaldo, da irmã Dina. Aleluia, que Deus abençoe eles, Deus abençoe, né? Também meus irmãos ali do Cruzeiro, os irmãos ali da Aparecida, o irmão Sandro, a irmã Luísa, a irmã Sabrina, o irmão Lauri, a irmã Senir, toda a família do irmão Lauri ali, glória a Deus. Também nosso irmão Ronaldo, irmã Daniele, irmão Valdemar, irmã Geni, aos irmãos que fazem ali da equipe da missão, aleluia. Irmão Jair está com a vontade, glória a Deus, aleluia, Deus está me dando um temor de sair para as ruas, pregar a palavra do Senhor, não é só na rádio, não é só nem na igreja, pregar, mas sair para a rua, anunciar o evangelho do Senhor, aleluia. Glória a Deus, aleluia. Lembro, tempo atrás, quando Deus ali operava maravilha, milagre, ele continua operando maravilha, irmão. Ele continua sendo o mesmo. Quando ele dá esse chamado para nós, quando dá o chamado ali de levar a palavra do Senhor, não precisamos nos envergonhar. Envergonhar tem que ser Satanás, tem que ser os demônios, tem que ser envergonhado. Que Jesus nos dê autoridade, para pisar na cabeça dos demônios aí que repreender todo o mal, pelo poder do teu sangue, Jesus, aleluia, pelo sangue de Jesus nos revestir, aleluia, louvado seja o nome do Senhor. Mas temos que ir, com uma consagração, com jejum, com oração, aleluia, e com a fé em Jesus, aleluia, que Jesus vai fazer a obra, fazer obra, louvado seja o nome do Senhor, bendito seja o nome do nosso Deus vivo, aleluia, e sair para as ruas, pregar a palavra do Senhor, evangelizar, nas praças aí, aleluia, onde que muitos não querem entrar, aleluia, devemos que ir e entrar, aleluia, não ficar ali falando entre irmãos, aleluia, todos são cristãos, todos conhecem a palavra, nós temos que ir com essas almas que estão aí sedentas, esperando uma palavra do Senhor, esperando, aleluia, uma água limpa, aleluia, para lavar ali, para purificar essa água limpa, é a palavra do Senhor que vem limpar, que vem purificar, aleluia, louvado seja o nome do Senhor, que o Senhor disse, aleluia, aqueles que é me dado eu jamais lançarei fora, aquele que o Senhor, Deus, quando Deus me deu, quando o Pai me deu, eu jamais lançarei fora. Então, almas que vamos ganhar para Jesus, aleluia, louvado seja o nome do Senhor, anunciar a palavra do Senhor, aleluia, para que chegar naquele dia, aquele, aquela mulher, aquele homem, aquela mulher, não vão dizer, eu não ouvi a palavra, aleluia, não falarem nada para mim da palavra do Senhor, mas a palavra do Senhor, ela está anunciada, aleluia, nas cidades, nas capitais, está anunciado nos bairros, nas vilas, nos interiores, está sendo anunciada a palavra do Senhor, e o Senhor falou, aleluia, pode passar o céu e a terra, mas as minhas palavras não de passar, então é tudo para o cumprimento do Senhor, está vindo essas as pestilências, aleluia, as enfermidades está vindo, aleluia, louvado seja o nome do Senhor, e Deus nos deu uma arma, não deu uma arma, aleluia, para machucar na carne, não, ele nos deu uma arma, qual a arma, aleluia, louvado seja o nome do Senhor, essa, calibre 66, essa, a palavra do Senhor, a palavra, aleluia, e Deus, ele vai nos auxiliar, o Espírito Santo, aleluia, nos vai falar no momento que é para nós falar, o Espírito Santo vai nos dar autoridade, aleluia, para expulsar os demônios, louvado seja o nome do Senhor, para que pessoas sejam curadas, aleluia, para que vidas venham arrependimento, aleluia, e possam dar o seu nome escrito no livro da vida, louvado seja o nome do Senhor, aleluia, Deus é maravilhoso, meus irmãos, aleluia, Deus nos dá graça, aleluia, e Deus nos dá a palavra, Deus é maravilhoso, glória a Deus, também que é nossa saudação a todos os pastores, os irmãos, todos que estão aí escutando a programação, caminhando com Jesus, glória a Deus, louvado seja o nome do Senhor, aleluia, eu peço para a irmã se tem alguma participação, se não tiver participação, irmã, a irmã pode colocar em um louvor que a irmã tem pedido, a semana passada, domingo passado, a irmã aí da Argentina, eu não tenho lembrado aí do louvor que a irmã tem pedido, se a irmã me lembrar aí o louvor que ela tem pedido, a irmã pode rodar aí o louvor, ela tem pedido 3 louvor, mas vamos rodar um, irmão, vamos rodar um, aleluia, louvado seja o nome do Senhor, aleluia,
1: E vamos glorificar a Deus. Que Deus abençoe. Também eu quero deixar uma saudação ali à minha cunhada Genesi, que estava aí de aniversário essa semana. Que Deus abençoe, irmã Genesi, que está no aniversário, ampliando mais um ano na sua vida. Que Deus abençoe a sua vida, no seu ministério, que Deus lhe dê graça, aleluia, sempre na humildade, na simplicidade, fazendo a obra do Senhor. E Deus é contigo, mulher. Glória a Deus, aleluia. Então eu peço aí um louvor para a irmã, que tem pedido aí domingo passado. A irmã me lembra aí o louvor que era. Glória a Deus. Se tiver participação aí, os irmãos podem aí interagir, participar da programação. Estamos aí juntos trabalhando na seara do Senhor. Você também pode contar o testemunho, testemunhar das grandes coisas que o Senhor fez na tua vida. Louvado seja o nome do Senhor, porque toda honra e toda glória seja dada a Ele, a Jesus. Glória a Deus. Paz, em nome de Jesus.

0: Glórias a Deus. Aí ouvimos esse dois louvores, a edificação aí, a nós ouvir, meditarmos nesse louvor. Glória a Deus, isso é maravilhoso, né? Glória a Deus, meditarmos, como podemos aí ficar com os braços cruzados, se Ele nos ordenou e de pregar o Evangelho a toda criatura do mundo, né? Glória a Deus, aleluia, louvo, porque o Senhor nos tem dado a oportunidade. Eu quero deixar ali, meus irmãos, a saudação à irmã Marielle, irmã, que está aí na mesa técnica também, na Renascer, né? Irmã, todas as manhãs cedo, quando antes de ir para o trabalho, eu ligo, vou com o rádio do carro ligado, né? E vou ali, peço em louvor, né? Estava falando esses dias que sempre escuto a programação do irmão Jair, que Deus abençoe a irmã Marielle, Deus abençoe a tua família, minha irmã. Glória a Deus, Deus continua aí usando a irmã aí, um canal de bênção, né? Aleluia, glórias a Deus. Também os irmãos aí de irmão Jorge, Tenente Portela, Deus abençoe o irmão Jorge. Irmão Floriano, aí de Carazinho, o irmão Floriano sempre está escutando a Renascer, aí de Carazinho, que Deus abençoe o irmão Floriano. Deus abençoe, servo de Deus, vivo. Glória a Deus. Também o irmão Diniz. Irmão Diniz aí do Cruzeiro. Deus abençoe o irmão Diniz. Glória a Deus. E também os irmãos aí dos vizinhos, né? De 13 de maio. Glória a Deus. Irmãos aí da Argentina. Esse dia estavam esquecendo o nome do irmão. É Ramon Oliveira. Eu disse só Oliveira. Talvez o irmão está escutando a conversão, que Deus abençoe a sua vida. Glória a Deus. Escutava também ali a programação do irmão ali, quando tempos atrás, sexta-feira, quando chegava da igreja, chegava em casa, escutava a programação dele ali. E, aleluia, sentia ali a presença do Senhor. Glória a Deus, eram ouvintes, né? Eu escutava, até que deu essa porta aberta, onde que começamos a fazer a programação ali no Pastor Arnaldo, ali na casa do Pastor Arnaldo, nos concebeu, nos abriu as portas ali, para nós começarmos ali, fazer a programação, né, na Ciro, já vai fazer, parece mais uns 4 anos, 3 ou 4 anos que estamos aí, aleluia, pela misericórdia do Senhor, que o Senhor nos abriu essa porta, para nós trabalharmos na seara do Senhor, glória a Deus, aleluia. E eu quero ler uma palavra para os irmãos, glória a Deus, que se encontra em Marcos, uma palavra bem conhecida, meus irmãos aí, em Marcos 9, capítulo 37, 9, capítulo 14, 9, 14, livro de Marcos, que diz: quando aproximaram dos discípulos, viu ao redor deles uma grande multidão e alguns escribas que disputavam com eles. E logo toda a multidão vendo e ficou espantada, e correndo para ele o saudar. E perguntou aos escribas: quem é este? Discutis com ele? E um da multidão respondendo disse: mestre, trouxe-te o meu filho, que tem um espírito mudo, e este, onde quer que o ponha, despedaça, e ele espuma, e range os dentes, e vai se secando, e eu disse aos teus discípulos que o expulsassem, não puderam. E ele respondeu-lhe e disse, Jesus respondeu e disse: ô geração incrédula, até quando estarei convosco? Até quando vós sofrerei ainda? Traz-mo aqui. E trouxeram-lhe. E quando ele viu, logo o espírito o agitou com violência, e caindo ademoniado por terra, revolvia se espumando. E perguntou ao pai dele quanto tempo há que lhe suceda isso. E ele disse-lhe, desde a infância, e muitas vezes tem lançado no fogo e na água para destruir. Mas se tu podes fazer alguma coisa, tenha compaixão de nós e ajuda-nos. E Jesus disse-lhe, se tu podes crer, tudo é possível ao que crer. E logo o pai do menino, clamando com lágrimas, disse, eu creio, Senhor, ajuda a minha incredulidade. E Jesus, vendo com a multidão concorria, repreendeu o espírito imundo, dizendo, espírito imundo e surdo, eu te ordeno, saia dele e não entre mais nele. E ele, clamando e agitando com violência, saiu e ficou o menino como morto, de tal maneira que muitos diziam que estava morto. Mas Jesus, tomando pela mão, ergueu a ele e levantou. E quando entrou na casa dos seus discípulos, lhe perguntaram em parte, por que não pode nós expulsar? E disse-lhe, esta casta não pode sair com coisa alguma, a não ser com oração e jejum. Glória a Deus. Aleluia. Jesus, ele tem falado aqui na palavra de Marcos. Marcos tem falado a respeito, além da cura do menino endemoniado. Vemos que esse menino já fazia desde infância. É, aleluias. Ele era possuído por um demônio. Mas ali vemos que ali os discípulos ali que estavam junto com Jesus não puderam arrepender, não puderam expulsar o demônio. Jesus, ele falando, ele disse, ô geração incrédula, né? Geração incrédula, aleluia, louvado seja o nome do Senhor. Jesus, ele tem falado, geração incrédula, até quando, né? Até quando, aleluia, louvado seja o nome do Senhor. Aleluia, maravilhoso Deus. Disse ele, até quando vocês estão aí comigo, né? E não tenho ainda fé. Eu vejo ali, irmãos, é pela fé ali. É pela fé, irmãos. Porque ali estava... Porque Jesus, ele não dava... quando expulsava o demônio, ele não permitia que o demônio falava. Ele repreendia, ele não entrevistava o demônio. Ele repreendia. Veja com aquele jovem ali, ele babou, ele espumou. Aleluia. E quando o demônio ele cai, ele espuma, ele se baba ali. É, aleluia. E não devemos dar ali a pessoa que tem ali a autoridade, né, de expulsar o demônio, que tem um dom ali de expulsar, aleluias. Ele só manda, sai em nome de Jesus. Aleluia. Porque ali, irmãos, porque ali em Marcos, se vocês vão ver ali em Marcos 6, capítulo 6, 13, onde que Jesus, ele manda ali os seus discípulos, né? Ele manda, ele dá missão, ele envia aos 12, né? E ali no capítulo 13, diz que eles expulsavam muitos demônios e ungiam muitos enfermos com óleo e os curavam. Aleluia, porque Jesus ele deu ali, ó, vocês vão fazer, mas enquanto Jesus estava ali junto com eles, aleluia, louvado seja, eles se maravilhavam que Jesus, ele fazia tantas maravilhas, que os olhos deles ficavam ali, ficavam ali e se maravilhavam no poder de Deus, sobre a vida do Filho de Deus, aleluia, louvado seja o nome do Senhor. E ali aquele homem, ele chorando, ele clamando, Senhor, Ele falando, ele foi aos pés do Senhor, o meu filho já faz, ele se atira, ele se espedaça, ele arranja os dentes, ele... Aleluia! E hoje, meu querido, amado irmão, hoje quase não se vê, parece que o inimigo ele está ali acomodado, ele está ali, aleluia, muitas vezes... O povo ali não tem muitas vezes a visão ali de ver, aleluia, que aquela pessoa ela necessita. Muitas vezes a pessoa está ali depressiva, tomando remédio, tomando isso e aquilo, aleluia, sendo muitas vezes, aleluia. Mas Jesus, ele nos deu autoridade. Ali o Senhor estava junto com os seus discípulos, mas Jesus, ele disse, quando eu vou, eu enviarei o Consolador, o Espírito Santo. Aleluia, louvado seja o nome do Senhor. E vocês serem a minha testemunha. Aleluia, tanto na Judéia como no fim, como fiz a terra, né, aleluia, e o Jesus nos deu ali a oportunidade, ele nos deu autoridade, expulsar demônio, aleluia, louvado seja o nome do Senhor, muitas vezes um medo, às vezes a pessoa ali, aleluia, louvado seja o nome do Senhor, porque o inimigo ele conhece também, ele conhece aqueles que é seus, e aquele que não é seu, que é aquele que serve mesmo a Deus, aquele que é conhecido no céu e aquele que é conhecido aqui na terra, aleluia, que ele é conhecido no céu, aleluia, louvado seja o nome do Senhor, porque o inimigo ele conhece, meus irmãos, aleluia, louvado seja o nome do Senhor, muitos queriam ali expulsar, aleluia, aleluia, muitos queriam ali expulsar, e muitas vezes o inimigo ali vem, denunciar a pessoa, denunciar o pecado, denunciar o que a pessoa está fazendo, louvado seja o nome do Senhor, mas quando vem um servo do Senhor, aleluia, Pai amado, para repreender, para aquele espírito imundo sair, aleluia, o inimigo ele não tem, aleluia, autoridade para falar, ele já sai, aleluia, a pessoa ali fica liberta, fica liberta, aleluia, aleluia, pelo sangue de Jesus, aleluia, e vemos aquele menino, quando ele ali, fazia tempo, desde a infância, a Bíblia fala que desde a infância, fala que aquele menino estava ali atormentado, sofria, aleluia, louvado seja o nome do Senhor, e vemos ali quando Jesus, ele fala ali, essa casta de demônio, meus irmãos que estão me seguindo, essa casta de demônios, ela não sai senão oração e jejum. É com oração e jejum. Aleluia. Por isso nós temos que estar preparados, meus irmãos. Até como eu tenho falado que eu quero ir para as ruas, tenho que me preparar também na oração, no jejum, para mim sair. E eu peço oração para os irmãos. Também os irmãos que estão ali para ministrar a palavra do Senhor, que estão ali para fazer culto nas casas, nos lares, vemos pessoas necessitadas, vemos pessoas doentes, pessoas enfermas, pessoas que precisam de uma libertação. Aleluia, se Deus nos deu essa ferramenta para nós ir pregar o Evangelho. Aleluia, para que pessoas sejam curadas, libertadas, em nome do nosso Senhor Jesus seja glorificado. Aleluia, louvado seja o nome do Senhor. Precisamos de oração, precisamos de jejum, precisamos, aleluia, buscar mais o Senhor, aleluia, coisas aqui na terra são passageiras, coisas tudo vão ficar, aleluia, aleluia, louvado seja o nome do Senhor, aleluia, nos armar com a armadura que Jesus nos dá, aleluia, essa armadura, aleluia, qual armadura, não é com porrete, não é com daga, não, com revólver, não, a armadura é espiritual. Aleluia, louvado seja o nome do Senhor, e vestiu o capacete da salvação, aleluia, para que quando vem as pancadas, aleluia, louvado seja o nome do Senhor, nós aguentarmos, aleluia, para que nada venha impedir a nossa mente, aleluia, para nós retroceder, aleluia, para dizer que não vai dar certo, para dizer, aleluia, que não é assim, não, aleluia. Jesus, ele fala também ali, apóstolo Paulo, ele fala, sede firme constantemente, aleluia, porque nada é em vão na obra do Senhor, aleluia, glória a Deus, aleluia, sinto a graça, sinto a virtude e a presença do Senhor nesta tarde, eu quero orar por sua vida, querido amado Deus, amado Pai, Aleluia, intermédio, Senhor, da Tua palavra, Senhor, nesta tarde, tenho ministrado, Senhor, a palavra daquele jovem, Senhor, aquele menino, Senhor, o qual o Senhor expulsou, Senhor, aquele demônio, aquele espírito imundo, aquele espírito imundo, aquele espírito surdo, Pai amado, que perturbava, Senhor, aquela criança, aquele jovem, Pai, desde a infância, meu Jesus poderoso, aleluia, aleluia, louvado seja o nome do Senhor, pelo poder, pela fé, Senhor, nesta tarde, Senhor, da Tua palavra, Senhor, que é pregada, em nome de Jesus, Pai amado, todo o espírito imundo, Pai, aleluia, todo o espírito das trevas, todo o espírito contrário, Pai amado, aleluia, em nome de Jesus, repreendo em nome de Jesus toda a barreira, toda a enfermidade, todo o orgulho, todo, aleluia, pelo poder do teu sangue, Jesus poderoso, vai repreendendo, Senhor, toda a incredulidade, Senhor, que o povo venha abrir, Senhor, as vistas, Senhor, abrir, Senhor, a visão espiritual, que possa enxergar, Senhor, não como unidade, mas sim como espiritual, Pai amado, em nome de Jesus, abençoa, Senhor, levanta, Senhor, o paralítico, aleluia, tira, Senhor, aquela surdez, aquela pessoa que está ali, é surda, Pai amado, aleluia, devolve, Senhor, Pai amado, a voz, Pai amado, daquela pessoa que está ali, é tempo sem falar, Pai amado, meia gaga, Senhor, Pai, aleluia, espírito da gagueza, sai em nome de Jesus, Pai amado, eu oro, Jesus poderoso, por vida, Senhor, que estão ali acometidas, Senhor, com enfermidades, Senhor, mortais, como câncer, Senhor, pelo poder do milagre, Senhor, nesta tarde, Pai, repreenda, Senhor, é obra Tua, Jesus, é o Teu nome a ser glorificado, exaltado o Teu nome, Senhor, aleluia, o Senhor me usa, Senhor, nesta tarde, nesta oração, Pai amado, nesta palavra, Jesus, nesta tarde, o Senhor me dá autoridade, Senhor, me expulsar, Senhor, aleluia, pelo poder do Teu sangue, Jesus poderoso, liberta esse homem, liberta essa mulher, liberta essa criança, liberta, Senhor, esse jovem da droga, essa pessoa da cachaça, da bebida, do adultério, Pai amado, liberta pelo poder do Teu sangue, Jesus poderoso, aleluia, em nome de Jesus eu oro, Pai amado, e abençoe em nome de Jesus, amém, glória a Deus, aleluia. Seja alcançada, abençoada aí pelo poder, aleluia, do sangue de Jesus esta tarde, glórias a Deus. Também quero deixar ali minha saudação ao irmão Jonas, irmão Marciano, talvez Marciano, irmão Marciano está escutando a formação, ele diz que ele, a sua mãe aí, escuta em Tuparandi, que Deus abençoe o irmão Marciano, glória a Deus. Então vou passar aí para a irmã, se tiver uma participação, falta 5 minutos para 14 horas, que Deus abençoe. Passo para a irmã, se tiver participação, não pode já passar, né? Deus abençoe.
1: Um dia surgiu na terra um homem que através de um milagre nasceu de uma virgem e todos perguntavam...
2: Pai Senhor, por el momento não temos participação.

Glória a Deus. Faltam 3 minutos para as 14 horas. 3 minutos para as 14 horas. Aleluia. E Deus é maravilhoso. Deus está no controle de tudo. Glória a Deus. A palavra do Senhor diz que os olhos do Senhor estão atentos a todos os moradores da terra. Estão ali olhando para todas as moradas, né? Aleluia, louvado seja o nome do Senhor. Glória a Deus, aleluia. Então, quero despedir esta programação, meus irmãos. Que Deus abençoe a cada vida. Aleluia, estiverem até aqui escutando a programação Caminhando com Jesus. E todos os programadores que estão escutando, né? Estão ali com o seu radinho ligado, escutando essa programação. Que Deus abençoe cada vida. Use cada um. Na vocação que Deus tem chamado cada um, que Deus abençoe, use com autoridade a palavra para ganhar almas ao reino do Senhor Jesus. Glória a Deus. Também os irmãos, colaboradores, aleluia, irmã Maria Antônia, que Deus abençoe, irmão Juarez, aleluia, que Deus abençoe as vossas vidas, de São Valério, o irmão José, Deus abençoe, aleluia, irmã Rosa, irmão Valdomir, aleluia, irmão Patrick, também ali, irmão Josia, irmã Daliane, que estão aí contribuindo com a programação. Glória a Deus. Você também quer ser o contribuinte aí da programação, da Renascer, que Deus abençoe. Aleluia, glória a Deus. Você está aí trabalhando aí em prol do reino de Deus, irmãos, trabalhando junto conosco para ganhar almas ao Senhor Jesus. Glória a Deus. Aleluia, porque Deus é maravilhoso, Deus até que tem nos suprido, tem nos ajudado, tem nos guardado e tem nos protegido. Até aqui o Senhor tem nos guardado, meus irmãos? Glória a Deus. Quero encerrar essa programação orando e confiando no Senhor Jesus. Deus abençoe minha esposa também, querido amado Deus, amado Pai. Te agradeço, Senhor, por a oportunidade, Senhor, de pregar a Tua palavra, de estar ocupado, Senhor, na Tua seara, Pai. Abençoa, Senhor, aos outros programadores que irão fazer a programação, Pai. Essa rádio emissora, rádio 91.3. Abençoa, Senhor, aos irmãos que estão ali na mesa técnica, Senhor. Oh, Jesus, salva a vida, Jesus. Usa a vida, Senhor, de cada programador, Senhor. Vamos pregar a Tua palavra, ganhar alma, Senhor, ao Teu reino, Pai. Te agradeço por tudo, Senhor. Eu oro e abençoo a cada um em nome de Jesus. Amém. Deus abençoe a todos. Até domingo que vem, se Deus nos permitir. Ali estaremos aqui fazendo a programação Caminhando com Jesus. Deus abençoe. Um abençoado domingo, uma abençoada semana a todos, na paz do Senhor Jesus. Amém.

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Finalmente apareceu aos 11, estando eles assentados, juntamente, e lançou-lhes em rosto a sua incredulidade e doença de coração, por não haver crido que nos que o tinham visto já ressuscitado. E disse-lhes: ide por todo o mundo, pregai o evangelho a toda criatura. Quem crer e for batizado será salvo, mas quem não crer será condenado. Esses sinais seguirão se crer. Em meu nome

quando Davi foi matar o gigante de Golias, ele buscou 5 pedras, mas era só um gigante, e ele buscou 5 pedras, mas dizia o pregador que é bom ter uma reservinha, porque se viesse outro gigante, ele já tinha outra pedra. Era um gigante, mas ele pegou 5 pedras. Meus irmãos, nós temos que ter sempre uma reservinha de oração, e oração nunca é demais. Então, nós devemos, quando temos um problema, devemos nos assegurar com todas as nossas forças, buscar a Deus com todas as nossas forças, lutar contra o problema, trabalhar usando todos os meios lícitos, é claro, por Deus e pelos homens. Tu vai buscar feiticeiro, macumbeiro, bruxa, que tu vai te complicar, vai abrir portal para o diabo entrar na tua vida. Mas todos os meios, usa a ciência, usa a inteligência, usa a sabedoria humana, usa o esforço físico e busca Deus, como se tudo dependesse de Deus, e trabalhe como se tudo dependesse de você. Aí isso dá uma fusão e o milagre acontece, e o sobrenatural de Deus acontece. Glória a Deus. Se irmãos tiver sentido enviar um pedido de oração, vamos estar orando junto nessa tarde em nome do Senhor Jesus. Aí com um problema que tu já não se conforma mais, que tu já não aguenta mais, e tu precisa que Deus está aí. A Bíblia diz: não nos conformeis. A palavra conformar quer dizer, não se conformar quer dizer se revolta com essa situação. Estávamos meditando com os irmãos ali esses dias atrás, que nós devemos nos renovar contra a situação que estamos vivendo. E Deus, nessa tarde, quer ver nós exercitar a nossa fé. Amém? Nós vamos estar orando, então deixamos aberto e pedir oração. O irmão quer colaborar, contribuir com uma alabança, uma sugestão de louvor, aí estamos para servir os irmãos nessa tarde. Amém? Vamos estar orando, Senhor meu Deus, meu Pai, no nome de Jesus. Vemos, Senhor, em tua presença nesta tarde, e damos graças, Senhor, por estar aqui neste meio de comunicação, Pai, nesta rádio. Sabemos, Senhor, que os teus filhos, tuas filhas, Senhor, estão na escuta, estão ouvindo, e eu quero lhe pedir em nome de Jesus. Sim, Espírito Santo de Deus, eu creio que tu és poderoso para fazer tudo muito mais abundantemente, além daquilo que pedimos, daquilo que pensamos. Nós cremos, Senhor. E nessa tarde, Senhor, o Senhor possa estender o teu poder de mão, para nos enviar em nome de Jesus a tua palavra, nos enviar em nome de Jesus a tua unção poderosa, Senhor. O teu filho, a tua filha, receba nesta tarde, Senhor, a tua graça. Senhor, receba, Senhor, a vitória contra o mal. Receba, Senhor Deus, em nome do Senhor Jesus Cristo, a renovação espiritual, aquele que precisa, que possa nesta tarde receber a cura, o milagre, a libertação, Senhor, para a glória exclusiva do teu santo nome, Senhor. Em nome do Senhor Jesus Cristo, em nome de Jesus. Muito bem, meus irmãos, nós vamos estar ouvindo aí um louvor, e depois nós vamos estar aí. Tem um louvor que eu acho que diz assim: por ele estou gastando a minha vida, tá? No caso, você não sabe qual é que é esse. Glória a Deus. A gente vai estar procurando, né? Quando estiver dando para largar, eu venho falando. Glória a Deus. Estamos nessa tarde envolto aí num trabalho de missões aqui em El Soberbio. Até ontem, durante o dia, e hoje de manhã, estivemos num curso de ética ministerial. Tivemos um lindo culto à noite e ontem, e hoje também teremos um lindo culto aí no bairro Hospital e El Soberbio. Então deixamos aí, desde já, um convite para o irmão, a irmã, participar desta campanha, deste culto, em nome de Jesus. Como eu sempre digo, se tu está aí desviado, distanciado dos caminhos do Senhor, parado, ouvindo o programa, e nada te impede nessa noite, vai na casa de Deus, vai buscar Deus, que Deus certamente tem uma bênção para a sua vida, na sua casa. Amém?

0: aí, este lindo louvor que nos fala, meus irmãos, a respeito de nós gastarmos a nossa vida por Ele. Glória a Jesus, por Jesus. É tremendo, meus irmãos, a gratificação que quem se entrega para Deus, que quem morre para o mundo e se entrega para Deus sempre, é tremenda alegria. Num cristão, meus irmãos, que quando entrega totalmente a sua vida para Deus. Esses dias atrás nós ouvimos uma história de um pastor, ele contando que eles foram num retiro de pastores e tinha um lago fundo ali. E esse lago fundo dizia assim: não pode entrar. Mas sempre tem aquele que gosta de experimentar. E esse pastor foi e entrou. Entrou, foi nadando e daqui a pouco deu cãibra nele e começou a se afogar. E os demais pastores não sabiam o que fazer. Mas lembraram que o pastor João tinha sido campeão de natação. E o pastor João foi lá chamar o pastor João: pastor João faz alguma coisa. Ele veio, cruzou os braços do lado e ficou olhando. O irmão se bater, pedir socorro. O pastor João olhando. E o irmão deu a última respirada, subiu para cima da água, deu a última respirada, não tinha mais força, se afundou. Quando ele se afundou, o pastor João se atirou na água, deu algumas braçadas, juntou o irmão, trouxe para fora da água e ali fez o procedimento. O irmão recobrou o sentido e salvou o irmão João. Aí salvou o irmão que tinha se afogado, pastor. Aí perguntaram para o pastor João, senhor, por que o senhor fez isso? O senhor não teve pena do irmão? O senhor não teve misericórdia dele? Deixou de sofrer? Aí o pastor João, campeão de natação, disse assim: se eu fosse lá tentar salvar ele nesse momento que ele estava se batendo, apavorado, angustiado, ele ia se agarrar em mim, nós dois ia morrer. Mas quando ele parou de se bater, quando ele perdeu as forças, aí eu pude salvar ele. Aí, meus irmãos, nós entendemos uma coisa que muitas das vezes Deus faz com nós. Enquanto nós estamos nos batendo, estamos tentando resolver as coisas com a nossa própria força, com a nossa inteligência, confiando em nós mesmos, Deus fica olhando nós, esperando nós se entregar. E quando ele se entregar, eu salvo ele. Quando ele se entregar, quando ela se entregar, eu ajudo ela. Quando ela diz assim: ó, toda a minha esperança está em Deus, é de Deus, é do alto que vai me vir o socorro. Aí o socorro vem. Coisa tremenda quando nós nos entregamos a nossa vida para Deus. Eu gosto desse hino, nós faz quase 4 anos que estamos na obra missionária aqui na Argentina. E é tremendo se gastar e se deixar se gastar pela obra de Deus. É tremendo, vejo muitas pessoas vezes com pena do carro, com pena da casa, com pena de si mesmo, porque eu sou um coitadinho, porque isso, porque aquilo, irmãos. Nós servimos a um Deus que nos disse na sua palavra que nós vamos, Marcos 10:29, Jesus disse assim: ó, em verdade, Pedro fez uma pergunta para Jesus: Jesus, se nós deixamos tudo e te seguimos? Aí Jesus disse assim: ó, em verdade vos digo que ninguém que tenha deixado casa, irmãos, irmãs, pai ou mãe ou mulher ou filhos ou campos por amor de mim e do Evangelho, que não receba 100 vezes tanto já nesse tempo, em casa, irmãos, irmãs, mães, filhos e campos com perseguições, e no século futuro a vida eterna. Porém muitos primeiros serão derradeiros, e muitos derradeiros serão primeiros. Olha o que Jesus disse para o Pedro. O Pedro disse: Jesus, nós deixamos tudo e te seguimos. Nós estamos aí gastando nossos dias, paramos de pescar, paramos com a nossa empresinha de pesca, e nós estamos seguindo o Senhor. O que vai acontecer com nós? Aí Jesus disse assim: ó, tem uma recompensa para vocês. Deixou a casa? Eu vou ter Você, tu vai ter muitas casas. Sim? 100 vezes mais em casa. Aleluia. Louvado seja o nome de Jesus Cristo. Irmãos, quando a palavra 100 vezes mais, não quer dizer somente número, mas quer dizer abundância, multiplicação. 100 vezes mais irmãos e irmãs. Pai, mãe, aleluia, mas como assim? Eu vou ter 100 pais, sim, até mais. E nós temos os anciãos da igreja, os irmãos em Cristo, são milhões de irmãos em Cristo. Deus nos coloca numa família muito maior. As pessoas não querem servir a Deus porque não quer aborrecer o pai, não quer aborrecer a mãe. Mas Deus coloca nós numa família muito maior. E depois, a promessa de Deus ainda diz assim: crê no Senhor Jesus Cristo e será salvo tu e a tua casa. Aí Deus vai trabalhar na vida deles. Deus vai trabalhar e eles vão ser salvos também, vão ser teus irmãos em Cristo. Mas nós precisamos desse tempo. Tem um louvor maior, querido, que diz assim: Jesus vai agir na sua vida, mas você precisa se entregar a isso. Se por essa, né? Eu não lembro o nome do hino, mas é muito lindo. O Aline canta algumas vezes, eu canto na igreja, meus irmãos, e tem uma. Acho que é o escolhido. Tem uma letra muito linda. Jesus vai agir na sua vida, mas você precisa se entregar. Bem, estamos aí dizendo para você hoje que nós estamos num clima missionário, num trabalho missionário, numa confraternização de missões. Ontem teve alguns missionários de outras cidades ali, pastor Elias, pastor Gonçalo vai estar conosco hoje, pastor Dirceu, e estamos aí com esse sentimento missionário. Eu quero dizer para os irmãos: Deus é fiel, Deus é fiel. Aleluia. Se tiver algum capeta, algum satanás aí, se tiver algum medroso, eu quero te dizer em nome de Jesus Cristo: Deus é fiel. Deus é fiel. Agora, Jesus, nós vamos caminhando e Deus vai alcançando aquilo que o servo de Deus precisa para fazer a obra de Deus, para fazer a vontade de Deus. E as almas vão sendo salvas, vão sendo tocadas pelo poder de Deus, e o nome de Jesus vai sendo glorificado. Jesus disse para os discípulos 100 vezes mais. Para Pedro, os discípulos, disse para ele, disse para nós: tudo que nós abrimos, o amor do Evangelho, tudo que nós colocarmos nas mãos dele, ele vai multiplicar. Eu gosto muito da palavra do profeta Elias, que quando o moço vai lá, ele vai orar e manda avisar o Acabe que havia uma abundante chuva, e ele vai para a oração, bota a cabeça entre os joelhos, eu creio que coloca as mãos na cara do pó e começa a orar, e o moço vem de lá: não estou vendo nada. Mas a sétima vez que ele veio, ele disse assim: eu estou vendo uma nuvenzinha do tamanho da mão do homem. E o profeta Elias disse assim: então vai lá e avisa o Acabe, que se prepara porque está vindo uma abundante chuva. Mas o que que levou esse homem a ter tanta fé e tanta convicção? Aleluia! Foi, meus irmãos, que o profeta Elias, ele estava crendo num Deus que ele conhecia, num Deus que ele tinha comunhão, que ele tinha intimidade, que ele tinha experiência. E aquilo que nós colocamos nas mãos de Deus, Deus multiplica. Lembra do episódio da água no altar junto com os profetas de Baal? Ele desce aí, bota em cima do altar, consertou o altar, construiu um rego ao redor do altar e matou o animal, picou, botou em cima do altar e disse assim: agora derrama água em cima. Ah, quando o Espírito da ousadia de Deus toma o profeta, meus irmãos, é algo sobrenatural. Bota água em cima, mas é para mandar fogo, vai pedir para Deus mandar fogo, pode botar. Mas profeta Elias, a água, aquilo que nós temos de mais raro em Israel, 3 anos sem chover, imagina os ribeiros, as sangas, os rios secaram, os poços que nunca secaram, agora 3 anos e pouco sem chover, meus irmãos. A água que eles tinham de mais raro, a água que eles tinham de mais valioso. Mas o profeta disse assim: ó, bota água em cima. Aleluia, louvado seja o nome de Jesus Cristo. Aí quando veio a nuvenzinha, ele disse assim: não, eu conheço o meu Deus. Nós botamos quatro cântaros de água, mais 4, 16 cântaros de água. Aleluia, Glória a Jesus. Não vai vir uma nuvenzinha. Não vai vir uma chuvinha. Se prepara porque vai vir chuva. Se prepara porque eu conheço meu Deus. Aquilo que eu coloco nas mãos dele, ele multiplica. Por isso o crente não deve de medir esforço. A Bíblia diz assim, irmãos. E nós devemos de amar a Deus de todas as nossas forças, de todo o nosso coração, de todo o nosso entendimento. O crente não deve de medir esforço para servir a si Deus. Porque Deus é justo, irmão. Deus é justo, irmã. Aleluia. Quando nós fizemos, nos entregamos para Deus. Quando nós usamos todas as nossas forças para servir a Deus. Aleluia. Louvado seja o nome de Jesus Cristo. Deus é fiel. Aleluia. E Deus vai ser fiel contigo, irmão, irmã. Você que tem aí se esforçado para fazer a obra de Deus. Você que tem pagado o preço. Você que tem abrido mão, talvez, de trabalhos bons para poder estar na casa de Deus. Você que tem abrido mão, muitas das vezes, de noites de sono. Tem abrido mão da tua vontade. Tem abrido mão de fazer um passeio. Se contempla, muitas das vezes, as demais pessoas, pegando a família, pegando pela mão, indo para pra praça, indo para balneário, indo para praia. E você pega a tua família e vai para casa de Deus, servir a Deus. Compromisso com as almas, compromisso com o reino de Deus. Alguém diz assim, está pagando o preço? Não, não está pagando o preço porque Deus colocou essa alegria dentro do coração. Aleluia. Mas muitas coisas desse mundo são deixadas para trás. Louvado seja o nome de Jesus Cristo. Muitas das coisas desse mundo se abre mão, se desapega. Aleluia. Glória a Jesus, está lá, meus irmãos, o ímpio, apegado, trabalhando, juntando, construindo, ostentando. E a Bíblia nos dizendo, meus irmãos, que quem agrada é Deus. Deus vai dar alegria, Deus vai dar contentamento, Deus vai dar sabedoria. E para o ímpio, Turemandará para chorar marraia. Deus vai dar trabalho e o ímpio vai juntar e daqui a pouco Deus vai tocar no ímpio e o ímpio vai entregar para aquele que serve a Deus. E a Bíblia diz assim que o justo vai herdar a terra. Aleluia. 100 vezes mais, meus irmãos. Viemos nesta tarde de domingo. Meu irmão está escutando essa programação. Aleluia. Profetizar em nome de Jesus Cristo um tempo de abundância. Um tempo que vira uma chave, meu irmão, na tua vida. E a escassez vai ser coisa do passado. Aleluia. Não se esqueça da onde que Deus te tirou. Aleluia. Louvado seja Deus. Não se esqueça do tempo que tu andava de a pé. E quando passar por alguém na rua, aleluia. Louvado seja o nome de Jesus, passando por dificuldade, com a motinha estragada, não se esqueça. Aleluia. Louvado seja Deus, o tempo da prova. Não se esqueça, quando tiver com os balcões, com as latas cheias, com os armários cheios. Aleluia, não se esqueça do tempo da escassez. Quando tiver com o freezer cheio de carne, não se esquece do tempo que comia sem carne, do tempo que comia ovo, do tempo que comia só arroz com ovo. Não se esquece, irmão. Aleluia. Louvado seja o nome de Jesus Cristo. Mas em nome de Jesus Cristo nós viemos debaixo da unção de Deus esta tarde profetizar um tempo de abundância para a tua vida. Aleluia. Profetizar um tempo de vitória. Mas se entrega. Aleluia. Entrega na presença de Deus. Vamos ouvir esse louvor, irmão? Deus, Jesus vai agir na sua vida, mas você precisa se entregar. Aleluia, esse louvor é lindo. Tem alguma participação? Tem ninguém? Tem? Se tem, quando ler, tem uma larga, para se decida, fala um pouquinho mais. Passa uma hora.
1: Temos participação, sim, por Facebook, que diz... Paz, irmão, estou na escuta em Santa Rosa, peço oração. Participante Valdomiro Oliveira, que está na escuta da programação. E por um momento são essas as participações. Eu achei o louvor, mas o nome dele é Escolhido, não é esse? Então estarei já soltando no ar.

Que maravilha, esse louvor, meus irmãos. Deus tem compromisso com os seus escolhidos. Deus te escolheu, meu irmão. Deus te escolheu, minha irmã. E Deus tem compromisso de cuidar da sua vida. Eu quero, em nome de Jesus Cristo. Você que está passando aí por momentos de aperto, por momentos de dificuldade. Você que foi surpreendido por coisas dessa vida. Que Jesus disse que no mundo nós vamos ter aflições. E muitas das vezes o inimigo se levanta, usa pessoas e até mesmo age contra as coisas. Mas eu quero profetizar para ti, em nome de Jesus Cristo, uma grande providência neste dia. Ainda hoje, tu galandará da raia. Antes que tu te acoste, antes que tu deite para dormir, aleluia, uma providência do alto, uma providência divina, uma resposta de oração, aleluia. Glória a Deus, uma providência do céu. Deus mostrando para ti, meu irmão e irmã, que Ele tem compromisso com os seus. Ele tem compromisso com aqueles que servem a Ele, que fazem a sua vontade. Aleluia, mostrando para ti que Ele é fiel. E essa palavra que nós pregamos é uma palavra fiel e verdadeira. E como diz o apóstolo Paulo, e digna de toda aceitação. Aleluia. Não fique igual ficaram os discípulos. Jesus tinha dito para eles que ia ressuscitar. Jesus tinha dito para eles que ia passar pelo processo da cruz e depois ia ressuscitar. Nós vemos ali, Jesus chegou e lançou-lhes em rosto a sua incredulidade, a sua dureza de coração, para crer naqueles que já tinham visto Jesus ressuscitar. Aleluia! Glória a Jesus! A diferença, irmãos, do meu Deus, do teu Deus, com o Deus dos homens, dos idólatras, é que o nosso Deus, Ele fala, lá no livro de Cantares, a noiva diz para o noivo: o meu amado fala e me diz, levanta-te, amiga minha, formosa minha, e vem. Eis que passou o inverno, aleluia, e o tempo de cantar chega. Eis que passou o tempo da sequidão, o tempo da escassez, o tempo da morte, o tempo das trevas, parecendo ser maior. Só parece, irmãos, treva maior, Deus é maior. Creia, creia no poder de Deus. Nosso pastor ministrava ontem, meus irmãos, a respeito do profeta Isaías, que Deus levou ele a ter um encontro com Deus e conhecer o poder que existe na sala do trono, o poder que existe diante do trono de Deus, o lugar onde todas as coisas são possíveis, o lugar onde todas as coisas podem ser criadas. Nós precisamos exercitar e colocar nossa fé em ação. Aleluia! Glória a Jesus! Queremos tocar um louvor. Tem um louvor chamado O Maior Troféu, irmã da Maris. Aleluia, vou estar tocando louvor. E eu creio que a providência já chegou nessa tarde. Glória a Deus, eu vou ligando. Que Deus abençoe a todos os ouvintes nessa tarde, meus irmãos, nessa tarde profética, nessa tarde abençoada, nessa tarde missionária, nessa tarde de renovo e de milagre. Fica até o finalzinho desse programa. Aleluia. Fica ligado com a programação, que nesta tarde Deus vai fazer algo em tua vida, em nome de Jesus.

Ela começa dizendo, quem conhece a história dessa irmã que está cantando, cantora da Mari, sabe que Deus tirou ela da miséria. Aleluia. Deu graça, deu unção, deu dom, deu talento e abençoou ela tremendamente. E realmente fez obter vitórias e conquistas. E essa história, meus irmãos, se repete na vida de quem é fiel a Deus. Na vida daqueles que suportam a prova, suportam a tentação e conserva o seu propósito de servir a Deus na presença dele. Deus coloca vitórias e conquista, coloca o nosso nome, o teu nome na galeria dos vencedores. Mas como disse a irmã Damares, e o melhor de tudo ainda está esperando nós lá no céu. Sim, irmãos. Aleluia, quando Jesus diz para nós orar, dizendo assim, ó, venha o teu reino, Senhor, venha o teu reino, e seja feita a tua vontade, tanto na terra como no céu. É que nós já entramos na eternidade quando aceitamos Jesus, e já começamos a viver o reino de Deus, viver a paz que existe no céu, dentro de nós, dentro da nossa casa, na nossa igreja, na nossa sociedade. O crente que busca o reino de Deus começa a viver um pouquinho, sentir um pouquinho da glória que vai ter no céu reservado para nós, sentir um pouquinho da paz, um pouquinho da bênção, um pouquinho da prosperidade que Deus tem para nós lá no céu, mas Deus já começa a cuidar dele aqui na terra, em nome de Jesus Cristo. Nós lemos uma palavra no começo, meus irmãos, que fala a respeito do ídolo do Senhor Jesus Cristo, por todo mundo, pregar o evangelho a toda criatura, e fala ali, meus irmãos, evangelho é boas novas, evangelho é boas notícias, é notícia que Jesus morreu por nós e pagou o preço pelo nosso pecado, pela nossa enfermidade e para nos libertar das mãos, das garras do diabo. Jesus diz assim, quem crer e for batizado será salvo, quem não crer será condenado. E os sinais seguirão os que crerem, em meu nome expulsarão demônios. Jesus estava dizendo assim, meus irmãos, que os sinais vão ir atrás. Por isso, irmão, irmã, que você está aí na sua casa, e liga a rádio, sintoniza a rádio, entra na Rádio Renascer e a palavra de Deus chega aí na sua casa. Eu quero, nessa tarde, lhe dizer em nome de Jesus Cristo, os sinais estão indo atrás de ti. Aleluia! Se você é fiel a Deus, aleluia! Eu sempre digo para os nossos irmãos, não precisa sair para aí correndo atrás de bênção. Deus vai dar a ordem para a bênção correr atrás de nós. No Salmo 23, assim, a bondade e a misericórdia de Deus me seguirão por todos os dias da minha vida. E um dos sinais é os demônios terem que se sujeitar ao poder de Deus nas nossas vidas. Os demônios terem que saírem. Digo para os irmãos que estão preocupados, fizeram feitiço, fizeram macumba, obra de bruxaria, não importa se faz ou não faz, o diabo não gosta de nós e vai se levantar contra a nossa casa. Mas quando nós estamos servindo a Deus, meus irmãos, Jesus disse assim, ó, em meu nome expulsarão demônios. Eu quero declarar nessa tarde, em nome de Jesus, que esta fúria do diabo contra a tua vida, esta fúria do diabo contra os teus filhos, haverá sinais na vida dos teus filhos, haverá mudanças em nome de Jesus. Porque nós estamos, meus irmãos, crendo, estamos pregando esta palavra e crendo, meus irmãos, que os sinais vão seguir os que creem. Esse demônio que se levantou contra as tuas finanças e se levantou contra o teu veículo que tu usa para fazer a obra de Deus, vai sair, vai soltar nessa semana. Aleluia. Louvado seja o nome de Jesus Cristo, vai soltar o teu filho, vai soltar o teu esposo, vai soltar o teu marido desse laço de morte, desse laço de pecado, de iniquidade, em nome de Jesus. Os sinais seguirão, toma posse desta palavra, irmão, e ora dentro da tua casa, ora na tua empresa, esse mal que está tentando de trancar as portas para a tua empresa, para a tua loja, para a tua tenda, avançar, vender, em nome de Jesus Cristo, vai ter que sair. Aleluia, ora, seja fiel a Deus e ore. Contribua com a obra de Deus e ore, e expulse, em nome de Jesus. Pastor Oswaldo Lomo nos contou uma vez que a mulher se endemoniou e foram fazer um processo de libertação. O demônio falava na boca dela, dizia assim, ó, eu fico na porta da loja dela e não deixo ninguém entrar. Aleluia, o diabo faz isso. Aleluia, mas quando nós somos fiel a Deus, quando nós nos conectamos com Deus, o poder de Deus flui através da nossa vida e o diabo tem que sair. Eu profetizo as pessoas entrando na tua loja, entrando na tua tenda, entrando no teu negócio. Eu profetizo você assinando contratos, aleluia, milionários, e o nome de Jesus sendo glorificado, e você abençoando a obra de Deus.
Aleluia. Deus quer te dar, Deus quer te alcançar, mas em nome de Jesus Cristo, exerce esta autoridade. Eu profetizo esse espírito de enfermidade, em nome de Jesus Cristo, eu declaro esse demônio, vai sair dos teus ossos, vai sair dos teus nervos, aleluia, vai sair em nome de Jesus Cristo, da tua mente. Esse demônio de depressão vai partir em retirada em nome de Jesus, essa tristeza profunda, aleluia, que te leva a perder a vontade de viver, saia em nome de Jesus e recebe em nome de Jesus Cristo o poder do Espírito Santo de Deus nessa tarde, em nome do Senhor Jesus Cristo, eu oro por cura. Nós vamos estar já orando nesse momento, aleluia, ministrando os sinais, irmãos. Glória a Jesus, pela fé, exercitando a fé nessa tarde. Aleluia. Glória seja dada em nome de Jesus Cristo. Fecha teu olho. Você que está aí sentindo a presença de Deus. Aleluia. E o ambiente está sendo mudado aí na sua casa. Turamanda Arabrahai, aleluia. Oh, glória a Jesus. Turamanda Arabrahai, recebe aí em nome de Jesus Cristo. A irmã Inês e Santa Rosa, os seus ossos sendo restaurados. Aleluia, recebendo a graça, a unção, aleluia, lembra dos ossos do profeta Eliseu, tinha tanta unção, que ficou, aleluia, até depois de morto aquela unção, recebe a bênção de Deus sobre a sua vida, em nome de Jesus, Duramanda, Arabrahai, aleluia, oh glória a Jesus, eu vejo as trevas fugindo do seu corpo físico, para a glória do nome de Jesus Cristo, o inimigo não vai conseguir te debilitar, irmão, irmã, para te não fazer a obra de Deus, e o nome de Jesus vai seguir sendo glorificado, eu ministro, Senhor Deus Pai, vitória, eu ministro cura, Senhor, se o Senhor é o Deus das missões, Pai, se o Senhor está, Senhor Deus Pai, com aquele Senhor Deus Pai que largam tudo para fazer a tua obra, nós oramos, Senhor Deus Pai, por sinais nesta tarde, nós oramos, Senhor Deus Pai, por milagre, nós oramos por libertação, demônio do vício, parte em retirada, em nome de Jesus Cristo, deixa essa casa, deixa essa família, em nome de Jesus, em nome de Jesus, glória a Deus, meus irmãos, acho que o tempo se foi, mas Jaqueline não me mandou parar ainda, mas o tempo se foi, meus irmãos, mas nós queremos reforçar o convite aí hoje à noite, então, encerramento da campanha de missões, aqui em El Soberbio Missiones, o bairro Hospital. Você que pode aí, consegue, você que teu pastor deixa, vem, se teu pastor não deixa e ele está obedecendo a Deus e a palavra de Deus, fique, e se ele não, se ele está desobedecendo a palavra de Deus, foge daí, sai daí, em nome de Jesus Cristo, foge, sai, se está desobedecendo a doutrina, foge, acha uma igreja de doutrina para te servir a Deus, mas se teu pastor está debaixo da autoridade de Deus, é um servo de Deus, obedece ele e não vai, em nome de Jesus Cristo, amém? Mas se tu está desviado, não fica aí na tua casa, vai para a igreja. Vai para a casa de Deus porque Jesus está voltando. Amém? Domingo que vem, às 2 até às 3 da tarde, estamos de novo com o programa É Tempo de Restauração. Que Deus abençoe nosso irmão que participou e também a nossa irmã Inês, que está aí na cidade de Santa Rosa também, conectada, ligada. Que Deus possa abençoar a irmã Inês e sua família em nome de Jesus.

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Glórias a Deus. Cumprimentamos a todos os ouvintes com a paz do Senhor. Em vos saúdo, o irmão Christian. E nós estamos aqui neste domingo, 17 de maio de 2026, para apresentar mais um programa Sementes da Fé. E é um motivo de alegria permanecer apresentando este programa e estarmos compartilhando com você que nos ouve uma palavra do Senhor e lindos louvores até às 16 horas. A palavra que eu gostaria de ler para a abertura deste programa está em Salmos 86, versos 6 e 7, e nos diz assim a palavra do Senhor: dá ouvido, Senhor, a minha oração e atende a voz das minhas súplicas. No dia da minha angústia, clamarei a ti, porquanto o Senhor me responde. Amado Pai, soberano Deus, nós te damos graças, Senhor, pelo privilégio de estarmos aqui, pelo privilégio que o Senhor tem nos dado de nos conceder a vida, Pai, de nos conceder a saúde, de nos conceder a proteção, Senhor, de nos conceder o seu livramento. Nós te agradecemos, Papai, pelo seu amor. Nós te agradecemos pela sua bondade e misericórdia estendida sobre nossa vida. Quantas portas, quantas bênçãos, quantas coisas o Senhor tem nos dado, mesmo nós não merecendo, mesmo por nossas fraquezas e falhas, o Senhor tem olhado para nós com bondade e misericórdia. E nós te louvamos, Senhor, pelo privilégio de poder te adorar, pelo privilégio de poder orar ao Senhor e saber que as nossas orações, elas têm chegado até a tua presença, de saber, Senhor, que o Senhor sabe da intenção do nosso coração, de saber, Senhor, que o Senhor sabe aonde nós moramos, aonde é o nosso endereço e quais são as nossas necessidades, quais são as preocupações que têm afligido o nosso coração, quais são, Senhor, as investidas do inimigo nesta última hora para tentar desanimar, para tentar ofuscar, Senhor, o nosso propósito, o nosso alvo. Mas nós pedimos pela fé em Cristo Jesus que os nossos olhos permaneçam firmes no Senhor, que os nossos olhos possam olhar além dos montes, pois é de lá que virá a resposta do Senhor, é de lá que virá o socorro para o nosso coração. E nós pedimos ao Senhor, a um Deus de amor e graça, que tem nos ajudado até aqui, que o Senhor venha renovar as forças daqueles que nos ouvem nesta tarde, que o Senhor venha abençoar a vida de cada um que está ouvindo esta programação, que está orando conosco, que está confiando no poder da oração e no poder da sua palavra, Papai. E nós oramos, Senhor, que a sua obra se cumpra sobre a vida daquele que está orando conosco,
conosco, que a sua obra se cumpra sobre as nossas vidas, Senhor, que não nos falte graça, Pai, que não nos falte a direção do Espírito Santo para trazer aquilo que sentimos no coração, conforme a sua vontade, Papai, porque nós não estamos aqui para sermos amadores, para buscarmos aprovações, elogios ou confortarmos, Senhor, os ouvidos daqueles que nos ouvem, mas nós pedimos em nome de Jesus que a palavra seja clara, que a palavra seja direta, Pai, que a palavra alcance o alvo nesta tarde e cumpra o propósito em nome de Jesus. Amado Senhor, abençoe aqueles que estão enfermos, que toda a enfermidade seja repreendida em nome de Jesus. Há poder no teu sangue, Senhor, há poder no teu nome, Jeová. E nós oramos, Pai, pelo sacrifício do teu amado Filho Jesus Cristo, que levou sobre si as nossas dores, que levou sobre si os nossos pecados, que levou sobre si as nossas enfermidades, Pai, que nesta tarde o espírito da depressão não prevaleça contra a vida deste homem, contra a vida desta mulher, mas que a palavra do Senhor venha trazer libertação para esta mente, venha trazer libertação para este pensamento, Pai, aprisionado, oprimido, angustiado, Senhor, em nome de Jesus, abençoe todos aqueles que nos ouvem.

0: Neste momento de dor, que o Senhor seja o escudo protetor diante de tantas afrontas, diante das perseguições, diante das incompreensões, Senhor. Que não falte a graça sobre a vida deste homem, desta mulher, desta família, Pai. Que não falte a sua proteção. Em nome de Jesus, amém e amém.
1: Também cumprimento a amada audiência nesta tarde. Com a paz do Senhor, aqui quem vos saúda é a irmã Jaine, também a Sara, que está nos ajudando a apresentar o programa hoje. E você que quer participar nesta tarde, já temos alguns comentários, mas você pode entrar em contato conosco, mandar a sua mensagem de pedido de louvor, de oração, quer pedir um maná também, pode deixar a sua mensagem através do número 55999367828. Estaremos ouvindo o primeiro louvor desta tarde e na sequência estaremos dando continuação ao programa.

Glórias a Deus, temos alguns comentários. Tem deixado o seu comentário a minha mãe, Ivone Milianovic, meu pai, Eliseu, que nos dizem assim: programa abençoado, estamos escutando de Horizontina, peço um louvor, Rios da Babilônia, cantor Júnior. E um maná, que Deus abençoe a vocês, queridos apresentadores. O maná que nós temos tirado aqui está em Josué 1:9, que nos diz assim: não fui eu que ordenei a você, seja forte e corajoso, não se apavore nem desanime, pois o Senhor, o seu Deus, estará com você por onde você andar. Então, este lindo maná para os meus pais, Eliseu e Ivone, estão lá na casa do Mano Gesiel, em Horizontina, assistindo o programa. Que Deus abençoe. Logo estaremos rodando este louvor com o cantor Júnior, Rios da Babilônia. Vai o nosso abraço a vocês. Também a nossa tia Alice, tio Nildo Sommerfeld, deixaram seu comentário. Boa tarde, paz do Senhor Jesus. Quero pedir um louvor da Gisele Cristina e peço um maná. Ofereço louvor para minhas irmãs e toda a família. Abraços. Deus abençoe grandemente vocês. Tiramos o maná em Salmos 86, verso 7. No dia da minha angústia clamei a ti, pois tu me responderás. No dia da minha angústia clamarei a ti, pois tu me responderás. Esse lindo maná, então, para tia Alice, tio Nildo, lá de Jaraguá do Sul. Também está pedindo um louvor de Gisele Cristina, oferecendo para suas irmãs e para toda a sua família. Nós estaremos atendendo esse pedido de louvor e logo mais estaremos rodando também. O irmão Hélio Soares nos diz assim: a paz do Senhor, meus amados irmãos, estamos na escuta, pedimos um louvor e um maná para nós. Hélio de Siqueira Soares e Júlia Soares, de Novo Hamburgo. O maná que nós temos tirado está em Isaías 41, 10. Por isso, não tema, pois estou com você. Não tenha medo, pois sou o seu Deus. Eu o fortalecerei e o ajudarei. Eu o segurarei com a minha mão direita vitoriosa. Esse lindo maná também para o irmão Hélio, irmã Júlia, de Siqueira Soares, lá de Novo Hamburgo. Estão na audiência da programação, também pedem um louvor. Nós estaremos dedicando ao irmão Hélio e à irmã Júlia também o hino Rios da Babilônia, que estaremos rodando a pedido dos meus pais. E na sequência estaremos rodando o hino com a cantora Gisele Cristina, para louvor e edificação de toda a nossa audiência.

Glórias a Deus, Deus está cuidando de tudo, Ele está cuidando das nossas dores, está cuidando dos nossos problemas, dos nossos anseios, das nossas necessidades. Nós precisamos descansar o nosso coração todos os dias e entregar os nossos problemas, as nossas preocupações na mão daquele que pode resolver, que faz todas as coisas, que faz o impossível em nosso favor. A minha cunhada Miriam também mandou seu comentário através da live. Paz, abençoado o programa. Gostaria de ouvir o louvor. Sou teu Deus, de Isaac Martins. Também peço um maná. Deus abençoe. Vamos tirar aqui um maná. Maná que eu tenho tirado. Está em Jeremias 29, 11, que nos diz assim: Porque sou eu que conheço os planos que tenho para vocês, diz o Senhor, planos de fazê-los prosperar e não causar dano, planos de dar a vocês esperança e um futuro. Pai, o nosso abraço para Miriam, para o Gese, para o pequeno Ezequiel, lá em Horizontina estão ouvindo o programa, estaremos atendendo ao seu pedido de louvor. Logo na sequência, estaremos rodando o louvor. Sou teu Deus, de Isaac Martins. Também está na audiência do programa, pastor Leomar Barcelos. Deus abençoe este grande homem de Deus, sua família, estão ouvindo. Vai o nosso abraço, a nossa saudação. Estaremos ouvindo o próximo louvor. Isaac Martins, sou teu Deus.

Glórias a Deus, temos ouvido lindos louvores, estaremos ainda ouvindo o próximo louvor da nossa seleção. Depois estaremos meditando alguns minutos na palavra do Senhor. Louvor que estaremos ouvindo, resolvi te abençoar, de Raquel Silva.

Glórias a Deus, o tempo passa depressa e eu quero compartilhar com você que está acompanhando pela live e também pela emissora da rádio Renascer 91.3 FM. Uma palavra que está em 1 Reis, capítulo 17. Que fala a respeito da viúva de Sarepta. A palavra do Senhor nos diz assim: Então veio a ele a palavra do Senhor, dizendo: Levanta-te e vai a Sarepta, que é de Sidom, e habita ali, e eis que ordenarei ali a uma mulher viúva para que te sustente. Então ele se levantou e se foi a Sarepta, e chegando à porta da cidade, eis que estava ali uma mulher viúva apanhando lenha. E ele a chamou e disse-lhe: Traze-me, peço-te uma vasilha com um pouco de água para que eu beba. E indo ela a buscá-la, ele a chamou e lhe disse: Traze-me agora também um bocado de pão da tua mão. Porém ela disse: Vive o Senhor teu Deus, que nem um bolo tenho senão um punhado de farinha numa panela, e um pouco de azeite numa botija. E vês aqui, apanhei dois cavacos e vou prepará-los para mim e para o meu filho, para que o comamos e moramos. E Elias lhe disse: Não temais, vai e faze conforme a tua palavra, porém, faze disso primeiro para mim um bolo pequeno e traze-me para fora. Depois farás para ti e para teu filho. Porque assim diz o Senhor, Deus de Israel: a farinha na panela não se acabará, e o azeite da botija não faltará até o dia em que o Senhor dê chuva sobre a terra. E foi ela e fez conforme a palavra de Elias, e assim comeu ela e ele e a sua casa muitos dias. Da panela a farinha não acabou, e da botija o azeite não faltou, conforme a palavra do Senhor que fizera pelo ministério de Elias. É uma palavra um pouco extensa, eu não vou ler até o final, porém ela confronta a realidade de alguém que se vê num período de escassez, num período de crise, e traz algumas lições bastante importantes. No contexto desta história, o profeta Elias, ele entregava diversas mensagens da parte de Deus ao rei Acabe, porém ele ignorava muitas orientações e era um rei que abominava a orientação de Deus e praticava tudo que era contrário à vontade do Senhor, diversas idolatrias, diversos hábitos reprovados por Deus. E tanto ele como Jezabel não gostavam de Elias, porque as mensagens reveladas por ele eram duras, eram de correção. E em determinado momento, por ele não dar ouvido ao que o Senhor falava por meio do profeta Elias, ele profetiza que não choveria
sobre a terra de Israel, sobre aquela região, até que ele orasse novamente a Deus e as chuvas retornassem. Só que essa palavra tem incomodado Acabe, Jezabel, e ele precisa fugir, direcionado por Deus. E ele, primeiramente, ele vai até o ribeiro de Querite, onde ele recebe água e pão alimentado por corvos. E determinados meses ele permanece ali, porém o ribeiro seca devido à estiagem que começara. E o Senhor pede que ele vá para esse vilarejo, e lá haveria uma mulher que já havia recebido da parte de Deus a orientação, a confirmação em seu coração para que o abençoasse. E assim o profeta Elias, ele procede, ele vai até Sarepta, onde ele encontra essa senhora. Mas diz a palavra que esta viúva, e a palavra diz que ela ainda possuía um filho, ela estava vivendo um quadro delicado e constrangedor em sua vida, porque para ela só existia um restinho de azeite e um restinho de farinha em sua panela. Porém, ela ouve a orientação do profeta, porque em seu coração ela estava juntando alguns gravetos para fazer fogo e preparar aquele pão e comer e esperar a morte com o seu filho. Mas é interessante nós olharmos pelo modo com que essa mulher, ela compreende a orientação do profeta, porque ela viveu o milagre no momento mais delicado da sua vida, onde os seus olhos não enxergavam saída, onde os seus olhos não enxergavam alternativas ao não ser a morte, mas ela confiou na palavra do profeta. E a mensagem que eu gostaria de abordar com você que me acompanha é que nós devemos confiar na palavra do Senhor, mesmo quando tudo ao nosso redor esteja contrário ao que nós cremos, ao que nós confiamos, ao que nós estamos precisando no momento. Por mais que a situação para esta viúva estava significando a sua morte, a morte do seu filho, ela decidiu entregar tudo que possuía nas mãos do profeta para viver o milagre do Senhor. E nos mostra que ela não guardou para si, ela não assegurou para si aquilo que ela precisava entregar. E ali nós podemos dividir esta palavra em duas situações. Porque a primeira, quando nós não entregamos tudo segundo a palavra de Deus sobre a nossa vida, nós não poderemos viver o milagre que o Senhor tem preparado para nós. Porque nós sempre guardaremos reservas achando que nós teremos a saída, que nós teremos alternativas, que nós teremos uma solução, que por meio da força do nosso braço nós conseguiremos sair de determinada situação. Mas por meio desta viúva nós vemos que nós precisamos entregar tudo de pleno coração aos cuidados do Senhor,
E Ele cuidará da nossa casa, Ele cuidará da nossa família, Ele cuidará da nossa família, Ele cuidará do nosso trabalho, Ele cuidará das nossas preocupações. Por mais que a palavra do momento ou o cenário que nós estejamos vivendo esteja direcionando para uma perda, para uma frustração, para uma derrota, mas se existe uma palavra liberada de Deus sobre a nossa vida, nós temos que nos apegar a ela de todo o coração e entregar a total confiança em Deus, e assim nós viveremos o milagre. Esta viúva, ela podia ter sido individualista e ter falado: não, profeta, isso aqui é para mim e para meu filho, e eu não posso ajudar ao Senhor. Mas ela mesmo, diante daquela angústia em sua alma, ela quis dar crédito ao que a palavra do profeta estava dizendo, ao que a orientação do profeta estava lhe dizendo. E isso nos traz uma segunda lição, que mesmo quando o nosso coração estiver atribulado, oprimido, preocupado com o que fazer, nós não podemos perder a nossa atenção naquilo que o Senhor está querendo nos dizer, aquilo que o Senhor está querendo nos ensinar. Se esta mulher, ela fosse ter se apegado à situação, se apavorado diante daquele problema, diante daquela situação de desesperança, talvez ela não teria dado crédito à palavra do Senhor. Mas nós temos que entender, por meio desta lição, desta passagem, que mesmo quando nós não conseguimos ver saída, mesmo quando a família, ela está atravessando um quadro sensível, ou o diagnóstico nos teus exames tenham sido contrários ao que você queria ouvir, nós precisamos ainda assim ter os nossos ouvidos bem abertos ao que o Senhor está querendo dizer. A palavra de esperança que o Senhor está querendo depositar em nosso coração, porque o Senhor, Ele cuida de nós. O Senhor, Ele cuida da nossa vida, da nossa família, e Ele não nos deixará em momento algum. Ele não nos deixará sozinhos diante do vale, diante da tribulação. E em Salmos 23, versículo 4, nós temos uma passagem bastante interessante, um versículo que fala muito ao meu coração, que diz assim: ainda que eu ande pelo vale da sombra da morte, não temeria mal algum, porque tu estás comigo, a tua vara e o teu cajado me consolam. O Senhor estará comigo e estará contigo, independente da situação que nós atravessarmos, independente do quadro que nós estejamos vivendo. Nós temos que confiar que, se o Senhor estiver do nosso lado, nada contrário à palavra do Senhor vai acontecer na nossa vida. A proteção divina estará sobre nós, a mão poderosa de Jesus estará sobre a nossa casa, o seu sangue puro carmesim estará nos umbrais das nossas portas e das nossas janelas, e o espírito da morte não terá autoridade sobre o nosso lar, não terá autoridade sobre a nossa família. O Senhor, Ele é poderoso.
poderoso para cumprir com a sua palavra. E se talvez você que me ouve já tem recebido do Senhor uma palavra de esperança, de que Ele vai salvar o seu casamento, de que Ele vai restaurar o seu matrimônio, de que Ele vai transformar os seus filhos, vai trazer do pecado aquele que se distanciou e colocar em seu coração o sentimento do primeiro amor por Cristo, Ele vai fazer. Por mais que você olhe e enxergue que tudo está tão distante do propósito, mas Deus, Ele opera em situações onde os nossos olhos consideram serem perdidas, onde os nossos olhos enxergam como desfavoráveis, como situações desvantajosas, mas para Deus a nossa compreensão de nada vale, a nossa conclusão não importa, porque Ele tem o controle de todas as coisas, Ele tem a última palavra, e quando Ele quer abençoar, quando Ele quer abrir a porta, ninguém pode resistir à palavra do Senhor, nenhum coração pode resistir ao agir do Espírito Santo. Pode demorar um tempo, mas aquilo que o Senhor entregou sobre a sua vida vai se cumprir. Por mais que outros olhem para você e te vejam tão pequeno, tão incapaz, tão limitado, ou a sua família tão distante, tão separada, tão dividida, não olhe para isso, mas olhe para o que o Senhor revelou ao seu coração. Olhe para o que a palavra do Senhor pode fazer na sua vida quando você entregar a sua fé plenamente aos cuidados de Deus, entregar tudo aquilo que está em seu coração diante dos pés do Senhor, e Ele vai mostrar para ti que não faltará farinha em sua panela e nem faltará azeite na sua vasilha até que Ele cumpra aquilo que Ele te prometeu. Por mais que você se considere fraco, desanimado, sem esperança, triste com tudo que está acontecendo ao seu redor, existe um Deus que está cuidando de tudo e está enxergando a mim e a você nesta tarde, está observando as minhas e as suas obras, está olhando para o meu e para o seu esforço, está contemplando as minhas e as suas orações, e no tempo devido Ele mandará providência, Ele cumprirá com a palavra sobre a nossa vida, e grande será o júbilo do nosso coração, porque Deus, Ele não falha e Ele não se esquece dos seus, Ele não falha naquilo que Ele revela sobre a nossa vida. E eu quero deixar esta palavra de ânimo para você: ainda existe uma saída, por mais que o seu caminho pareça ser caminho de morte, quando Jesus, Ele chega, a morte tem que bater em retirada, porque Jesus é vida e Ele quer dar vida em abundância para você. Ele quer completar as lacunas do seu coração com a palavra de alegria, de gozo, de paz e salvação, e você verá que a sua casa viverá o milagre de Deus, em nome de Jesus. Amém e amém. Que Deus te abençoe com esta palavra. Se Deus assim permitir, nós voltaremos domingo que vem com mais um programa Sementes da Fé. Amado Pai, soberano Deus, nós te louvamos e te agradecemos pela sua fidelidade, pelo seu cuidado e pelo seu amor. E nós pedimos, Pai, que não falte graça sobre nossa vida para resistir ao dia mau, para suportar as provações, para atravessarmos os desertos, Pai, mas para confiarmos de todo o nosso coração que o Senhor será conosco e nos dará vitória, em nome de Jesus. Amém e amém.
Glórias a Deus, uma saudação especial para o irmão Darlan e a irmã Lise Moraes. Paz do Senhor, estamos na escuta. Deus abençoe esta programação. A minha tia Tereza Steck, lá de Cachoeirinha. Paz do Senhor, Jesus Cristo, amados. Abraço para a senhora e a sua família. A tia Alice também tem comentário, amém, glórias a Deus, que Deus abençoe, cremos nisso em nome de Jesus. A Lori Schaff também, que Deus abençoe, a nossa irmã está pedindo oração pela sua mãe e também está pedindo um maná. Vamos ver aqui o maná que temos tirado, Evangelho de João 8:32, e conhecereis a verdade, e a verdade vos libertará. Nós estaremos sim orando pela sua mãe e confiamos na vitória do Senhor. Deixamos para encerramento do programa o louvor pela fé de Fabiano e Miriam. Que Deus abençoe a sua vida, sua casa, sua semana, em nome de Jesus.

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0: Gloria a Dios. Aleluia. Então, nessa tarde, eu tenho o prazer de saludar todos os irmãos, toda a família, a paz do Senhor Jesus Cristo, pastor Ricardo, já agradecido, né, meus irmãos. Mais um domingo de chegar nesse lugar, levar mais uma programação, que é mensagem cantada. Quero estar meditando com todos os irmãos, todas as famílias que estão no seu hogar. Uma palavra muito conhecida de todos os irmãos, o Salmo 91, né? O Salmo 91 diz assim: aquele que habita abaixo da sombra del Onipotente morará. Bom, então, nessa tarde, quero orando a favor de todos os irmãos, todas as famílias, e quero saludar todo o povo de Deus, os irmãos, a família onde alcança a potência dessa rádio, né? Deus da glória. Grande Deus, Jesus de poder, Espírito Santo, na verdade, nesse momento, na tua presença, meu Pai, eu apresento essa ordem de programação, mensagem, cantar, me sinto lá, família, aquele que está enfermo, meu Pai, aquele que sabe, nesse momento, enfrentando um problema, alguma dificuldade, meu Pai, entra nesse hogar, nessa casa, nessa família, e confirma a grande vitória em nome do Padre, do Hijo e do Espírito Santo. Amém. Nessa tarde, agradecido a Deus, agradeço a Deus, primeiramente, temos o irmão, por mais um domingo de poder chegar nesse lugar, de levar mais uma programação que é mensagem cantada, né? Domingo passado não pude vir aqui por tema da obra de Deus, né? Então quero agradecer a Deus e depois os colaboradores dessa programação. Quero agradecer aos irmãos, família que faz parte dessa programação aqui, é o irmão Daniel aí do Alto União, aí o seu avô, né? O irmão Dilo, né? Também faz parte. A sua esposa, o irmão José do Barro Velha Vista, a irmã Ana aí do Capilargo, né, o irmão, a irmã Lucia aqui do Barro União, também o irmão aí de São Pedro, Terceal, Paraíso, né, e também faz parte dessa programação. Então, isso aí são os irmãos, família que estão me ajudando a levar essa programação que é mensagem cantada, né, meus irmãos. Essa programação aqui, esse aqui não é do pastor Ricardo, esse aqui é dos irmãos, das famílias, também a irmã Leoneira, que na Massota, não esquecendo a irmã Leoneira, né? A irmã Leoneira sempre passa a sua colaboração e o comprovante aí para nós também, né? Então, a irmã Valdir Prado também, essa semana, tive enviei um áudio aí por mão, né? Fazia muito tempo que nós aí estivemos conversando com a irmã Valdir Prado também do Brasil, né? Então, a gente se sente muito alegre por o apoio às famílias e a irmão Eliseu Correia e também do Terceiro Paraíso, agora me lembrei dessa família, sua filha colabora nessa programação. Então, nessa tarde, eu vou passar para a irmã operadora que vai estar saludando, passando no da rádio para os irmãos, família, envia seu áudio, sua mensagem, ajude a fazer essa programação, né, meus irmãos? E depois que a irmã estiver saludando, pode passar o louvor ali e com Leia, criança pobre.
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Glória a Deus. Aleluia. Então, nessa tarde, irmão operador tem passado louvor, poder espiritual de todos os irmãos, toda a sua amiga que está no seu hogar, né? Aí também quero estar saludando os irmãos aí da Picar Unida, né? Com Alves, o irmão Beto, né? O irmão Genor aí desse lugar. Também quero saludar o irmão aí do quilômetro 4, né? O irmão Nene Alves, né? E sua família. Aí a irmã que é operadora também aqui, que trabalha dia de semana, né? Se estão em sintonia e recebam um saludo, né, meus irmãos? E os irmãos de muitos tempos conhecidos, né? Todos os irmãos. Também quero saludar os companheiros aqui do Arunhão, quilômetro 3, os obreiros, as obreiras, os irmãos, as irmãs que faz parte desse trabalho que eu estou atendendo, né, meus companheiros. Tem muitos irmãos, família, né? Aí, irmã que entrou em comunhão. Santa Cena passada, né? Então é motivo de alegria, a gente se sente muito alegre, contente. Deus salvando, Deus preparando, levantando companheiro para a batalha, né? Para anunciar a obra de Deus. Sabemos, meus irmãos, que Deus tem preparado soldado para anunciar o Evangelho, que o Senhor Jesus Cristo está nas portas, né? Que a avenida do Senhor Jesus Cristo está aí, meus irmãos. Muitos têm por tardança, muitos têm muito por tardança a venir o Senhor Jesus Cristo, né? A Bíblia diz assim: como foi tempo de Noé ser avenida, o Filho do Homem que casava, se dava um casamento, né? Então, nessa tarde, irmão, família, você que está em sintonia no teu hogar, Deus abriu esse meio de comunicação, essa porta aqui para aleluia, né? E os proprietários, irmão, os donos, para nascer e deram esse espaço aqui para mim anunciar, para levar a palavra de Deus. Creio que faz para 6, 7 anos que eu tenho essa humilde programação nesse lugar aqui, e para levar o Evangelho, anunciar que o Senhor Jesus Cristo está nas portas, para que as almas venham ao arrependimento, né? Que aceitem o Senhor Jesus Cristo. Porque sabemos, meus irmãos, que a renascer é 100% evangélica. Aqui se predica só a palavra de Deus. Aqui é só, sai um programador, entra outro, e todos os irmãos, família da Argentina, do Brasil, anunciando que o Senhor Jesus Cristo está nas portas, né? Para que o povo, aleluia, não tome por surpresa. Quem sabe se encontrar com a morte por falta de ser avisado. Aleluia. Por isso diz o Evangelho Santo, meus irmãos, quando se anunciado essa palavra, os quatro cantos, extremo da terra, que tudo escuta a palavra de Deus, que tem céu e tem inferno, né? Para nós ir naquele lugar precioso onde a palavra de Deus, que as calhas são de ouro, os muros são de cristal, é com muito esforço. Porque muitas vezes os homens de Deus, servos e servas de Deus, aleluia, a sua cruz se torna tão pesada que há momento parece que nossas forças não dá mais. Aleluia. E anunciando que o Senhor Jesus Cristo está nas portas. Por isso Deus tem levantado os últimos segundos, momentos, homem de Deus, servo e serva valiente para anunciar

0: porque Deus contou comigo e Deus conta contigo, meu irmão, você que está aí no teu lugar. Aleluia, nessa tarde. Deus conta contigo. Por isso eu dei a palavra de Deus quando se é anunciado o Evangelho aos quatro cantos da terra, que tudo escute a palavra de Deus. Naquele dia, irmão, família, você que está em sintonia nessa tarde, você que está escutando essa humilde programação, quero te dizer como servo de Deus, não te assustando nem nada, mas quero, aleluia, te dar um alerta da parte de Deus para que tu, aleluia, não quero te assustar mais. Por isso diz a palavra de Deus que toda rodilha se dobrará e toda língua confessará. Aleluia, naquele dia, meu amigo, aleluia, na presença de Deus, ali não tem, ninguém vai se escapar. Nem o mais alto, aleluia, que nós podemos imaginar, você que está nesse momento aí no teu lugar, tudo vai ter que chegar na presença de Deus. Naquele dia, a Bíblia diz que toda rodilha se dobrará e toda língua confessará. Cada um de nós vai ter que dar conta dos nossos atos. Aleluia, eu sempre digo para minha esposa, ela não vai poder solucionar meu tema e eu não vou poder defender ela. E nessa tarde eu quero te dizer como servo de Deus, aleluia, que nesse momento o Senhor Jesus Cristo é meu advogado, é teu advogado, é nosso advogado. E a Bíblia diz que naquele dia ele vai ser juiz, aleluia. Então nessa tarde você que escutou a palavra de Deus, tu já não é mais inocente. Porque naquele dia eu vou ter que chegar na presença de Deus e tu vai dizer, eu não sabia. O Senhor Jesus Cristo vai dizer tal dia, o meu servo, a minha serva, falou a minha palavra, anunciou o Evangelho, e tu não deu ouvido. Então você que está no teu lugar nessa tarde, você que está pródigo, venha para cá de Deus. Você que nunca foi um evangélico, aceita o Senhor Jesus Cristo, se prepare para escapar da grande tribulação. Porque nós estamos vendo, meus irmãos, família, cada um de vocês que estão nesse momento aí no teu lugar. A Bíblia diz que ia chegar um tempo que muitos iam correr, buscar melhora. Aleluia, o desespero tem chegado, você que está no teu lugar nesse momento, medita um pouco. Será que não assim nos tempos, irmão? O desespero, família, o povo soberbo, São Vicente, Orá, Posada, Buenos Aires, de Buenos Aires vindo para o povo soberbo, se cambiando, muitos atravessando as fronteiras, aleluia, deixando, muitos deixaram, aleluia, sua moradia aqui no Polo do Soberbio, saíram, irmãos, em busca de melhora. Mas eu quero te dizer algo para você que está em sintonia nesse momento, você que me escuta. Aleluia, onde eu dei abertura nesse trabalho, o Salmo 91, que diz assim, aquele que habita abaixo da sombra dele, onipotente morará. Aleluia. Será que o Deus que eu sirvo, o Deus que tu servo, o Deus que nós servimos? É preciso eu sair aqui do poder soberbo para Deus me beneficiar, sair aqui do Barro União onde eu moro, faz 30 anos faz que eu estou nesse lugar? Será que é necessário o pastor Ricardo sair desse lugar? Porque a Bíblia diz que ele é o dono do ouro, da prata, ele tem o poder no céu e na terra. Aleluia, nós podemos ver nessa tarde, irmão, ali no deserto, o que que aconteceu? O Senhor Cristo não usou ali aquele animalzinho para levar o alimento lá para Elia. Ah? Eu quero dizer nessa tarde, você que me escuta, irmão, família, não saia fora da direção de Deus. Não saia da presença de Deus, não saia do teu lugar. Porque nessa tarde Deus fala com muitos irmãos, família, que me escuta. Não saia fora da direção de Deus. Ore, apresente para Deus. Então, nessa tarde, eu passar para o irmão operador, não sei se há participação, mas se tem, pode passar.
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0: 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Entonces, esta tarde, yo sé de Dios, pastor Ricardo de Alto Unión, anunciando, ¿no? Hoy es de culto, ahí donde sea de Dios, está ministrando la palabra de Dios, ¿no? Está debajo del cargo del hermano también, anunciando, ¿no? Hermano, que miércoles, ahí tem campanha de trabalho. E com o pastor Daniel Ramírez, nosso pastor da sede de Vicente, quero invitar o povo de Deus, família, para estar nesse trabalho, né? Bênção de Deus. E não porque terá bendição de Deus total. Um servo de Deus muito usado na palavra, na revelação. Deus usa mesmo de uma forma muito especial. Aí, meus irmãos, creio que foi o saldo passado. Tivemos Santa Cena aqui numa reunião, onde aí estava o servo de Deus, ministrando a palavra de Deus. Foi de muita bênção mesmo, bênção total. Onde já estive falando com a minha esposa, quero me organizar também e marcar uma campanha com o servo de Deus. Também quero anunciar, meus irmãos, que agora saldo, temos uma grande campanha aqui junto ao trem, uma reunião. E o pastor Sidney, aí do paraíso, céu de Deus, né? Vai estar com nós no Quilombo Treino, uma reunião, também quero invitar o povo del Soberbio para estar com nós aqui no reunião, né? De Deus Amor, agora sábado que vem, 26 de maio. E temos sábado também no Quilombo 3, né? Vai ser muita benção. Então quero invitar o povo de Deus, família, para estar junto com nós nesse trabalho. Aí está o céu de Deus, Deus está levantando o homem de Deus para levar o Evangelho Santo, né, meus irmãos? Eu vou passar para a irmã, não sei se há mais participação, irmã, se tem, pode passar.
2: Temos participação, sim. Disse para o Senhor, irmão, estamos na escuta. Participante Maurício Almeida. Também há participação por Facebook, que diz, por WhatsApp, que diz: Paz do Senhor, nós aqui de alegria estamos na escuta do programa que está. Que está uma bênção. Eu, Tatiana e minha mãe Sueli, e pedimos, Jacó lutou com o anjo do Senhor até a bênção alcançar, com Marcelo Silva e dois maná e oração por nós e nossa família. Entonces el maná para la hermana se encuentra en Salmos capítulo 27, versículo 3, que dice: Ainda que un ejército me cercase, o meu corazón no temería. Ainda que a guerra se levantase contra mí, nele confiaría. Y el segundo maná se encuentra en Salmos capítulo 143, versículo 10. Ensina-me a fazer a tua vontade, pois és o meu Deus, guia-me e tem bom espírito por terra plana. Também diz: temos na escuta, boa tarde, o participante Maurício. Também há participação em áudio.
3: A paz do Senhor, irmã operadora. Não, não brace seu nome aí para mim saber o nome, mas estou na escuta. E aí, se é possível, nós ouvir um louvor ao vivo pela dupla de
4: irmãos que estão fazendo a programação nesta tarde. Estou escutando, irmão. Muito abençoada a palavra, irmão. Bom conselho da parte de Deus. Deus lhe bendiga.
5: Jesus, perdoa-me, Senhor. Já mandei um a paz do Senhor, irmã Jaqueline. A paz do Senhor, pastor Ricardo. Estou escutando a programação. A palavra do Senhor está uma bênção. Pastor Ricardo, ora por mim, né? Por minha visão, por minha saúde. Peço que o irmão, continue orando para minha família, minhas irmãs, meus irmãos. Por minha nora, meus netinhos. Mas Jaqueline leu um maná para mim, eu quero ver um louvor com o pastor Ricardo. Agradeço aqui a Elvira aqui de Santa Rosa, paz do Senhor, minha irmã.
2: Paz do Senhor, irmã Elvira. Hermana para la hermana se encuentra en Romanos capítulo 13, versículo 10. O amor não faz mal ao próximo, de sorte que o cumprimento da lei é o amor. E essas são as participações que há por el momento.
0: Glória a Deus. Aleluia. Então, nessa tarde, a irmã pode passar o louvor aí com Marcelo Silva, que essa irmã estava pedindo, né? E depois, quero complacer os irmãos aí, esse irmão que estava pedindo, né? Que da dupla, né? Meu companheiro não veio hoje, né? Ele tá meio... creio que tá com frio, né? Mas igual, irmão. Vou estar complacendo o irmão com louvor ao vivo, né? E a irmã pode passar o louvor aí que a irmã tem pedido. O Marcelo Silva, para o Deus espiritual de todos os irmãos, todas as famílias, né? O pastor Ricardo também, né? Aí essa família é abençoada, né? Que estiver nos apoiando agora quinta-feira, Ruiva e Capinário, né? Bênção de Deus, o esforço dos irmãos, né? A gente se sente muito alegre, né, meus irmãos? A gente sabe que os irmãos têm um apreço por minha família, né? Bênção de Deus, né? Eu também tenho muito respeito pela minha família, uma família que eu quero muito bem, os irmãos, todos os irmãos, né? Eu nunca sinto falando com a minha esposa, bênção de Deus, essa família aí, né, meus irmãos? Então, a irmã pode passar o louvor para o olhar espiritual dos irmãos, família, essa irmã que deve pedir o seu louvor na sentada.

Glória a Deus, aleluia. Nós vamos aí, tem complacido o seu irmão, com louvor ao vivo, né? Bastante engripado, né? Mas não sei muito bem, nós vamos ser para não perdonar. E que eu lá perguntou o pastor: será que essa igreja vai subir, né, meus irmãos? Estamos aí batalhando, cada irmão, cada família, lutando, né? Para nós escapar do que está por acontecer, irmão. Aí, 4 de Baraquia, onde fala, né? O que é tremendo, né? O que espera esse mundo, né? Se nós meditar aí, meu irmão, família, muitos estão construindo torres, né? Levantando edifício, fazendo túnel, fugindo da cidade, se fincando nas cavernas, ou Espírito Santo da verdade, para poder se escapar, meu caro, dizer algo para você nessa tarde. Aleluia, o único que nós podemos ter um escape é o Senhor Jesus Cristo, aí sim, mano. Porque a Bíblia fala, o soberbio, o rebelde, todos aqueles que praticam iniquidade, a Bíblia diz que abraçará como estopa, como ceniza, vai ser queimado. A Bíblia diz, meus irmãos, que pedra sobre pedra vai ser removida, nada vai ficar. Mas aquilo que foi a vontade do Senhor Jesus Cristo para você que me escuta nessa tarde, aleluia, a Bíblia diz que vai saltar como becerro da manada, naquele dia. Então, irmão, você que está me escutando nessa tarde, quem sabe tu se pergunta para o pastor Ricardo, tu sabe a luta, a prova, tu sabe o que eu venho enfrentando, pastor? Eu não sei, mas o Deus que eu sirvo conhece teu sentar, teu levantar, Deus escudinho tua mente, teu coração. Mas eu quero dizer para você, irmão, família, você que me escuta nessa tarde, aleluia, muitas vezes eu começo a meditar. A Bíblia diz que a ciência por a ciência ser multiplicada, o amor de muito tem se esfriado. Então nós podemos ver que a ciência tem se multiplicando a dia, segundo a segundo. Quantas coisas novas que o Satanás está preparando para atrair as almas, meu irmão. Aleluia, para perder seu tempo ali entretido, passando tempo, coisa nova. E a pessoa não se dá em conta, é tudo meio que o Satanás está preparando. Aleluia, mas eu quero te dizer para você nessa tarde, irmão. Aleluia. Se nós, o homem e a mulher, nós parássemos e meditássemos no dia, um minuto é 60 segundos, você que está aí no teu hogar, Deus está falando contigo nessa tarde, irmão. Minha irmã, é com você mesmo que se pergunta, será que é eu, pastor Ricardo? É contigo que Deus fala. Aleluia, 60 segundos, 1 minuto e 60 segundos. Se nós parássemos e meditássemos, aleluia, 30 segundos no dia, ninguém deixava, porque a Bíblia diz que nada separa nós da presença de Deus. A Bíblia diz que nem faca, desnudez, fome, luta, perseguição, nada separa nós da presença de Deus. Então, nessa tarde, como servo de Deus, eu quero te deixar mais um alerta, um recado da parte de Deus, aleluia. Não deixa você que canta, meu irmão, siga cantando, você que ora, siga orando. Você que predica, siga predicando. Você que ajuna, siga ajunando. Você que chora na presença de Deus, aleluia, por as madrugadas, irmão. Você que chora, derrama tuas lágrimas para tua família. Siga clamando, siga orando. Quem sabe tu pode dizer assim, pastor Ricardo, aleluia. O Senhor Jesus Cristo vai me levar. E eu não pude contemplar minha família dentro da casa de Deus. Eu quero te dizer nessa tarde que o teu choro, a tua lágrima, aleluia. Aquilo que tu tem derramado tem chegado. A Bíblia diz que os anjos ajuntam e levam no trono na presença do Senhor Jesus Cristo. A tua oração tem chegado no trono de Deus, minha irmã. A tua oração, servo de Deus, tu que me escuta nessa tarde, você pai que chora, aleluia. Eu quero dizer nessa tarde, como servo de Deus, te deixar um recado, aleluia, para você, minha irmã, meu irmão. Se Deus falou que a tua família, teu filho é da salvação, ele é da salvação. Quem sabe tu pode dizer, pastor Ricardo, quanto mais eu oro, parece que é pior. Eu quero dizer nessa tarde que Deus permita o Satanás escravizar nossa família, nossos familiares, até quando Deus disse basta,
E te aqui, Satanás, tu fez o que tu fez de hoje em diante. Eu vou limpar, eu vou preparar. Não importa as condições que se encontra teu familiar, quem sabe para a sociedade já não, aleluia, olho com desprezo muitos. Aleluia, quando Deus diz assim, bueno, te aqui foi. De hoje em diante, eu vou limpar, eu vou transformar. Eu vou preparar um vaso para anunciar o meu Evangelho Santo. Aleluia. Então eu vou passar para o irmão operador, não sei se há participação nessa tarde, mas se tem, pode passar.

0: A paz do Senhor, tô escutando a programação e gostava de escutar um hino com Ari Lourdes, a Águia Igreja, Fanny Nardes.
1: Deus bendiga o hermano que está escutando a programação, o hermano Fanny Nardes, que pediu uma alabança à Águia e à Igreja. E essas são as participações que há por el momento.
2: Glória a Deus, aleluia. Então nessa tarde quero cumprir o irmão com outro louvor ao vivo, né? E o Carlos sabe se o louvor, eu não sei, não.

0: Glória a Deus. Aleluia. Então, nessa tarde, agradecido por todos os irmãos, família, os irmãos da Argentina, do Brasil, enviando seu áudio, sua mensagem, né? Me ajudando a levar essa programação, que é a mensagem cantada. E aonde está de Deus também, o pastor Ricardo, né? Meus irmãos, invitando as famílias para miércoles, agora quarta-feira, em Alto União. Aí trabalho aí com o pastor Daniel Ramiro, o Senhor de Deus, nosso pastor, aí da sede São Vicente, né? Também quero estar saludando essa tarde o pastor Luca, né? Aí do 90, o Senhor de Deus, né? Bem, Senhor de Deus, né? Deixou recuerdo de São Vicente, o pastor muito, bendição de Deus, né? E a volta passada eu estava falando, quero uma hora dessa, Deus vai preparar, eu quero marcar uma campanha com o pastor Luca, né? Bênção de Deus, um servo de Deus também, uma bendição total, né, meus irmãos? Deixou saudade aí na sede de São Vicente. E também aí agora temos um servo de Deus que Deus tem botado aí em São Vicente, o pastor Daniel Ramírez. Bendição de Deus, um homem muito, em todas as áreas, uma bênção de Deus, um homem preparado para a batalha, né, meus irmãos? Bendição de Deus, um homem que Deus preparou mesmo, capacitou, Senhor de Deus, para anunciar, para levar a palavra de Deus. Então aí, meus irmãos, trabalho de campanha em Alto União aí com o pastor Daniel Ramírez, onde está o Senhor de Deus, o pastor Ricardo, atendendo a obra de Deus, né? Agora quarta, miércoles. Também quero me sumar nesse trabalho aí, para invitar o povo de Deus, família, para estar junto com os irmãos nesse lugar. É de muita bênção. Você que está no teu lugar nessa tarde, convida a tua família, irmão. Você que tem tua moto, teu auto, teu veículo, venha. Deus tem grandes vitórias, grandes bênçãos. É bênção total. Também quero estar recarcando que agora, sábado que vem, temos uma grande campanha. Quilômetro 3, Barra União, com o Senhor de Deus. Pastor Sidney vai estar chegando. Aí um grupo de irmão, vai ter guitarreiro, cordionista, para nós apoiarmos, irmão. Então eu quero invitar o povo, os irmãos do bairro Bela Vista, 2,5, do 10, também invitando para estar com nós aqui no bairro União, o povo de Deus, os irmãos do bairro União, aí o bairro Tive de Coi, o bairro Maracanã, povo de Deus, os irmãos, né? E aqui quem não conhece o pastor Ricardo, o irmão Joma, no povo do Subêmio, né, meus irmãos? Faz 30 anos que o pastor Ricardo está no bairro União, né? Benção de Deus, né? Vai para 13, 14 anos aí, estou na batalha, ô glória, né? Bênção de Deus, né? Agradeço as orações de todos os irmãos, pastor, aí o pastor Moraes também, né? Me conhece muitos anos e sincero de Deus, eu sei que orou muito por eu, né? Muitos irmãos, depois de 17 anos desviado, pródigo de dentro da casa de Deus, né, meus irmãos? Aí quero comentar para os irmãos, 5 vezes saí de dentro da sepultura, né? Em bala, né? Pistola de 11 tiros, engatilhado para me atirar. Aleluia! Uma volta que eu quero contar para os irmãos aí, entre 4 e 5, né? Me disseram, corra, senão vamos explotar a tua cabeça. E eu disse, eu vou morrer parado aqui, eu não corro. Eu não vou correr. Eu digo, não, aqui não tenho arma, não tenho nada, que atirar, lasque-lhe fogo. Mas eu vou morrer parado aqui. Ô, glória! Então, irmão, família, se no mundo eu era um homem de coragem, para que eu vou ter, eu sou valente para anunciar, porque Deus quer dizer nessa tarde, todos os homens que eram retovados lá no mundo, Deus, quando Deus resgata, quando Deus salva, para a obra dá coisa boa, dá servo, homem de Deus, mulher valente para anunciar a palavra de Deus. Aleluia. Agora, irmão, eu não peleio, eu só oro, só invito as armas. Convido para vir na igreja, Deus sana, Deus liberta, Deus transforma, Deus queima o câncer, Deus repreende a macumba, Deus abre porta do céu, Deus saca o Espírito Santo na verdade, aleluia! Deus saca aqui o Espírito Santo me entregando revelação nessa tarde. Familiar, família que me escuta, que tem familiar que estão atrás da reja e Deus está falando contigo, irmã. Que a tua vitória, você que me escuta nessa tarde, já está nas tuas mãos. Aleluia. Um dia um irmão chegou e disse, pastor, eu quero fazer minha jubilação. Não tenho nada, meu irmão. Sempre eu digo, hoje ainda falando, as autoridades que me escutam, as autoridades são estabelecidas, são postas por Deus. Nós temos que respeitar as autoridades. Os médicos são postos por Deus. Aleluia. Sempre digo, as autoridades são postos por Deus. Se não eram as autoridades, o que seria de nós? Né, meus irmãos? Aleluia. Eu sempre digo, quando, desde quando faz coisa certa, Deus ampara. Mas quando sai fora da direção de Deus, Deus não pode parar também. Aleluia. E ali um irmão chegou e disse, pastor, eu vou fazer a minha jubilação. Eu vou pegar o advogado. Eu digo, irmão, tem um advogado, e você que me escuta nessa tarde, tem um advogado que vai solucionar seus problemas. Aleluia, pega o Senhor Jesus Cristo. Em 45 dias, Deus deu vitória para aquele irmão. Eu cheguei lá, pastor. Aleluia, já recebi a minha bênção. Eu não sei porque eu falo nessa tarde essas palavras, aleluia. Mas há necessidade, você que me escuta nessa tarde. Deus vai sacar familiar de irmão, família que está atrás da rica. Então eu vou passar para o irmão operador, não sei se sai participação, irmão. Se tem, pode passar.
1: Temos participação, sim. Uma irmã de Três Passos estuvo chamando, pedindo oração por seu esposo que está em la UTI. 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
0: Glória a Deus, aleluia. Então, nessa tarde, quero também vou estar orando sim a favor desse pedido de oração nessa família, Três Passos, aí, né? Muitas necessidades, né? Vou estar orando. Aí a Lorena, minha parente, também enviou o seu áudio, mensagem, né? Que, se não sair muito bem, os irmãos serão perdonados, bastante estourados na saúde.

0: Estará Gloria a Dios, né? Nós estamos bastante estorvados, né? Bastante gripados, e os irmãos sempre nos perdonar, não é fácil, né? Os irmãos que estão no seu lugar, aí que canta, né? Que não é fácil, né? Então, nessa tarde, agradecido por todos os irmãos, todas as famílias. Vou estar orando, sim, irmã, de tarde, né? Aí, né, já de noite, nós temos culto, aí vamos estar apresentando esse pedido de oração das famílias, muitas necessidades. Vou estar orando a favor da Lorena também, né? Lorena Pinheiro, minha prima irmã, nós temos muito parente, né? Aonde eu vou, tenho parente, o poder soberbo, aonde andar, todo lado eu tenho parente. Família muito grande. No Brasil, aqui na Argentina, todo lado, né, meus irmãos? Então, assim, meus irmãos, onde eu dei abertura nesse trabalho, o Salmo 91, diz assim, aquele que habita abaixo da sombra dele, onipotente morará. Aí o Salmo 91 diz assim, meus irmãos, que nem sareta, mortandade, que voa de dia e de noite, nada pode tocar sobre o nosso hogar, sobre a nossa casa, sobre a nossa família. Quer dizer, para você, irmão, família, você que está no teu hogar, aleluia. Há uma proteção da parte de Deus sobre minha vida, sobre meu hogar, sobre minha casa, minha família. Longe daqui do poder soberbio, teu familiar onde se encontra. Aleluia. Nós sabemos que o mundo inteiro está debaixo das mãos de Deus. Há uma proteção. Aleluia. Eu quero dizer, como servo de Deus nessa tarde, o Deus que eu sirvo, opera aqui no poder soberbio, no mundo inteiro. Aleluia. Então a tua família, Deus tem cuidado. A Bíblia diz que nada não acontece, nenhuma folha não cai se não é permissão de Deus. Mas como servo de Deus nessa tarde, Deus cuida do teu lugar, Deus envia anjo com espada de fogo, protegendo teu lar, tua casa, tua família. Aí eu vou passar para a irmã, não sei se vai para a programação, mas se tem, pode passar, porque falta 3 minutos para encerrar essa programação.
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0: Gloria a Deus, aleluia. Então nessa tarde, irmão, família, vamos estar orando. E aí em seguidinha, 6:30, nós temos culto aqui numa reunião. E aí vamos dobrar nosso joelho, né? Vamos estar orando, apresentando. Também vou apresentar para os irmãos, os companheiros, as obreiras, obreiros da casa de Deus. Então, nós estamos orando a favor das necessidades. Quer dizer para os irmãos que me ajudam nessa promoção em todo momento. Cada vez que eu dobro meu joelho, aleluia, eu estou clamando. Todas as vezes eu apresento o teu lugar, tua casa, tua chácara, tuas plantações, todas as áreas. Aleluia. Para que Deus venha te bendecir, para que Deus venha te prosperar, né, meus irmãos? Então, já quero recarcar que sábado agora temos grande campanha com o Senhor de Deus, o pastor Sidney, que junto trem, uma reunião. Quero invitar mais uma vez o poder de Deus também para estar com nós. Invitando também a invitar o pastor Ricardo, agora mesmo, grande trabalho. Em Alto União, com o Senhor de Deus, pastor Daniel Ramírez. Dê muita bênção, irmão, família, você que me escuta. Venha, porque Deus tem uma bênção preparada. Deus tem vitória, sim. Venha na casa de Deus. Aleluia. Porque Deus usa o Senhor de Deus, uma bendição de Deus. É uma bênção total, né? Não exaltando o nosso pastor, mas uma bênção de Deus, muito usado na palavra, na revelação. O Senhor de Deus, aleluia, né? Porque a Bíblia diz onde passava Pedro, eu já vou estar orando, porque já os minutos já não tem mais. Vou só orar a favor de todos os pedidos dos irmãos de oração. Deus da glória, grande Deus teu Pai, Jesus de poder, Espírito Santo, na verdade, apresento, meu Pai, os pedidos de oração de cada lugar, cada família. E eu creio nessa tarde. Aleluia, sei o problema que seja, Deus da glória, visita esse lar, essa família, essa irmã, esse irmão que tem problema de visão, meu Pai. Queima toda a enfermidade, Deus da glória. E eu declaro a vitória sobre cada lugar, cada família, em nome do Padre, do Filho e do Espírito Santo. Amém. Quem se despede, Pastor Jesus Cristo, até outro domingo, Pastor Ricardo.

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0: E aí, pessoal do Facebook, essa daí é a mais nova do nosso compositor, um artista gospel também, podemos dizer assim, e está aqui hoje no Estúdio Batuque e vai apresentar para vocês a mais nova ideia dele. A Bíblia ou o Facebook, Antônio?
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0: Deus abençoe a cada um dos ouvintes, os irmãos que estão aí na sintonia da Rádio Renascer. Irmãos brasileiros, irmãos argentinos, internauta, aqueles que estão aí na sintonia através da FM, através do aplicativo da rádio.
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0: Estamos aqui nesse começo de noite de domingo, hoje dia 17 do mês de maio. Agradecendo aí por mais uma oportunidade de chegarmos aqui diante dos microfones da Rádio Renascer para levarmos aí ao ar louvor, fazer a companhia para você que está do outro lado nos acompanhando.

Queremos desejar estar deixando aí os contatos disponíveis para você que deseja participar e se comunicar aqui nesse espaço. Temos aí os telefones da rádio, WhatsApp brasileiro, também temos o WhatsApp argentino. WhatsApp brasileiro é o 999-10-1707. 999-10-1707. Também através aí do WhatsApp argentino é o 64-36-36. 64-36-36.

Também temos aí o telefone da Vivo para mensagem 999-56-3916 para você mandar para cá a tua mensagem e participar aqui na programação espaço reservado aqui da Rede Renascer. Os irmãos que estão através do aplicativo, também uma boa noite para você. Em diferentes lugares, aonde sintoniza a Rádio Renascer, através aí dos aplicativos da rádio.

Precioso louvor que ouvimos aí por Isaías e Marizane. Deus abençoe os irmãos que estão aí na companhia da rádio. Muitos irmãos aí tomando seu chimarrão. Alguns irmãos estão no culto. Alguns irmãos não puderam ir, mas estão aí com o seu rádio ligado aqui na FM Renascer e escutando os louvor e as palavras que são levadas ao ar juntamente com você que está do outro lado na sintonia. Irmãos brasileiros, argentinos, irmãos de diferentes países, aonde estão nos ouvindo através do rádio, através do aplicativo, da internet. Sabemos que estamos chegando aí em diferentes lugares, com a nossa voz, com louvor, juntamente com você que está do outro lado na sintonia. Vamos em frente com louvor. Enquanto isso, você participa, se comunica aqui e nós queremos lhe atender com muita alegria nessa noite de hoje.

0: Daniel e Samuel cantou Pastorzinho. Seguimos aí com a programação. Esse é o espaço que temos aqui na Rede Renascer. É domingo à noite, vamos em frente aí com louvor. Sabemos que tem muitos irmãos aí que não podem ir até a igreja. Alguns estão doentes, enfermos. Alguns com dificuldade, mas estão aí ouvindo a Rádio Renascer e os louvor, fazendo um culto radiofônico na sua casa.
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0: Em seguida nós vamos começar ali as mensagens, os irmãos que estão participando através aí

Glória a Deus por esse louvor que ouvimos aí, o crente vitorioso, é uma letra abençoada que ouvimos aí para nossa meditação, o crente vitorioso.

vamos ouvir um hino agora por Adilson Silva. Esse daqui tem por título Leite de Onça. Adilson Silva.

Muito bem, ouvimos aí Leite de Onça, cantado por Adilson Silva. Seguimos aí com a programação, os irmãos que estão participando.

Vamos aí começar já a ler as mensagens dos irmãos que estão participando. É, mensagem através do WhatsApp argentino e também através do WhatsApp aqui da Vivo brasileiro.

0: E paz do Senhor. Ah, estamos na escuta, está uma bênção, uma programação. Peço um hino com Daniel e Samuel, quantos são? É, irmã Elisa Macláudia, lá de Cidade Nova, paz do Senhor para vocês. Todo na santa paz, a irmã Elisa Macláudia, são fiéis ouvintes. É, da programação, os irmãos aí de Caçador Cidade Nova.
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0: A irmã Iracema tá na sintonia, irmão Candinho.
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0: É, se esquentando no fogão a lenha, é na sintonia da rádio. Deus abençoe vocês, irmão Valdecir. Obrigado aí pela participação, é, o irmão Elias e irmã Cláudia.
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0: Vamos escutar agora aqui os áudios dos irmãos que já estão se comunicando.
2: Paz do Senhor, irmão João Júnior. Estou eu aqui escutando, não fui no culto hoje, fiquei com meu neto, estava um pouco ruimzinho ainda. Mas com Deus a gente tá bem igual. Tô eu aqui escutando, porque se pode ler o maná pra mim. E eu ainda, sua escolha. Que Deus abençoe muito, muito.
0: Amém, irmã Célia Correia. O maná bíblico diz aqui pra irmã Célia: o Senhor é meu pastor e nada me faltará. Salmo 23 e verso 1. O maná bíblico para a irmã Célia Correia, que está aí também na nossa companhia.
3: A paz do Senhor, irmão João Júnior. Temos aqui na escuta do programa, aqui em Alegria, o peço hino Dia Glorioso. Não sei quem canta.
0: Deus abençoe, aqui está agendado por Lorena. Obrigado, irmã Lorena. Os irmãos lá de Alegria, na companhia da rádio. Deus abençoe vocês, obrigado pela participação.
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0: É, irmão, aí também lá em Alegria temos.
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0: O irmão Ari, será que está nos ouvindo nessa noite? Obrigado à irmã Lorena, de Alegria, que participou, e também a sua família.
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0: Vamos aqui em frente com mais áudio na programação.
4: A paz de Deus, irmão João Júnior, estou mandando esse áudio para confirmar a audiência, que estou te escutando aí, viu, irmão João Júnior, na canção sempre eu escuto, eu não sei se vocês têm aí, se vai se ubicar o hino com João Paulo, é um cantor muito bonito o hino. Se tu encontrar, passa umas duas alavancas para nós aí, tá? Estou escutando aí, me lembra assim, irmão João Júnior, paz de Deus.
0: Deus abençoe, irmão Ramão de Oliveira, também aí na companhia da programação. Vamos ver se encontremos aí o João Paulo. É, o João tá aqui, só falta o Paulo.

0: Paz do Senhor, está de bênção o programa Passar-me Dois Maná e um hino Vai Dar Tudo Certo e oração por mim e minha família. Sou irmão Lucas Vieira, de 25 de maio, Argentina.
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0: Deus abençoe, irmão Lucas. Os irmãos aí de 25 de maio, também na companhia, vamos ler o maná, o primeiro maná bíblico nos dias aqui.

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1: Todas as vossas coisas sejam feitas com amor. 1 Coríntios e verso 14. É os maná bíblico. Hoje tá falando só sobre amor, né? O maná pra mim e pra você.
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1: E já lemos então o maná pro irmão lá de 25 de maio. Também nos diz aqui a paz do Senhor.
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1: Nós aqui de alegria estamos na escuta do programa, que é uma bênção. Eu, Tatiane, minha mãe Sueli, pedimos o hino Carpinteiro Pregador e dois maná e oração por nós e nossa família. Amém, obrigado, irmã Tatiane, irmã Sueli, de alegria. O maná bíblico diz aqui, mas graças a Deus que nos dá a vitória por nosso Senhor Jesus Cristo. 1 Coríntios 15, 57, o maná bíblico, pro aí lá para os irmãos de alegria. O segundo maná também diz...
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1: Diz aqui, porque o ouvido prova as palavras, como o paladar prova a comida. O maná para as irmãs aí de alegria, a irmã Sueli, a irmã Tatiane.
0: 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Então...
1: Paz o Senhor, irmão, estamos em sintonia do programa P do Maná, em um hino por Parada Firme. Mirta Machado, Deus abençoe, irmã Mirta. Família Machado, o maná diz aqui...
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1: A graça de nosso Senhor Jesus Cristo seja convosco. Amém. Por esse maná, para a meditação aí da irmã Mirta Machado e a sua família.
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1: Também nos diz aqui... Paz, irmão, estamos na sintonia do programa, que é uma benção, passa um hino, sou Pedro, de São Vicente. Deus abençoe, irmão Pedro.
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1: É o nosso irmão aí de São Pedro, melhor não é São Pedro. É Pedro de São Vicente, aí tá. Vamos ler o maná pro nosso irmão aí de...
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1: 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Isaías 51, verso 1º, maná bíblico.
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1: Pro nosso irmão aí de São Vicente.
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1: Também diz aqui que Deus nos proteja sempre. Boa noite, estamos na escuta, Maurício Almeida. Deus abençoe, irmão Maurício. Paz o Senhor, irmão. Passe dois maná e um hino

0: Passo um hino no balanço, sou não sei quem canta, bendicione, sou do Cristal 1. Andréia e Elias, obrigado, irmão. Irmão Elias, irmã Andréia, lá de Cristal 1, também Argentina.
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0: O Maná diz aqui: enquanto tende luz, crede na luz, para que sejais filhos da luz. João 12, verso 36, o Maná Bíblico. Para os irmãos aí do Paragem Cristal, Cristal 1. Também diz aqui: amém. Na sintonia, irmão Hélio de Porto Londeiro. Deus abençoe, irmão Hélio, os irmãos aí de Porto Londeiro. Cristina Nol diz: paz de Deus, irmão, peço o hino e peço o maná. Afirma Cristina Nol.
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0: Diz o maná: porque todos que são guiados pelo Espírito de Deus, esses são filhos de Deus. Romanos 8, verso 14, o maná para a família Nol, que está aí também participando.

0: Senhor, irmão João Júnior, estamos escutando teu programa aqui agora à noite. Tá uma benção aí. Você pode ler um maná e passar um hino aí para mim escutar aqui, ó, irmão José Alves. Estamos escutando com minha esposa aqui. Que Deus venha abençoar vocês aí. Tá lindo o programa.
1: Amém, irmão José. Deus abençoe o nosso irmão.
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1: É José Nol. É, não é José Nol, José Alves.
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1: É, tá me ouvindo também lá, o irmão.

0: O irmão Nelson Quinol, aí tá. A irmã Maide, estão nos ouvindo. Deus abençoe. É aí do Espírito Santo. E vamos ler agora o maná pro irmão José Alves. É a irmã Maria, diz aqui: o Senhor é quem te guarda, o Senhor e a tua sombra e a tua direita. Salmo 121, verso 5.
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2: A paz do Senhor, irmão João Júnior. Tô escutando o programa. Irmão João Júnior, eu peço oração por mim e peço um louvor da escolha do irmão e um maná, irmão João Júnior. Agradeço se eu for atendida aqui, a Elvira aqui de Santa Rosa. E Jesus continua abençoando o irmão aí no programa. A paz do Senhor.

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1: Arma Riley também diz: glória a Deus, obrigado, irmã Riley. É na companhia da rádio, também ouvindo a programação.
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1: Deus abençoe também aqui a participação. Vamos ver.
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1: É, Deus abençoe o irmão Francisco, mandou aqui uma figurinha, certamente está ouvindo a rádio. Deus abençoe o irmão Francisco, que está aí na companhia da programação, a irmã Marli, os irmãos aí que estão ouvindo a FM Renascer, esse espaço que temos aí, né, agora... É, das 5 da tarde em diante já está livre. Queremos dizer que o pastor Alfredo teve aí parando com o programa devido a alguns compromissos que o irmão sai bastante e às vezes não dava tempo, né, de fazer o programa. Mas agora então já está aí, né, irmãos? Já está aí. É um horário vago das 17 horas em diante do dia de domingo. Então você que deseja transmitir o teu programa, aí um horário muito bom aí. É das 17 horas em diante.
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1: É tanto para os irmãos brasileiros e também para os irmãos argentinos. Aqueles que desejam fazer via telefone. Aqueles que desejam fazer também aí por link, por transmissão. Ou quem sabe ao vivo no estúdio, esse horário, os irmãos argentinos também podem fazer, porque tem aí a operadora, que está aí nesse horário das 17 horas em diante.

Vamos ouvir um hino agora que foi a pedido aí, Quantos São, com Daniel e Samuel, né? O hino que pediu os irmãos lá de Sede Nova, e depois nós vamos, conforme nós localizemos aí os hinos, nós vamos atendendo os pedidos. Fique tranquilo, fique aí na sintonia que vamos aí procurar de encontrar o teu hino e rodar aí para você escutar. E se nós não conseguir, tu vai nos perdoar 70 vezes 7.

Santo, cantou Daniel e Samuel a pedido aí dos irmãos lá de Sede Nova. Vamos ouvir o hino agora que nos pediram aí os irmãos lá de da Argentina. Aí os irmãos pediram o hino com Parada Firme em Jesus. Parada Firme em Jesus canta Oficina na

Seguimos aí, nós queremos ouvir um hino e depois nós vamos ouvir o louvor, vai dar tudo certo, é que pediu o irmão Lucas, lá de 25 de maio, também depois vamos rodar o pedido aí dos irmãos lá de Alegria, né? De louvor nós vamos ouvir aqui, eu quero que você medite na letra desse hino que canta Daniel e Samuel também.

0: É uma letra que, creio que foi ontem, eu escutei aqui na rádio. E se nós parar e meditar, irmão, ela é uma letra que fala conosco aí, vai falar contigo. É uma realidade nos tempos que estamos vivendo. Vamos ouvir esse louvor. Presta atenção aí, irmão.
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Fala do senhor, roda o hino bem bonito aí pra nós, tem uma não escuta. E assistindo a culto da Argentina também, lá na Maria Alves, gaiteira lá.

Deus abençoe a mulher acima de quadros, é Moncandinho aí na companhia. Jesus previve as dúvidas. Balança de Deus, tome um cuidado com a balança.

E eu tive vendo que Assis Brasil e José estavam aí por independência, essa semana agora que passemos, tava aí com o pastor Algemiro, Assis Brasil e José.

0: Louvor aí do tempo do disco, mas ainda tem aí uma mensagem. Sabemos que aqui na FM Renascer ainda tem esses louvor antigo. Às vezes tem lugar que já não se tem mais, né? É só coisa mais light, é o tal do gospel, né? Mas aqui nós temos ainda Assis Brasil e José.
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0: Deus abençoe a Irene e irmão João na companhia lá no Rincão.

É, os irmãos do Rincão Meu Garejo e dizer pra irmã Irene que já chegou aí a bênção, irmã Irene. É, o pastor já passou, é, a bênção aí, a irmã sabe o que é. Eu vou passar aí pra Mariela, vou passar pra Liliana. E pra irmã Pamela também, né, é um presente aí do Dia das Mães, né, que a irmã Irene mandou pras irmãs.

0: Seguimos com a programação aqui, ouvindo seus louvores abençoados. É de Assis Brasil e José, e também tem o Gaúcho Alegre.
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0: Paz do Senhor Jesus, irmão João Júnior. Estamos escutando a programação aí, irmão. Tá uma benção de Deus, friozinho, mas temos se aquecendo aí através dos louvores. Apresenta o Espírito Santo de Deus. Se for possível, irmão, roda o louvor com Benedito Felizardo, o prumo de Deus.
1: Deus abençoe o pastor Osmar Massimone. Os irmãos lá de Juí, na companhia também, programador da rádio, é o nosso irmão que está aí às quinta-feira aí com a programação, o irmão pastor Osmar Massimone.

Vamos aí escutar o hino que pediu os irmãos lá de alegria, o carpinteiro pregador. É, canta aí Daniel e Samuel também, carpinteiro pregador, a pedido dos irmãos lá de alegria. Vamos em frente.

Muito bem, esse louvor, carpinteiro pregador, ouvimos aí, já atendendo o pedido dos irmãos de alegria. Deus abençoe os irmãos que estão participando, estão na companhia da rádio, através da FM, através do aplicativo, da

Seguimos com a programação também nessa noite. Queremos aí saudar os nossos irmãos aí de Inhacorá, onde também sintonizam a rádio Rincão Loureiro, a irmã Terezinha, irmão Osvaldo. Uma boa noite, na paz do Senhor. Também temos aí os irmãos lá de Chapeta, Santo Augusto, toda a região onde alcança as ondas da rádio. Sabemos que na região aí são muitos municípios onde sintonizam através da FM. Os irmãos aí do estado do Rio Grande do Sul, os irmãos também do estado de Santa Catarina, os irmãos do Paraná,

Vai cantar o cantor Almiro Lopes. Cantor Almiro Lopes vai cantar no teu rádio.

0: Graças a Deus, aí estamos ouvindo esses robôs aí.
1: Muito bem, creio que aqui vamos ver.
0: E também para Sandro e a irmã Raquel, que está na sintonia. Também para meu amigo e irmão em Cristo Jesus, Lisandro e a irmã Claudete, que sempre estão cantando, alabando ao Senhor. E também aí para Paola, seu esposo, Julián, nossa irmã Teresa, e também para o irmão Luiz, que passou por momentos difíceis, não é certo? E nosso irmão Jorge, pastor Jorge de Irigoche, né? Então, Deus bendiga esse ministério, Jesus Cristo de Deus, né? Igual um grande abraço para o pastor Alves aí, e para os irmãos que estão aí em Buenos Aires, trabalhando, pastor Pedro e os demais irmãos. Deus bendiga a todos por igual. Hermano, nesta manhã já queremos ir com a palavra de Deus. Não sei o que Deus tem para nós aqui, mas sempre Ele tem coisas boas, certo? Vamos estar lendo um versículo da palavra do Senhor nesta manhã, nos livros de Salmos, não é certo? Salmo 23, la qual diz assim esta palavra: Jeová é meu pastor, nada me faltará. Em lugares delicados, pasto me hará descansar. Juntos a água de repouso me pastoreará. Confortará mi alma e me guiará por senda de justiça, por amor a su nombre. Aunque ande en el valle de la sombra de la muerte, no temeré mal alguno, porque tú estarás conmigo. Tu vara y tu cayado me fundirán aliento. Enderezas mesa delante de mi presencia, de mis angustiadores. Unge mi cabeza con aceite, mi copa estará rebosando. Qué tremenda esta palabra que el Señor tiene para nosotros en esta mañana. Usted ve que el salmista David no doblaba su rodilla para ningún rey, sino que él doblaba su rodilla solo para Dios. Y ahí vemos, hermano querido, en esta circunstancia, él habla con Dios diciendo: Jehová es mi pastor y nada me faltará. Yo no sé cuál es el momento difícil que estaba pasando este varón. Enfrentamiento, perseguido, quizás le pagaban fortuna por la cabeza de este varón, por una envidia, porque era un varón guerrero, que no tenía miedo. Ele enfrentava o peligro confiado em Jeová. Muitas vezes estamos aí, irmão, com medo. Será que vai dar certo? Aleluia! E não saindo da palavra, mas o Espírito Santo me leva lá, em livro de Josué, que quando Deus falou com Josué, dizendo: Mira que eu te mando que te esfuerces e seja valiente, medita neste livro. Meditar simboliza mirar, guardar, escudriñar, porque allí no solamente vas a ser, aleluya, amigo de Dios, sino vas a tornarse ser hijo de Él a través de las Escrituras, obedeciendo. Y allí dice: mira que yo te mando que te esfuerces y seas valiente, medita en este libro de día y de noche, entonces por donde quieras que vaya, yo andaré contigo. Qué lindo cuando Dios anda con nosotros, porque allí, hermanos queridos, cruzamos por el valle de la muerte, pasamos un momento difícil, aleluya, pero el Señor, aleluya, nos guarda. Hasta el mismo salmista está diciendo: no temeré mal alguno, porque tú estarás conmigo. Pero el problema, hermano, que muitas vezes estamos caminhando, mas será que Deus está com nós? Eu quero dizer-te nesta manhã, sem ofender a nadie, Deus não camina com cobardes. Aleluia, diz a palavra que o cobarde desagrada a Deus, porque não obedece. Quando Deus manda entregar um mensagem, não vai, leva para sua casa. Depois está sufriendo, gimiendo allí. Pero en esta mañana, Aleluya, Dios te está llamando, te tiene que capacitar. Aleluya, para grandes cosas. Vemos el salmista David diciendo: Jehová es mi pastor y nada me faltará. En el versículo, aleluya, 5, está hablando: dereza mesa delante de mis angustiadores y de mis angustiadores. Vemos que el siervo de Dios, que tenía el corazón según Dios, estaba pasando por angustia, aleluya, delante de la presencia de los enemigos. David no pedía la muerte para ellos, no. Aleluya, David estaba diciendo: endereza mesa delante de mis amigos, de mis enemigos. Aleluya, porque David, aleluya, no deseaba el mal. Él decía: unge mi cabeza con aceite. ¿Qué significa eso, hermano querido? Allí el salmista David está diciendo: unge mi cabeza. En ese periódico, en esos tiempos, el pastor de las ovejas, ellos ungían las ovejas en la cabeza, porque en la lana no había problema. En la lana podía golpear, las moscas no hacían nada. Pero el pastor ahí en ese periódico, hermano, dice que él ungía la cabeza de las ovejas, porque allí en la cabeza es débil. Allí en la cabeza, hermano querido, está el oído. Allí puede entrar cualquier cosa y desanimar. Allí puede las moscas poner, aleluya, sus polluelos, gloria a Dios. Y allí, hermano querido, ¿qué pasa? ¿Qué es el chisme? La contienda, la palabra negativa desanima. Y en ese día, el David estaba diciendo, aleluya, estaba bajando, aleluya, de rey a oveja, diciendo: Jehová es mi pastor. Jehová es mi pastor, se estaba simbolizando como una oveja y diciendo: unge mi cabeza, porque el aceite representa el Espíritu Santo. Con el aceite no hay peligro. Usted ve, hermano querido, que cuando usted tiene una carne ahí, en los tiempos que no había heladera, aleluya, usted carneaba y pasaba un aceite con una sal allí, y usted tenía para 2-3 meses, las moscas no llegaban, porque el aceite no dejaba producir, aleluya, ninguna clase, ella purificaba. Usted mezclaba el aceite con la sal y lo que pasaba, el sal mataba los vermes, el sal, aleluya, aleluya, da un sabor rico a la carne. Por eso, oye, hermano querido, la palabra de Dios está diciendo: si la sal pierde el sabor, ¿con qué será salada? ¿Cuántos que ya no tienen más este sabor? Aleluya. ¿Cuántos que están con una apariencia, pero ya no tienen más este gozo de servir a Dios? Aleluya, yo puedo derramar mis lágrimas esta mañana. ¿Cuántos que están viviendo de apariencia? Aleluya, con una vida de cristiano, pero está vacío. Hay solo problemas, dificultades. Y el salmista David está diciendo: aunque yo ande por el valle de la sombra de la muerte, tú estarás conmigo. Qué lindo cuando tenemos esa certeza que Dios está con nosotros. No tener una apariencia, hermano querido, solamente Dios de boca para afuera. Allí en la iglesia nosotros cantamos y predicamos, pero allá en el trabajo, allá en la escuela, en las calles, en el mercado, nos olvidamos que somos siervos de Dios. Aleluya. Pero David estaba diciendo: unge mi cabeza, porque estando ungido la cabeza hay presencia presencia del Espíritu Santo. Allí no hay peligro de las moscas poner, aleluya, aquellos parásitos. Hoy, hermano querido, nosotros encontramos un hermano lleno de parásitos, problemas, dificultades. Aleluya, no hay una palabra para agradecer a Dios, aleluya. Pero el salmista David está diciendo, hoy yo quiero ser una oveja, hoy yo no soy rey, hoy yo no soy peleador nada, hoy yo soy una oveja. La oveja no pelea con nadie, la oveja es humilde. Ese día David está diciendo, yo quiero me humillar, porque yo necesito de ese aceite, la presencia del Espíritu Santo. Hay una presencia del Espíritu Santo en esta mañana. En esta mañana Dios quiere curar tu corazón donde tú estás. Aleluya. Quizás tú estás lastimado. El buen samaritano quiere colocar aceite en esa herida. Él quiere colocar el buen vino allí, curar esas heridas y colocar sobre su cabalgadura, llevar hasta el mesón. Él quiere cuidarte. Bendito es el nombre del Señor. Yo sé que hay personas que están derramando sus lágrimas. Quizás tú estás cansado en esta caminada, de tanto predicar y luchar, y tú te encuentras como Noé, parecía que iba a llenar la barca, pero en el fin solo Noé y 7 personas más entraron en su barca, que era su familia. Pero yo quiero decirte, no hay peligro mientras tú estás trabajando. No sé si es 1 año, 2 años, continúa. Aunque hay crisis, aunque hay murmuración, pero un día esta puerta se cerrará y tú vas a gozar de la eternidad. Gloria a Dios, aleluya. Pero sin aceite hay peligro en este mundo. ¿Cuántos pastores están cayendo en pecado? Cuánto es pecado oculto, aleluya, no manifiesta. Aleluya, cuántos que ya la mosca allí ya puso. Aleluya, aquella semilla de la contienda, de la división, de la separación. Aleluya, puso aquella semilla, aleluya, maligna del divorcio. Aleluya. Uno duerme en una cama, el otro está durmiendo en la otra. ¿Qué es esto? Dios te llamó, aleluya, te unió para hacer grandes cosas, pero allí entra el demonio del odio, del rencor en la esposa, en el esposo. Aleluya, allí tropieza, hermano, quiere dormir al costado. Ahora ya está dejando de orar, de buscar de Dios, y cuando se da de cuenta, aquellas moscas, piensa colocar, aleluya, aquellas cositas blancas, y cuando él se da de cuenta, aleluya, bendito, esa oveja está allí contaminada, está allí llena, si tiene que venir alguien para sacar, y ese que está luchando es el Espíritu Santo en esta mañana. Mientras que quiere decir el Señor en esta mañana, mientras nosotros seguimos nuestra razón, como dice el brasileño, que ha bajado cavalo, não, Saulo vai comer pó, 3 dias seco, não quer obedecer, Jonas, 3 dias dentro do peixe. Aleluia, mentre nós não reconhecemos nossas faltas, não queremos se humilhar. Ali Deus está dizendo, aleluia, vai baixar do cavalo. Aleluia, eu quero, não quero, e vem os problemas, vem a angústia. Às vezes algumas crianças, nossos filhos, têm que padecer ali nos hospitais. tem que ali estar internado, aleluia, passando o momento, por quê? Porque nós temos naquela razão, pelo Davi estava dizendo hoje, eu quero ser uma ovelha, eu quero me humilhar na presença de Deus, porque hoje eu quero que ele unja a minha cabeça. Quizá você, quanto tempo faz que você está aí sofrendo, cheio de razão, vem um fala e você está dizendo não é assim não, vem outro e fala não é assim não, e Deus segue falando, e hoje através desta transmissão, desta rádio, Deus está falando com a tua vida. Se hoje você se humilhar, se hoje você, glória a Deus, querer esse azeite que é o Espírito Santo de Deus, tem que te tornar ser uma ovelha. Porque, irmão querido, lobos não é ungido, nem o tigre, nem leão. O pastor, ele unge só a ovelha, ele não unge o cabrito, não. É a ovelha que ele está ungindo, e a ovelha é mansa. A ovelha é um animal que não briga com ninguém. Aleluia, ela está gemendo como aquele cordeiro, está sendo crucificado, com o corpo ali desfigurado, e sabe o que ele está dizendo? Pai, perdoa, porque eles não sabem o que fazem. Oh, quanto sofre um crente de verdade. Hoje ninguém quer sofrer, quer resolver os problemas de outro jeito, em contenda, em confusão. Não, hoje pare, peça e brigar sim, mas é na oração, é na humilhação, deixa que Deus toma conta do teu problema. Você que fez um negócio aí, tá lutado porque não te pagaram, já o inimigo já tá colocando coisa na tua mente para sacar dos caminhos de Deus. Aleluia, até mesmo você disse, vai arrumar de outro jeito, não. Coloca Deus, aleluia, nos teus assuntos. Este filho de Davi, Salomão, ele escreve livro ali, além de Provérbios, Eclesiastes, dizendo, encomenda a Deus teu trabalho, encomenda a Deus teus fazeres, e você vai ter vitória. Deus abençoe nesta de manhã, eu quero estar orando por você. Aleluia.
1: Graças a Deus, por essa palavra aí do irmão que esteve compartilhando, o irmão Ricardo, lá de São Pedro. Glória a Deus por esse mensagem da palavra do Senhor, do nosso irmão aí de São Pedro.
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1: paz o Senhor, estamos escutando com meu filho e meu sobrinho o hino à escolha, aqui a irmã Suzana de São José do Inhacorá. Deus abençoe a irmã Suzana. Os irmãos aí de São José do Inhacorá que estão aí ouvindo a programação. Paz de Deus, peço um hino e um maná, Elvina Rodrigues e São Vicente. Deus abençoe a irmã Elvina. Porque o ouvido prova a comida como o paladar prova a comida. Está aí a palavra, que sabemos que o ouvido prova, como o paladar prova o alimento. Temos um áudio aqui dos Reis, está escrito dos Reis. Vamos ver quem é que mandou para cá esse áudio. Vamos estar ouvindo essa participação.
3: 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Pude entender que los hermanos del lado de Brasil más, aleluya, son pastores que están velando en favor de FM Renacer. Dios bendiga a sus siervos de distintos sectores, adentro de soberbia, en todos los lugares. Gloria al Señor. 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Aleluya. Dios bendiga al siervo de Él. Su esposa, la familia, sus hijos, sus hijas, yernos, nietos, los propietarios de esa FM Renacer. Dios bendiga a todos ustedes, amados y queridos hermanos, Pastor Junior. 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Y dos manás. El pastor haga posible leer dos manás. Uno para mí, otro para mi esposa. Estamos pasando una montaña. Gloria a Dios. Ahora, el 30 de ese mes, va a ser 4 años que estoy luchando con mi esposa. De que he dicho, a consecuencia de un accidente, un drama que le causó en la memoria. Ella va mejorando, está mejorando. Va lentamente, va mejorando. Después que comencé a tomar audiencia ahí con FM Renacer, pedí oración y comenzó a mejorar. Y a los 2 años ahora, ya casi 2 años que estoy operado de las 2 vistas. Pusieron prótesis y no me puedo recuperar. No puede, se me toma demasiada presión y tapa de una nube, de un humo en los ojos. No puedo leer la Biblia, no puedo manejar. Pido oración para los siervos de Dios. 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Y así, hermanos, si tuviera trabajando, me iba a sobrar para poder cooperar ahí en FM Renacer. Es mi propósito que hice al Señor. Una vez que el Señor me destape mi vista, que yo pueda administrar mis trabajos. Yo quiero colocar, ayudar ahí en FM Renacer. Aparte de lo que estamos ahí, algo cooperando en los programas, yo quiero tener algo que un día reciba del Señor la recompensa, ser en ayuda de su trabajo. 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
1: Deus abençoe, irmão Eliseu, sua família, sua esposa. Mas aí a rádio é uma companhia aí, juntamente com os irmãos. A sua esposa está aí, creio que acamada, mas escutando aí a rádio e a programação. O maná bíblico diz aqui: o Senhor é quem te guarda, o Senhor é a tua sombra e a tua direita. Salmo 121, verso 5. Segundo maná, enquanto tende luz, crede na luz, para que sejais filhos da luz. João 12, 36, o maná para o nosso irmão aí que esteve participando. E quantas vidas que estão em grande dificuldade, muitos enfermos, acamados. Mas aí nós estamos fazendo a companhia através aqui da rede Renascer. Onde ninguém visita, onde ninguém vai lá levar uma palavra, ninguém vai lá orar. Lá nós estamos chegando, lá está chegando as ondas da rádio. Como diz o irmão Valdir, ela vai aonde ninguém vai, né? Lá naquela picada, naquela colônia, naquele bairro, naquela cidade, aonde por aí muitos não querem colocar o carro, para não estragar. Mas lá nós estamos chegando através aqui das ondas da Rede Renascer. É uma rede, está 24 horas no ar, anunciando aí o evangelho. Se não tem programa, tem louvor. E sei que também está me ouvindo nessa noite aí em Santa Rosa. Tem uma família, creio que é de Lajado Capoeira, Santa Rosa, é do interior. É uma irmã que também seu esposo aí tá doente, acamado. Mas a companhia deles é a rádio aqui, as programações. Porque hoje, irmão, não sei na Argentina, mas no Brasil tá pouco aqueles que fazem trabalho de visita, que vão lá na casa do doente, do enfermo, orar junto. Por aí, aquele irmão que não pode ir até a igreja porque tá doente, né? Vão lá levar ceia, Será que tem algum ainda? Então, por isso que os irmãos aí estão, podemos dizer, fazendo um culto radiofônico. Os irmãos aí escutam a programação, os louvor, a palavra. A irmã Elvira aí de Santa Rosa é uma dessas, né, irmã Elvira? Aí muitas das vezes impossível de chegar até a igreja devido ao problema de visão. Mas a rádio aí é o culto dela na casa, né?

Que Deus abençoe então a cada um dos ouvintes, dos irmãos que participaram, que acompanharam aqui a programação. Já em seguida vem mais programa aí, o irmão Brasil da Mota e a irmã Marlene lá de Nonoai, aí vamos seguir com a programação. É das 21h em diante. Paz o Senhor, está de bênção o programa. Me pode ler o maná, sou de Colônia Chafariz, Elizabeth Rodrigues. Deus abençoe a irmã Elizabeth, os irmãos aí do Chafariz. O maná diz aqui: porque aqueles que lhe abençoa herdarão a terra. Salmo 37, verso 22.

Convidemos a você então aí a ficar na sintonia, não, como diz, cambiar, não mudar de frequência, né, de dial. Já em seguida vem mais programação aí, o Irmão Brasil da Mota, levando aí os louvor, a palavra. Eu sempre tô aí admirando, irmão, não é que a gente se idolatra no homem, mas pela idade que tem o Pastor Brasil, é exemplo para nós, né? Firme aí fazendo o programa de rádio. Já tá nos seus 80, né? E a irmã Marlene firme ali lendo as mensagens, né?

Desejar você uma feliz, abençoada semana. É amanhã, segunda-feira. Uma abençoada jornada de trabalho para você que vai trabalhar, você que por aí tá de descanso, de férias, boas férias. Aí você que vai trabalhar, um bom trabalho.

Se fiquei devendo o hino, é nos perdoa, irmão. Às vezes aí nós temos que se virar aqui, encontrar hino, temos que limanar, temos que falar. Então, se nós não conseguir aí rodar o teu louvor, tu vai

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